0: dono da casa chegou com a molesta. Chamou a atenção de Dona Carolina. Dona Carolina, vem cá. O povo anda falando aí que a senhora tem um cheiro diferente. É verdade?
1: Boa! Sei disso não. É invenção do povo.
0: Ah, é invenção do...

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0: 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O bem mais precioso que a gente tem, quem vai estar sempre do nosso lado, nos melhores e nos piores momentos da nossa vida, sabe quem é?
1: Família.
0: Se você estiver com a pessoa que você ama, com alguém da sua família, abraça agora e diga para essa pessoa o quanto você ama ela.
2: Não tem jeito, né? Família é tudo, né?
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0: Sertaneja é qualquer uma. Pronto, seu chifrudo idiota. E você aí, quem é?
1: E eu sou o Zé Lagartixa.
0: Ah, você é bicha. E a senhora, o que faz aqui?
2: Ô, seu bocador.

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3: É assim mesmo, Raí! 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

A CNH Social oferece a possibilidade de pessoas de baixa renda obterem a Carteira Nacional de Habilitação de maneira gratuita, com isenção de taxas, exames médicos e psicológicos, além de aulas teóricas e práticas e emissão de documento. Entre os requisitos estão ter 18 anos ou mais, ser alfabetizado e manter o cadastro atualizado no CadÚnico, além de atender ao limite de renda definido pelo Detran de cada estado. Para participar, o interessado deve procurar o CRAS para verificar os dados do cadastro e acompanhar os canais oficiais do Detran. As vagas, prazos e critérios de seleção serão definidos por edital. O programa busca ampliar o acesso à habilitação e facilitar a entrada de pessoas de baixa renda no mercado de trabalho. 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
1: Olá, Três Lagoas, bom dia. Agora são 6 horas e 37 minutos, 6h37. Hoje é segunda-feira, dia 24 de agosto do ano de 2026. Eu sou Rafael Oliveira.
2: E eu sou Augusta Rufino.
1: Este é o Jornal da Caçula e você confere comigo agora o que é destaque, o que é notícia na edição de hoje. Tempo seco mantém Mato Grosso do Sul para baixa umidade nesta semana. O alerta está aí. Daqui a pouquinho nós vamos falar na previsão do tempo. Receita libera consulta último lote da restituição do imposto de renda. Caminhão com tijolos tomba na BR-262 e interdita parcialmente pista aqui no Mato Grosso do Sul. E vamos trazendo também informações sobre o Simples Nacional, antecipado aí para setembro. E você vai ter mais informações daqui a pouco. Essas e outras notícias você confere agora aqui no Jornal da Caçula.
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1: E você pode participar através das nossas redes sociais. Estamos ao vivo no Facebook, facebook.com/radiocaculatl, aplicativo Caçula FM, WhatsApp 67991498282, 991498282, e também através aí das nossas redes você acompanha a nossa programação de hoje. Daqui a pouquinho tem vagas de emprego, as notícias de Três Lagoas e nossa região, tudo que é destaque e principalmente o que será destaque em Três Lagoas no dia de hoje. Lembrando que você pode participar, mandar sua denúncia também, solicitação de pauta e reclamação para o nosso jornalismo. Iniciando a nossa edição de hoje falando de tempo. Já falamos de tempo seco aqui na nossa região e é hora da previsão do tempo, saber como é que será essa segunda-feira, esse início de semana aqui em Três Lagoas. Previsão do tempo, Caçula. E começando trazendo para você aí essa informação, porque o tempo seco aqui na nossa região continua. A semana começa aí com uma manhã fria e a tarde pode chegar até os 32 graus aqui em Três Lagoas. As informações são do Centec, o Centro de Monitoramento do Tempo e do Clima de Mato Grosso do Sul. O cenário será marcado pela atuação e pelo avanço da massa de ar frio e seco, que favorece o tempo firme com a presença de sol e variação de nebulosidade em grande parte do estado. Segundo o Centec, as temperaturas ficam mais baixas e amenas durante as primeiras horas do dia, como já está, né, desde a semana passada. E ao longo dos próximos dias, a massa de ar frio vai começar

0: perder força, o friozinho vai embora, permitindo um aquecimento mais acentuado, principalmente durante as tardes. A diferença será bem significativa, viu? Os termômetros podem marcar 14 graus durante a madrugada e a temperatura pode subir aí aos 32 graus durante a tarde. Embora hoje o dia comece aí com a influência do ar frio, a tendência para os dias seguintes é de enfraquecimento gradual dessa massa de ar, viu, gente? O aquecimento ganha força e em todo o estado podem chegar aí as temperaturas até os 37 graus. E como nós ressaltamos agora há pouco, o tempo seco vai manter Mato Grosso do Sul aí em alerta para baixa umidade na próxima semana. A umidade relativa do ar aí pode chegar a 12% em 28 municípios aqui em Mato Grosso do Sul, incluindo Três Lagoas, viu, gente? Esses números aí estão mostrando a nossa cidade, além de Água Clara, Quidauana, Corumbá, Costa Rica, Coxim, Inocência, Paranaíba e Sonora. Lembrando que o risco entre aí abaixo de 20% é grande para a saúde do ser humano, dados aí da Organização Mundial da Saúde. E claro, a recomendação é hidratar-se, né? Beber bastante água e principalmente aí se proteger, já que as temperaturas estarão aí em alta aqui na nossa região, principalmente o tempo seco aqui em Três Lagoas. 6 horas e 43 minutos, nós continuamos mais agora com uma notícia triste, né?
1: Isso mesmo, Rafael. A gente vai trazer uma nota de falecimento aqui do Ostanílio Garcia Moreira Júnior. Com pesar, a gente comunica o falecimento do senhor Ostanílio Garcia Moreira Júnior, que era servidor aposentado aqui da Prefeitura de Três Lagoas e também pai das servidoras, agente de combate a endemias, senhora Laura Cristina Maia Moreira Ferreira, e tio das farmacêuticas Vitória Moreira Mariano, que são filiadas ao sindicato. Aconteceu na noite de sábado o falecimento do seu Ostanílio Garcia Moreira Júnior, e o sindicato presta aqui os solidariedades, isso, presta aqui as solidariedades e os pesares às servidoras que também são filiadas ao sindicato aqui em Três Lagoas, e que vocês recebam um consolo também aqui da nossa equipe da Rádio Caçula.
0: Nossos sentimentos aí à família do seu Ostanildo Garcia Moreira Júnior, acabou falecendo aí neste último sábado. A gente, claro, deseja sentimento aos familiares, aos amigos, a todos aí por essa perda. Principalmente a nossa amiga aí, Laura Cristina, que também aí é o pessoal aí dos servidores aqui, né? Principalmente é o pessoal das endemias aqui de Três Lagoas. Nossos sentimentos e, é claro, aí desejando conforto neste momento tão delicado. E olha só, pessoal, notícia de Mato Grosso do Sul, viu? Para você que está nos acompanhando, porque um caminhão carregado com tijolos caiu, acabou tombando na BR-262 entre Anastácio e Miranda, próximo à entrada do distrito de Taunay, na manhã do último domingo. Com os tijolos espalhados pela pista, o trecho ficou parcialmente interditado. As circunstâncias que provocaram o tombamento não foram informadas. Apesar do incidente, não houve feridos no local, segundo informações do jornal O Pantaneiro. As equipes responsáveis pelo atendimento sinalizaram o trecho. A orientação aí é que os condutores que passassem por ali redobrassem a atenção principalmente. Então, o pessoal aí que está nos acompanhando, né? Esse acidente, mais um, que é registrado ali na região aqui de Anastácio e Miranda, e que envolve o nome da BR-262. Mais um acidente.
1: Vários, né? Semana passada e semana retrasada teve vários acidentes na 163, acidentes fatais envolvendo várias vítimas, inclusive, né? As rodovias estão em perigo, a gente precisa sempre estar em alerta.
0: Tem que ficar atento, gente. Vamos dirigir aí com responsabilidade, principalmente redobrar a atenção no trânsito aqui em Três Lagoas, em toda a nossa região, principalmente.
1: Rafael, agora a gente vai falar de economia, um assunto que é de interesse de muitas pessoas, né? Porque a Receita liberou a consulta ao último lote de restituição do Imposto de Renda desse ano. Cerca de 500 mil de contribuintes vão receber aí, olha, a equivalente a R$1 bilhão. A Receita liberou, nessa segunda-feira, dia 24, a consulta ao quarto e último lote da restituição do Imposto de Renda desse ano. O total de mais de 1 bilhão vai ser pago a 500 mil de pessoas, como a gente havia dito. O pagamento também contempla restituições residuais de anos anteriores. A consulta ela pode ser feita pela página da Receita Federal na internet. Basta o contribuinte clicar em Meu Imposto de Renda e em seguida no botão Consultar Restituição. Também é possível fazer a consulta no aplicativo da Receita Federal para tablets e smartphones. Do total, mais de 1 bilhão desse lote vai ser para contribuintes com prioridades legal no reembolso. As restituições estão distribuídas da seguinte forma:
0: Olha, pessoal, mais de 338 mil contribuintes que usaram a declaração da maneira pré-preenchida ou optaram simultaneamente por receber a restituição por meio do Pix vão aí ter, obviamente, essa

0: prioridade não determinada por lei, mas também vão receber a restituição. Mais de 86 mil contribuintes de 60 a 79 anos, esses têm prioridade legal para receber a restituição, além de mais de 43.500 não prioritários, 26.769 contribuintes cuja maior fonte de renda seja o magistério, também aí mais de 16 mil contribuintes, aqueles que têm acima de 80 anos, e mais de 9 mil contribuintes com deficiência física ou mental ou alguma doença grave. Esses três últimos têm prioridade legal na hora de receber a restituição. E neste ano, a Receita reduziu de 5 para 4 o número de lotes regulares aí de restituição da declaração, com pagamentos no fim de maio, de junho, julho e agosto. Os dois primeiros lotes, de 2026, maio e junho, representam 80% das restituições previstas para serem pagas neste ano, tanto em valores quanto em números de contribuintes. E o fisco avisa aí, né, que a agilidade no processamento das declarações e no avanço das ferramentas para modernizar e automatizar permitiram a concentração dos pagamentos nos dois primeiros lotes. E a boa notícia, quando vai ser o pagamento?
1: O pagamento vai ser feito no dia 31 de agosto agora, Rafael, na conta ou na chave Pix, tipo CPF, informada na declaração de imposto de renda. Caso o contribuinte não esteja na lista, ele precisa entrar no Centro Virtual de Atendimento ao Contribuinte, que é o ECAC, e tirar o extrato da declaração. Se ele verificar alguma pendência, ele pode enviar uma declaração retificadora e esperar os próximos lotes. Se por algum motivo essa restituição não for depositada na conta informada da declaração, como no caso da conta desativada, os valores vão ficar disponíveis para resgate por até um ano no Banco do Brasil. Nesse caso, o cidadão pode agendar o crédito em qualquer conta bancária no nome, por meio do portal do Banco do Brasil, ou ligar na central de relacionamento do banco pelo telefone 4004-0001. Né? E caso o contribuinte também não resgate esse valor da restituição, depois de um ano ele vai precisar entrar no ECAC e requerer esse valor. Ao entrar na página, o cidadão deve acessar o menu Declarações e Demonstrativos e clicar em Meu Imposto de Renda e em seguida solicitar a restituição não resgatada na rede bancária.
0: É isso aí, pessoal. Então, ó, corre contra o tempo, porque o último lote liberado já agora aí, a partir de hoje, para consulta daqueles que têm direito, né? Mais de R$1 bilhão aí de reais a mais de 521 mil contribuintes em todo o país. Verifica certinho lá no site. Também tem os telefones aqui, vou repetir: 4004-0001, 0800-729-0001, que é para demais localidades. E para quem possui deficiência auditiva, você tem um parente, uma pessoa que possui deficiência auditiva, 0800-729-0088. Confere lá, vai que você tem aí direito. Quem sabe você pode pegar um dinheirinho extra aí agora neste final de mês. E falando ainda em economia, né, e oportunidade também, porque as micro e pequenas empresas devem estar atentas, viu? Porque o Simples Nacional, quem é MEI, quem aí tem que expedir nota, tem que ficar atento, viu, gente? Porque as novas regras estabelecidas pelo Comitê Gestor do Simples Nacional, o calendário de adesão ao Simples foi antecipado em até 4 meses. As empresas que vão querer ingressar aí nesse regime ano que vem devem fazer o pedido de 1º a 30 de setembro, já a partir do próximo mês. Até então, a opção pelo Simples era realizada em janeiro de cada ano. Vai ter mudanças aí em relação ao Simples Nacional agora, já a partir de 2027. Muito importante essa informação. E a alteração, ela foi regulamentada por resolução do Comitê Gestor do Simples Nacional, o GCCSN, foi editada em abril. As normas incorporaram ao regime simplificado o imposto sobre bens e serviços e a contribuição sobre bens e serviços, o famoso CBS, que são dois impostos que vão começar a valer a partir do ano que vem, viu, gente? Tributos criados pela reforma tributária sobre o consumo. E o que muda a partir do ano que vem?
1: A nova regra, ela vale para empresas que ainda não são optantes pelo Simples Nacional e querem utilizar esse regime a partir de janeiro do ano que vem. Os principais prazos são: entre o dia 1º e dia 30 de setembro desse ano, vai ser o período para solicitar a opção pelo Simples Nacional para 2027. 1º de janeiro do ano que vem vai ser o início dos efeitos dessa opção. Até dia 30 de novembro desse ano, o prazo para desistir da opção feita em setembro. Entre o dia 1º e dia 31 de março do ano que vem, vai ser uma nova oportunidade para escolher o recolhimento do IBS e do CBS pelo regime regular com efeitos no segundo semestre. Criada por causa da transição para o novo sistema tributário, a alteração busca dar mais previsibilidade às empresas antes do início do ano calendário.
0: E olha, outra mudança importante é sobre essas siglas, IBS e CBS, viu, gente?

0: é a forma de recolhimento. A empresa vai poder permanecer no Simples Nacional e, de maneira simultânea, optar pelo recolhimento desses dois tributos pelo regime regular. Já no primeiro semestre do ano que vem, a escolha deve ser feita em setembro deste ano e terá validade de janeiro a junho. Quem não fizer a opção pelo regime regular nesse período vai permanecer aí no primeiro semestre com essas duas, com esses dois impostos, né, no caso do IBS e CBS, dentro da sistemática do Simples. A decisão pode ser revista em março do ano que vem, com efeitos para o segundo semestre. A escolha pode ter impacto especialmente, principalmente em relação aos tributos. E uma informação importante também é o planejamento para 2027.
1: Com setembro concentrando essas decisões que são bem relevantes para o próximo ano, Rafael, os especialistas estão recomendando que as empresas e os contadores antecipem essa análise tributária. A escolha entre manter o IBS e o CBS no Simples ou recolhê-los pelo regime regular pode produzir efeitos diferentes dependendo do setor dos fornecedores e do perfil dos clientes também. Por isso, antes de formalizar a opção, a recomendação é que a micro e pequena empresa simule os dois cenários, além de revisar o sistema e a emissão de notas fiscais e planejar o caixa para 2027. Por isso tem essas datas aí para adesão, tem data para você desistir e tem a data do início do ano também.
0: E tem que ficar atento porque serão dois novos impostos aí, o IBS e o CBS, que vão estar já valendo a partir de 1º de janeiro do ano que vem. Então fique atento porque é mais dois, né? Mais dois aí que entraram na onda da reforma tributária aqui em nosso país. E tem que ficar atento, principalmente procure aí o seu contador, aí, o pessoal responsável para ter mais informações. 6h53, 6 horas 53 minutos, temos mais notícias e informações de Três Lagoas e nossa região. E vamos trazendo para você, infelizmente, a gente tem que trazer essa notícia, temos que trazer mais um, e ainda falando em agosto e Lás, né? Nós estamos aí no dia 24 de agosto e temos mais um feminicídio em Mato Grosso do Sul. Tá ficando difícil já, hein? Tá ficando complicado aqui no nosso estado. Mais uma vítima, dessa vez foi a Marta Florentino Godoy, 40 anos. Ela foi morta a facadas pelo marido, o John Lennon Firmino, de 34 anos, na madrugada de ontem. Isso aconteceu lá na Vila Trindade, em Aquidauana. E para você ter uma ideia, Mato Grosso do Sul está no 24º feminicídio registrado em 2026.
1: E a gente ainda está no mês de agosto, né?
0: Só em agosto, gente.
1: A Marta e o John, eles teriam iniciado uma discussão na casa onde eles moravam e, diante dessa situação, o padrasto do John decidiu levar o casal para a própria residência, que fica numa rua lá, que fica na Travessa Margarida Mendes. Aí, durante a madrugada, a mãe do suspeito passou mal, precisou ser levada para o hospital. Quando o casal retornou para casa, encontrou Marta já morta com ferimento provocado por faca. John não estava mais no imóvel e teria fugido antes da chegada da mãe e do padrasto, levando a filha do casal, uma criança de 5 anos, Rafael.
0: Olha, as polícias civil e militar aí estiveram no endereço para realizar os primeiros levantamentos e iniciaram as buscas pelo suspeito, que está foragido da justiça. E olha, isso foi há 2 dias antes da morte de Marta, que aconteceu aí. Uma outra mulher, a Fátima Alves de Matos, 54 anos, ela morreu após ser agredida lá em Costa Rica. O marido dela, o Rubens Alves Justino, também 54 anos, conhecido popularmente como Rubinho, esse ao contrário aí do Dion, foi preso em flagrante na madrugada da última sexta-feira, suspeito do crime. Um intervalo de 2 dias entre um crime e outro.
1: A Fátima, ela deu entrada sem vida no hospital, com diversos hematomas pelo corpo. Uma testemunha contou à polícia que houve uma discussão intensa entre o casal e encontrou a vítima desacordada sobre o sofá. O caso foi registrado como feminicídio e passou a ser investigado pela Polícia Civil. Homens que escolheram mulheres para estarem ao lado deles, né, na vida, né, acabaram tirando a vida delas. É muito triste isso. Quem deveria proteger, né?
0: E é o 24º feminicídio em Mato Grosso do Sul. Meu Deus, aonde nós vamos parar? 24 mulheres, inclusive essas 24, temos um caso em Três Lagoas.
1: Em mês de conscientização, né, também, a violência contra a mulher.
0: Tá difícil, hein, gente? E tem gente que ainda omite esse tipo de coisa. É uma situação que já tá ficando preocupante. E já vamos chegar perto dos 30 do ano passado.
1: Lembrando que se você é vítima de violência doméstica, se você conhece quem é vítima de violência doméstica, diz que 180 é grave.

0: gratuito e mantém em sigilo também a denúncia.
1: É importante, denuncie, gente. Denuncie porque você ajuda a tirar aí algumas vítimas e muitas
0: salva
1: delas.
0: Salva vidas.
1: Salva pessoas, salva vidas e ajuda a acabar aí com diversos crimes, como estamos vendo aqui em Mato Grosso do Sul.
0: Sim, o Rafael, eu vou trazer um alerta aqui também, a gente está falando de violência, mas eu vou trazer um alerta em saúde, porque a gente sabe do risco das canetas emagrecedoras para nós adultos mesmo, né, que estamos usando na maioria das vezes de forma indiscriminada. Agora imagina só o risco para as crianças. Então os pediatras eles estão alertando para o risco do uso dessas canetas emagrecedoras para crianças. Esse uso inadequado ele pode aumentar a gravidade em diversas situações aí no caso da saúde infantil. A Sociedade Brasileira de Pediatria publicou uma nota de alerta sobre o uso sem indicação e sem acompanhamento médico de medicamentos da classe daí dessas canetas emagrecedoras, né? Por crianças e adolescentes. Segundo o comunicado, o uso inadequado ele pode aumentar a frequência e a gravidade de eventos adversos, entre risco do uso sem acompanhamento está déficit de crescimento e desenvolvimento, desidratação, distúrbio eletrólitos, perda de massa muscular, pancreatite aguda e problemas na vesícula. Tudo muito grave e a gente sabe que são problemas de saúde que pode levar à morte, né? A Associação de Pediatria também contraindica a utilização de produtos sem procedência ou registro sanitário, incluindo preparação clandestina, manipulada ou importada sem registro da Agência Nacional de Vigilância Sanitária, Anvisa. Se já tem risco utilizar as canetas que são regulamentadas pela Anvisa, imagina só essas irregulares.
1: É, olha, na avaliação da entidade, antes aí de decidir pela prescrição, o médico precisa avaliar a resposta da criança ou do adolescente a intervenções farmacológicas e não farmacológicas prévias, além da gravidade da doença, presença de comorbidades, riscos potenciais, capacidade de acompanhamento e das expectativas do paciente e da família. Lembrando que a entidade reforça que os eventos adversos mais comuns desse tipo são medicamentos aí que acabam afetando, né, o setor gastrointestinal e acabam acontecendo principalmente aí durante o escalonamento da dose. São náuseas, vômitos, refluxo, né? Também azia, diarreia e constipação. E a perda da massa magra também é apontada pelos pediatras como um risco. A nota recomenda um acompanhamento médico para ajuste da conduta diante da intolerância. Entre os eventos classificados potencialmente graves estão a pancreatite, a hipoglicemia e a coletiase. Ou coletise.
0: É, a Sociedade Brasileira de Pediatria está alertando que as canetas emagrecedoras elas são contraindicadas para pessoas com hipersensibilidade ao princípio ativo ou a componentes da formulação, para gestantes e lactantes e para pacientes com história pessoal ou familiar de carcinoma medular da tireoide ou síndrome de neoplasia endócrina múltipla tipo 2. Então, olha aí, a gente está alertando aí para os riscos das canetas emagrecedoras quando utilizadas de forma irregular, sem indicação médica.
1: É, tudo que é usado com exagero faz mal.
0: É, principalmente as que não têm liberação da Anvisa para serem utilizadas, né?
1: Tem que ficar atento, gente, principalmente no uso desse tipo de medicamento. Bem, 7 horas em ponto. Vamos para o intervalo. Voltamos daqui a pouco, tem muito mais. Vamos falar de folclore daqui a pouco,
0: daqui
1: né?
0: Daqui a pouco a gente vai falar dos 4 dias de festa que a gente aproveitou bastante, né, Rafael?
1: É isso aí, muito, muito, bastante mesmo.
0: Trabalhamos e aproveitamos.
1: É isso aí. E você pode participar com a gente nas nossas redes. Estamos aguardando a sua audiência e a sua participação. Intervalo rápido, nós voltamos em um minuto. Até já.
0: Até já.
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0: abraço, meu querido. A Elis Silveira também, bom dia. Rafael, bom dia. Guta, Nalelis também. A Luzia Rodrigues, uma abençoada semana para todos nós lá no Primavera.
1: Ó, Admiro Barbosa, Edneia Novaes, muito bom dia, viu? Obrigada pela participação de vocês.
0: Pessoal sintonizado com a gente nas nossas redes sociais, muito obrigado pela participação de vocês, muito obrigado pela audiência. A todos que estão sintonizados aí, muito bom dia. E vamos juntos até as 8 horas, viu? Tem muita informação aí para você que está nos acompanhando. E aliás, hoje, né? Hoje é o Dia da Infância e Dia do Artista. Olha aí, uma homenagem aos profissionais que se expressam por meio da cultura, além da música, do teatro e das artes visuais. Um abraço para os nossos amigos artistas de Três Lagoas. Tem muita gente boa aqui em Três Lagoas que canta pra caramba e são grandes artistas, viu? Gente da nossa terra. Inclusive que teve a festa do folclore, né? Teve os artistas locais aqui.
1: Teve Rafael Vital, Maringá Borghetti, né? Teve o velho Jeff.
0: A galera boa, a galera brava.
1: Vários aí. Cantores. Mas a gente teve também apresentação cultural, né? Que nós temos vários atores. A gente tem várias pessoas aqui e várias instituições que recebem incentivos aí da Lei Rouanet, Paulo Gustavo. Artistas aí que são reconhecidos no cenário regional e até nacional. Pessoal. Temos filme, tem pessoal com filmes aí.
0: Sim, sim.
1: A nível nacional também.
0: Nosso amigo Cadu também, né? O pessoal aí. O Lucas Spirandelli também, toda a galera boa aí.
1: Muito artista, né?
0: Gente boa. Só a gente daqui da nossa
1: Inclusive,
0: terra.
1: Inclusive, vocês estão convidados a vir aqui participar com a gente da programação, viu?
0: Convidadíssimos.
1: São nossos convidados de honra.
0: Lucas tem que vir falar do filme que ele fez com o Cadu, viu? Uma hora aí aqui no nosso programa. Nosso amigo Lucas Spirandelli, um abraço aí também ao Cadu. Também trabalha lá na Câmara Municipal. 7 horas e 4 minutos, temos mais notícias.
1: Falando de cultura, o que aconteceu nesse último final de semana, Rafael?
0: É verdade, faz folclore. Final de semana é movimentado. Quinta, sexta, sábado e domingo.
1: 36ª Festa do Folclore aqui em Três Lagoas, realizada pela Prefeitura Municipal e pelo Departamento de Cultura e Turismo. Estênio trabalhou esses 4 dias, a gente via ele lá na festa.
0: Andando pra cima e pra baixo. Deus o livre, guarde isso.
1: Andando pra cima e pra baixo. E foram 4 dias, literalmente, de festa, né, Rafael?
0: É, o pessoal lotou a Esplanada da Nobre ontem e finalizando com Mariana Fagundes. Lotou!
1: Teve uma... Ah, a prefeitura fez live do show, acompanhei pela live, sim. Ontem eu não fui.
0: É.
1: Tava ressaqueado do show do Ira.
0: É, o Ira também lotou lá, né, o show do Jeito Moleque.
1: Sim, a gente teve 4 dias de festa aí, foi César e Paulinho no primeiro dia, com Sertanejão Raiz. No segundo dia teve Jeito Moleque, com Pagode também, foi super animado. No terceiro dia, teve rock and roll aí com Ira, banda Ira. E no último dia, Mariana Fagundes. A gente tava falando aí, teve a live da prefeitura e foi um sucesso, né? Esses 4 dias de festa. Praça de alimentação gigantesca, os artesãos de Três Lagoas expondo. Barraca de doce lá, maravilhoso, doces artesanais. Tudo muito, muito bonito. Várias apresentações culturais. No portal nosso, Três Lagoas da Prefeitura, a gente pode ver as fotos, as imagens, os vídeos, né? De tudo que rolou por lá. Ontem teve apresentações lindas lá, maravilhosas. Eu tava vendo umas fotos de uns indígenas se apresentando. Sim. Tudo muito bonito, tudo trazendo um pouco da cultura local. E a gente tava falando sobre os nossos artistas, né? Eu também pude prestigiar shows de vários colegas que estiveram lá presentes durante a festa do folclore. A gente, inclusive eu e o Rafael, até tietamos, né, Rafael?
0: Sim.
1: A gente tirou foto com os cantores. É, o William ali também, a gente hoje trabalhou, colocou nossas redes sociais pra trabalhar, né, Will?
0: É, o Will que tava lá, ó, todo o tempo fazendo os flagrantes lá.
1: Eu, Rafael, Will, isso. Claudinho Pereira, todo mundo trabalhou lá.
0: Toda a nossa equipe lá, acompanhando os 4 dias de festa do folclore. E você conferiu tudo lá. Inclusive, nós tínhamos também no artesanato, que foram as barracas, né? Nós mostramos, sim, lá a quantidade de artesãos aqui da nossa região, olha, surpreendente. E teve gente que ficou de fora, né? Porque, infelizmente, são muitos artesãos.
1: Não teve espaço. Né? É, e para você que pôde contemplar ou não pôde comprar nesse momento ou ficou interessado em adquirir, né, novamente ou mais, a Casa do Artesão está aqui na Circular da Lagoa Maior. E maioria dos artesãos que estavam lá durante a festa do folclore, eles têm trabalhos expostos ali também. Você consegue o contato deles. Até o pessoal que mexe com doce, sim, com licor, né, o Jurandir, por exemplo, né, do Arte no Tacho, que tem os licores, tem os docinhos, tem aquela banana... Aquela banana no tacho lá, aquela banana frita.
0: É. Inclusive, bacana também, até nosso amigo Will tem aquele papagaio. Quem assiste a gente na TV Web tem aquele papagaio que fica aqui no estúdio.
1: De pelúcia.
0: O papagaio de pelúcia, né? Até ele virou mascotinho da rádio. A nossa amiga lá da Arte Pantanal tava lá também, né? Fez lá, mostrou os papagaios lá que ela tem confeccionado, muito bacana.
1: Arara, tu.
0: Arara, olha, sensacional, viu?
1: A gente tem um vídeo, você que tá nos ouvindo pela rádio, pela 96.9,

0: você pode acessar o nosso Facebook, Rádio Caçula TL, e acompanhar as imagens que a gente vai passar a seguir, porque a gente tem registro do show do Ira aí, né, Will? Tem registro da abertura do show do Ira, tocou também uma das músicas principais que todo mundo conhece, né? Pessoal que curte aí rock dos anos 80, 90, 2000. E temos também ali o encerramento, esse aí foi o show de sábado, o William tá passando as imagens aí, olha. Olha só, a abertura lá anunciada pelo prefeito Cassiano Maia, que esteve também presente em todos os dias do show, várias autoridades, olha lá. Eu sou suspeita, né? Entrando no palco ali o Nazi, Edgar Escandu. Eu sou fã de Ira, então para mim foi maravilhoso poder participar desse show. Já tinha ouvido o Nazi cantar solo, mas a banda não.
1: Ao longo dessa noite vamos mostrar o melhor do nosso repertório. Nós vamos começar com o mesmo set que tocaremos amanhã no Festival
0: Cicê. E eles começam com uma das músicas mais conhecidas. Aumenta o som aí, Will, para o pessoal ver se reconhece a música.

0: desconhecida, viu? Agora o Will vai trazer um pedacinho da próxima música, que também é uma das músicas de destaque dos Sim. álbuns mais famosos dele, que a gente trouxe também aqui um pedacinho do show, depois a gente vai trazer um encerramento também pra vocês.
1: É, você que perdeu aí o show, olha, foi uma grande apresentação do Will.
0: Rafael tava pulando lá.
1: É, verdade, ó, sensacional. Você que nunca assistiu ou já assistiu outras apresentações do Will, como é o meu caso, olha, vocês aí perderam um grande show, viu? Grande show.
0: Eles tocaram lá no Ibirapuera no dia seguinte, Sim. olha lá, ó.
1: É, Endereço da Cidade, que é um grande sucesso. E é um, sempre uma honra ver Edgar Escandurra e o Nazi tocando ao vivo. Conhecido o famoso Wolverine Valadão, por muitos...
0: Essa música Eu Quero Sempre Mais, que eles cantam com a Pitty, inclusive muita gente conhece. E o pessoal curtiu muito o show. Houve um período de decadência da carreira do Nazi, onde ele não estava tocando com o Ira, estava tocando solo. E agora foi surpreendente ver o Ira tocando, né? O Nazi aí se apresentando em alta performance. Fiquei muito surpresa, viu? Fiquei feliz, fiquei contente.
1: É, grande show.
0: Cadê o encerramento aí, Will? Quem tá no Facebook vai ver agora a despedida da galera aí, olha, do palco. Foi maravilhosa a apresentação.
1: E realmente você que esteve não só no show do Ira, mas nos grandes shows que tivemos aí na Festa do Folclore, você viu aí a quantidade de pessoas, né? Todos os dias a Esplanada lotou, não foi só em um show X ou outro, né?
0: Não, na parte de alimentação você tinha fila, no artesanato você tinha que aguardar o pessoal sair de uma barraca para poder acessar outra. Isso é muito bom, né? A gente fica muito feliz porque a gente sabe que circula a nossa economia local aqui.
1: É, principalmente priorizar a nossa cidade, viu, gente? É, pegar nosso dinheiro e investir aqui em Três Lagoas. E isso aí já é ao final, né? Já do show aí. Lembrando que você que está nos acompanhando, nos ouvindo aí nas redes sociais ou nos assistindo também, lá no Facebook, inclusive, vai ter inclusive as fotos do show, vai ter tudo mais.
0: É,
1: né?
0: Tem um material sendo preparado também pelo nosso editor, Cláudio Júnior. Ele está preparando material aí da Festa do Folclore em vídeo e vai estar no nosso YouTube, Caçula FM.
1: Você assiste lá, acesse e acompanhe. E realmente parabenizar. Tem que parabenizar. Claro, teve alguns os erros ali, os problemas que aconteceram, mas tem que parabenizar a gestão aí municipal por essa Festa do Folclore. Realmente foi uma grande edição, né? Com shows nacionais,

0: desde cedinho, né? Teve já a apresentação local, a cultura aqui de Três Lagoas sendo valorizada e os shows nacionais também bem organizados. A segurança também, tem que falar que foi nota 10, né? Você via, para onde você andava, você via ou era câmera de monitoramento, ou era segurança particular ou era polícia militar.
1: Defesa Civil do nosso Auxílio também civil. Ali. Lembrar do trabalho maravilhoso, sim, da Sandra Lata também, com aquela área lá reservada aos PCDs, porque vou falar para você, facilitou muito. O pessoal tinha água gelada, acesso facilitado ao banheiro, acesso facilitado para transitar ali no, sim, evento também, conforto com as cadeiras. A área da imprensa ficou atrás, né, da área de acessibilidade. Então a gente viu o quanto foi funcional.
0: É, e agora a gente tá vendo aí a Mariana Fagundes.
1: Oh,
0: o último show da Festa do Folclore.
1: Não, e ela tava maravilhosa, né?
0: O hit Bion todo tatuado.
1: Ah lá, lotado, domingão. Todo mundo trabalhava hoje.
0: Virado. O maior público dos quatro dias da Festa do Folclore, eu ia estar falando aí, foi o show da Mariana Fagundes.
1: Ah, me admira, né? Até porque é o hit do momento.
2: Está nas mãos de quem?
1: Inclusive, ela fez uma apresentação gospel, foi muito aclamada. Vários comentários, eu estava acompanhando pela live, vários comentários, o pessoal feliz em ver ela cantando, a videopressão.
0: E detalhe, hein? Mariana Fagundes, que é de Mato Grosso do Sul. É, meu amigo, é da nossa região, lá de Taboado. Então, você imagina só, é da nossa região aqui. É prática quase que uma Três Lagoas, né, Will? Já tem parentes aqui em Três Lagoas, né? O William Ramos, que conhece a Mariana. Então, olha, showzaço aí da Mariana Fagundes. Nós não acompanhamos, claro, mas nós assistimos pela live,
1: pela,
0: né?
1: Live.
0: Mas foi um showzaço aí, pessoal da equipe da Mariana Fagundes também mandou ver, e realmente o show que lotou, não cabia ninguém lá na NOAB, e foi um sucesso.
1: É, o folclore nunca decepciona, né? Os três últimos anos eu pude contemplar o show do Roupa Nova, Paralamas do Sucesso, Ciro.
0: É, agora...
1: Fiquei muito contente.
0: É um combo pra agradar a Augusta Rufino aqui. E você que perdeu, ano que vem tem mais, gente. Ano que vem tem mais aí. É, tem mais Festa do Folclore aqui em Três Lagoas. E principalmente aí uma grande organização aí da Prefeitura Municipal, através aí do Estênio, através também aí da toda a equipe da cultura aqui de Três Lagoas, principalmente aí a Prefeitura Municipal, o Dr. Cassiano Maia. Tem que parabenizar todas as pastas envolvidas aí, porque realmente a organização foi impecável. Nota 10, parabéns mesmo, a cada ano melhora a Festa do Folclore aqui em Três Lagoas. E agora a expectativa para 2027, hein? Agosto de 2027, o que será que vem com a Festa do Folclore em Três Lagoas 2027? Será que vai ser mais shows nacionais?
1: Vamos aguardar.
0: E será que vai ter mais rock pra agradar Augusta Rufino?
1: Tomara, mês que vem eu já tenho Titãs, ano que vem já tem Bon Jovi, quero ver o que o folclore vai reservar.
0: É, o line-up de shows da Augusta já tá preenchido.
1: Esse ano já fui em bastante, fui até no Guns.
0: É, aí então você aí, ó, que assim como é Augusta, vai aproveitar. Ano que vem vai ter mais ainda, tomar rock também aí na Festa do Folclore de Três Lagoas, mas certamente para deixar o Will feliz também. 7h16, 7 horas 16 minutos. O Will já sinalizou, inclusive, falou que é a hora do intervalo.
1: E a gente volta já com as mensagens dos ouvintes aqui que estão participando. Lembrando você, 679-9149-8282 para participar com a gente.
0: Voltamos em um minuto, até já.
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0: Agora são 7 horas e 19 minutos e a gente está de volta aqui aos estúdios com mensagens, recados dos nossos ouvintes aqui no nosso WhatsApp, no nosso Facebook. E fica ligadinho porque já já eu vou trazer um alerta aqui, olha, principalmente para os aposentados. Mas quem está com a gente aí, Rafael?
1: É, tem um pessoal do nosso WhatsApp aqui, viu, gente? O Florisvaldo Quirino mandando bom dia. Estava aqui olhando o pessoal mandando alô. Aqui, dia, com a gente também a Meire. Bom dia a todos da Rádio Caçula. Uma ótima semana para vocês.
0: Marco Show também aqui deixando o recado matinal dele.
1: É, o Marco Show já está participando já conosco aqui. Tá, todos os dias, marca a presença. Nosso amigo Guilherme Freitas. O Guilherme mandou uma foto que ele tirou lá com a Mariana Fagundes. Rapaz.
0: Foto sua cortando meu cabelo, você não manda, né?
1: É, aí também, né, Guilherme?
0: Aqui, ó, mas no vídeo dá pra ver meu cabelo.
1: É, não, mas tinha que mandar o antes ou depois pra gente colocar aqui no ar.
0: Cara, cortei quase 20 centímetros de cabelo. O cabelo tá na nuca, tava no meio das costas.
1: Ah, enfim, o Guilherme fez um bom trabalho aí. Obrigado, meu amigo, tudo de bom pra você. Grande Guilherme Freitas, conhecido como Pantaneiro também por muitos aí. A Dona Nega, também sintonizada aqui com a gente. A Dona Marilza, lá no Nova Três Lagoas. Obrigado, minha querida, obrigado, viu? Ana Leris também.
0: Bom dia, Ana.
1: Sintonizada. Da Dona Tânia, lá na Vila Piloto, também já mandou Meninos Prodígios. Obrigado.
0: Ah, obrigado. Prodígio dessa cidade?
1: Ah, mas tá bom.
0: Prodígio. A gente pode ter sido, né, Rafael, hoje?
1: Prodígios.
0: Prodígio já tá
1: prodígios. Nós somos, ainda somos Meninos Prodígios. Em algum lugar nós somos. Aqui, pessoal, participando também lá no nosso Facebook, a Cida Medeiros. Bom dia, Guta. Bom dia, Rafael.
0: Oi, Beleza, Cida. Semana bom dia.
1: Pra todos nós.
0: Faz um bolinho pra gente aí.
1: É, Cida. Traz um bolinho pra gente aqui. Pra mim, pra Augusto e pro Will também, tá? Pro Will tem que ser um bolo separado, porque o Will come tudo sozinho o bolo, né, Will?
0: O Rafael,
1: grande,
0: é o Rafael,
1: Will, grande. O William Ramos é igual, eu come dois bolos sozinho se deixar. A Tânia Conceição aqui, bom dia, Rafael, bom dia, Augusta, bom trabalho, uma ótima semana pra nós.
0: Obrigada.
1: E a Edneia Novaes aqui com a gente, mandando um bom dia. E olha, falando em internet, falando em tecnologia, olha só essa informação que a Augusta vai trazer pra você que tá nos acompanhando, desse alerta.
0: É uma informação, a princípio, Sim. só informativa mesmo, de fato, né? Porém, é arriscado. O INSS liberou o consignado sem biometria facial para os aposentados. Desconto não poderá ser autorizado por telefone ou gravação de voz. Aposentados pensionistas do INSS, sem biometria facial nas bases do governo federal, eles voltaram a poder contratar empréstimos e consignado. A autorização pode ser feita pelo aplicativo Meu INSS com acesso por dados bancários. Então, apesar de você não precisar da biometria facial ali para o empréstimo, você vai precisar acessar o Meu INSS ali e seguir todo o passo a passo, né? A autorização vai poder ser feita por esse aplicativo. A mudança já está em vigor após a publicação da Instrução Normativa 203 do INSS no último dia 19. E as principais mudanças é que essa nova regra ela altera procedimentos para contratação e portabilidade do consignado. E os principais pontos dessas mudanças são...
1: Olha, gente, os beneficiários sem biometria facial, poderão autorizar o empréstimo pelo Meu INSS usando os dados bancários. Na portabilidade, o segurado deverá assinar um termo específico no aplicativo. O banco que receber o contrato terá 20 dias para confirmar a transferência. Sem

0: confirmação, a operação deverá ser cancelada. O desconto do benefício só poderá ocorrer após o banco enviar a documentação exigida ao INSS. As instituições terão de informar em até 7 dias úteis os dados do depósito do empréstimo na conta do beneficiário. E a autorização do desconto não poderá ser feita por telefone nem comprovada por gravação de voz. Ou seja, aí, né, essas novas regras vão facilitar o empréstimo para um lado, mas por outra, vai facilitar para a criminalidade também. Vai facilitar para quem usa as famosas deepfakes, né? Já que não vai ter nenhuma regra aí mais rígida, vai, obviamente, aí, dificultar para quem precisa realmente, né? E facilitar para quem vai usar de maneira desonesta. E também tem a questão dos requisitos de segurança, né?
1: A biometria facial ela havia sido adotada em agosto do ano passado, há um ano, como requisito para reforçar a segurança e combater fraudes após uma série de escândalos no INSS no ano passado. A tecnologia continua disponível para quem tem foto na base oficial, como Carteira Nacional de Habilitação, a CNH, e Justiça Eleitoral. Com as novas regras, quem não tem registro biométrico não ficará impedido de contratar o crédito. Apesar da dispensa da obrigação, o INSS alega que a instrução normativa tem uma série de requisitos para prevenir fraude.
0: E depois da autorização do titular, a instituição que receberá o contrato tem até 20 dias para confirmar a operação. Se não houver a confirmação dentro do prazo, a transferência é cancelada. O beneficiário também deverá assinar um termo de autorização no aplicativo Meu INSS. Segundo a nota do Instituto, a exigência reforça a necessidade de anuência expressa do titular para a transferência do contrato. E na transferência de uma dívida para outro banco, que é a chamada portabilidade, o beneficiário deverá assinar um termo de autorização no Meu INSS. Segundo o Instituto, a exigência reforça a necessidade de anuência expressa do titular para a transferência do contrato. O INSS determinou que a operação só produz efeitos depois do envio da documentação exigida na instituição financeira. Antes disso, não haverá desconto no benefício nem repasse de valores à instituição financeira. Essa medida ela inclui contrato, autorização expressa do desconto e informações sobre valores, além de parcelas, juros e instituição responsável pela operação. E os bancos também terão que informar ao INSS em até 7 dias úteis os dados do depósito do empréstimo. A medida permitirá cruzar aí o contrato registrado no benefício com o efetivo recebimento do dinheiro e ajudar na identificação de operações fraudulentas. O INSS esclarece que o Meu INSS Vale Mais, que é uma modalidade de antecipação de até R$ 150,00 do benefício para aposentados e pensionistas, esse último continua suspenso. Portanto, aí vai obviamente mudar essas regras, mas a população, aí, principalmente quem é o público mais idoso, que é mais ali na faixa ali dos 60 mais, deve redobrar a atenção, principalmente porque agora com essas novas regras, principalmente esse ponto principal, né, que os beneficiários sem biometria facial poderão autorizar o empréstimo usando dados bancários, pode facilitar aí para os criminosos, pode facilitar para a galera aí que gosta de tirar dinheiro dos idosos, né, aproveitar aí de maneira ilegal e usar isso para ganhar vantagem.
1: Infelizmente, um crime que acontece até mesmo dentro de casa, né, Rafael?
0: É importante atenção, gente. Muita atenção mesmo, porque, como já diz aí a famosa frase, o seguro faz ladrão, né? Então, atenção aí. Vamos redobrar as atenções, principalmente em relação aí à questão desses tipos de empréstimos, né? Agora vai facilitar bastante e vai ajudar, né, quem precisa, mas vai ajudar, infelizmente, a criminalidade. 7 horas e 26 minutos entre as Lagoas, 7h26. O pessoal tá participando, minha querida aqui, Thay Almeida, tá participando com a gente. A Thay que também tava lá no Ira, lá na Festa do Folclore. Um bom dia. Ontem ela foi na Mariana Fagundes também. Obrigado aí pela audiência, a todos que estão com a gente aqui nas nossas redes sociais. A Cleonice, mandando bom dia, Rádio Caçula, bom dia. A Cleusa, bom dia, meu amigo Rafael, bom dia. Guta, que Deus abençoe sua semana, beijos.
1: Amém, bom dia.
0: A todos nós, né, minha amiga. E a Rosângela também aqui, participando da nossa edição de hoje. Muito obrigado pela audiência. Lembrando, se você tem denúncia, se você tem alguma reclamação, se aconteceu alguma coisa aí na sua região, no seu bairro, você pode mandar no nosso WhatsApp, tá, gente? 679-9149-8282. 991-498282 interaja, participe. Vamos juntos até as 8, tem muita informação pela gente e tem mais notícias também.
1: A gente traz informações agora da Eletro, essa que interessa a todos os munícipes, né, Rafael? Porque tem um mutirão para atualização cadastral de famílias na tarifa social de energia elétrica aqui em Três Lagoas, porque voltou, viu? Então precisa fazer a atualização cadastral. A Neoenergia, ela convoca mais de 500 famílias aqui do nosso município para atualizarem os dados cadastrais para elas não perderem o desconto de energia. Então, para quem tem a tarifa social na conta da Eletro aí que tem o desconto, você precisa atualizar seus dados, senão você vai perder esse desconto, esse benefício. As equipes da Neoenergia Eletro, elas estão realizando um mutirão para atualização desses dados cadastrais dos clientes beneficiados pela tarifa social. São mais de 500 famílias aqui em Três Lagoas, estão sendo convocadas para comparecer ao Centro de Referência à Assistência Social, ao CRAS, Elza de Angeli de Paula, entre os dias 24 e 28 de agosto, para realizar a atualização cadastral. As famílias que já atualizaram os dados não precisam comparecer, quem já atualizou o dado recentemente, viu? A tarifa social está garantindo gratuidade nos primeiros 80 kW consumidos no mês para núcleos familiares com renda de até meio salário mínimo por pessoa, além de idosos e pessoas com deficiência atendidas pelo benefício da prestação continuada, que é o BPC. Indígenas, quilombolas também que estão inscritos no CadÚnico. O beneficiário da tarifa social de energia elétrica precisa verificar se o CadÚnico está atualizado junto ao Centro de Referência à Assistência Social, CRAS, mais próximo de sua residência. A concessão da tarifa social depende das informações registradas pelo governo federal e, caso a família atenda aos critérios da tarifa social, a Neoenergia Eletro informa que o enquadramento pode acontecer de forma automática com base nos dados governamentais e no cadastro da unidade consumidora. Então, o cronograma é que esse mutirão de atualização cadastral vai acontecer no CRAS Elza de Angeli Paulo, que fica ali no Santos Dumont, rua Bruno Pou, número 335. No nosso site, radiocassula.com.br, você pode acessar essa notícia e conferir ali as informações, o endereço certinho. Então, você pode fazer aí até o dia 28 de agosto a atualização. Então, começa hoje, dia 24, e vai até o dia 28 essa atualização. Ela acontece entre as 8 e as 17 horas. Para os critérios de participação, são famílias do CadÚnico com renda mensal de até meio salário mínimo por pessoa, inclusive famílias indígenas e quilombolas, idosos, pessoas com deficiência que recebem o BPC, famílias cadastradas no CadÚnico que vivem em sistemas isolados, sem ligação ao Sistema Interligado Nacional. E os outros benefícios dessa atualização cadastral é a garantia de 100% dos serviços da distribuidora Eletro e também para facilitar a comprovação de endereço, agilizar a inclusão de pacientes que fazem uso de home care nessa lista e receber os comunicados por SMS, além de oferta de novos produtos e serviços da Neoenergia Eletro.
0: Então, pessoal, fica atento aí, principalmente aí a quem precisa, né? Quem é usuário aí desse serviço, fique atento para que não perca o benefício, principalmente aqui em Três Lagoas, principalmente para quem tem o benefício e precisa atualizar os seus dados aqui na nossa região. 7 horas e 31 minutos, é hora do intervalo comercial.
1: Olha, chegamos já.
0: Rapidinho já, viu, gente? Um minuto nós voltamos, até já.
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0: Estamos de volta, 7 horas e 32 minutos em Três Lagoas, 7h32. 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
1: Isso, o assunto agora é celulose, porque a Albany International participa da 14ª semana da celulose papel aqui em Três Lagoas. Essa empresa, ela vai integrar a programação técnica do evento com palestras sobre adequação de feltros de prensagem para máquinas secadoras de celulose de alta velocidade. A Albany International vai marcar presença nessa 14ª semana de celulose papel aqui em Três Lagoas, promovida pela Associação Brasileira Técnica de Celulose e Papel, a ABTCP. Entre os dias 25 e 27 agora de agosto, vai ser na unidade da Suzano aqui em Três Lagoas, reconhecido como um dos principais encontros técnicos do setor. Esse evento vai reunir especialistas, profissionais e empresas para compartilhar o conhecimento, discutir tendências e apresentar soluções para os desafios da indústria de celulose e papel. Reforçando seu compromisso com a inovação e desenvolvimento tecnológico do segmento, a Albany International vai participar da programação com palestras, adequação dos feltros de prensagem para máquinas secadoras de celulose de alta velocidade, ministrada por Harley Anderson, coordenador de produtos para feltros de celulose da companhia.
0: E olha, gente, para você ter uma ideia da importância de um evento como esse, e falando em celulose, claro, falando aqui na nossa região, segundo dados apresentados pelo Sindicato das Indústrias de Papel e Celulose de Mato Grosso do Sul, que é o Simpacemes, o setor representa mais de 10,7% do PIB do estado. Lidera as exportações aí, com cerca de 5,8 milhões de toneladas enviadas ao exterior por ano e representa 29,3% dessa balança comercial do estado. E um evento como esse, ele é realizado em diversas indústrias, né? Agora acho que vai esse ano na Suzano, acho que ano passado foi na Eldorado, né? Se eu não me engano, Eldorado Brasil. E aí revezam as empresas ano após ano na realização dessa semana, a 14ª semana de celulose e papel de Três Lagoas.
1: Isso é a 14ª. E durante essa apresentação, a Albany vai compartilhar sua experiência no desenvolvimento e na aplicação de soluções para processos de alta performance, destacando casos práticos e resultados obtidos com adequação de feltros de prensagem em máquinas secadoras de celulose de alta velocidade, evidenciando ganhos operacionais e de eficiência para os clientes. A palestra da Albany International está programada para o dia 26 de agosto. Vai ser às 8h30, integrando a agenda técnica desse seminário e dessa 14ª semana. E mais informações sobre a programação estão disponíveis no site da ABTCP. Inclusive, é muito importante palestras e eventos como esse, porque a gente sabe que a gente não precisa aprender só quando a gente erra, né? A gente pode aprender com quem tá ali no mercado há muito tempo, sim, já sabe como fazer, né? Pra poder o quê? Ganhar tempo, né? É. E as indústrias daqui estão pensando à frente.
0: E o pessoal cada vez mais se atualiza, né? Eldorado, Brasil.
1: Necessário, aqui, né? São gigantes.
0: Suzano também, né? Suzano tem duas unidades em Mato Grosso do Sul, Ribas em Três Lagoas, Eldorado também aqui na nossa cidade, ali em direção a Selvíria. Então são indústrias que geram empregos e principalmente que rodam a máquina econômica da nossa região e do leste, que é tão conhecido como o Vale da Celulose. O vale aqui de nossa região, principalmente, é importantíssimo. Temos vagas de emprego. Temos aí, para você que está nos acompanhando, nesta segunda-feira, 248 vagas disponíveis lá na Casa do Trabalhador. Lá no nosso site da Rádio Caçula já está para você acompanhar o painel de vagas. Ficou interessado em participar? Está precisando de emprego? Entra lá no site e confere. Mas você pode ir também direto na Casa do Trabalhador, que fica em dois endereços. Na Munir Tomé 86, no centro, de segunda a sexta, das 7 às 5 da tarde. E lá na Jamil Jorge Salomão 3807, no shopping, com horário diferenciado, viu, gente? Das 8 às 17 horas, de segunda a quinta. E nas sextas-feiras, das 8 da manhã às 2 horas da tarde. Ficou com dúvida? Entre em contato com o pessoal, tá? 673929-1938 e 99259-2597. Olha, para você ter uma ideia, um dos painéis aqui que são os mais relevantes e com mais vagas, temos aí ajudante de obras com 24 vagas, ajudante de reflorestamento com 20 vagas. Temos também aí atendente de balcão com 9 vagas, 18 vagas para carpinteiro. Temos também aí 40 vagas para motorista de ônibus rodoviário. Interessante, viu? 5 vagas para oficial de serviços gerais. Também 18 vagas para operador de caixas, 5 vagas para operador de máquinas fixas, 5 vagas para operador de produção também aqui em Mato Grosso do Sul, principalmente aí para quem está nos acompanhando, e também outras oportunidades. São 248. Casa Trabalhador, Munir Tomé 86, centro. Você pode entrar lá no nosso site, tem lá as matérias na íntegra para você acompanhar e também aí ter acesso há muito mais informação e, claro, aí as oportunidades disponíveis para hoje em Três Lagoas.

0: 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E vamos voltar a falar de celulose, porque tem, falando nessa questão de emprego, sempre vai ter falando de celulose e emprego aqui na nossa região, né?
1: Exatamente. Falando de celulose, falando de oportunidade de emprego, porque tem 17 vagas disponíveis para Ribas do Rio Pardo e também para Três Lagoas. Essas oportunidades, elas vão desde aprendiz, motorista, além de funções técnicas também e de manutenção. Elas vão se encerrar por agora já, então no comecinho da semana. Então quem está procurando emprego em Ribas do Rio Pardo ou aqui em Três Lagoas, tem 17 processos seletivos abertos pela Suzano, incluindo oportunidade para quem busca o primeiro contato com a área de manutenção e vagas para profissionais técnicos e operacionais. São 9 posições anunciadas para Ribas do Rio Pardo, 8 para Três Lagoas. Prazo para inscrição vai até dia 31 de dezembro. Tem prazos que encerram agora no começo da semana e outros que vão até o final do ano. Entre as funções disponíveis para Ribas tem mecânico trainee, motorista, operador de máquina de silvicultura, planejador de manutenção florestal, técnico de manutenção aprendiz. Já em Três Lagoas tem vagas para analista, lavador de máquina florestal, motorista de comboio, retificador de corrente, operador de máquina e também tem para aprendiz de manutenção. Os primeiros prazos terminam por agora e hoje encerra as inscrições para mecânico trainee em Ribas do Rio Pardo e para analista de planejamento de estoque, lavador de máquinas florestais, motorista de comboio, retificador de corrente aqui em Três Lagoas. Outras seleções vão permanecer em aberto até o final do mês de agosto agora, setembro e também dezembro.
0: E lembrando, pessoal, que as inscrições são realizadas pela plataforma de oportunidades da Suzano, onde o candidato pode consultar os requisitos e as atividades previstas para cada cargo e os benefícios oferecidos. Vagas em Ribas, vagas em Três Lagoas. Lembrando que algumas delas já foram as seletivas, né? Já aconteceram ontem, algumas foram fechadas e outras vão fechar hoje.
1: Encerram hoje, principalmente as de Três Lagoas. 9 vagas para Ribas, 8 para Três Lagoas, né? No total 17. Mecânico trainee, manutenção florestal, máquina de silvicultura, especialista em silvicultura, tem para mecânico, motorista, aprendiz de manutenção, técnico de manutenção florestal e também tem programa aprendiz. Você vai trabalhar e também vai fazer o curso.
0: Não, pessoal, interessantíssimo. Então, ó, não perca a oportunidade. Quem quer trabalhar, quem está precisando trabalhar, corre atrás. Porque o emprego não cai do céu, não, gente.
1: E para final de ano tem bastante vaga disponível, né?
0: É, principalmente nas indústrias aqui da nossa região. Bora correr, porque tem ainda tempo, viu? E olha, uma nova pesquisa, interessante inclusive, que pode ajudar a detectar aí de maneira até antecipada o câncer colorretal, que infelizmente tem muita gente que morre aqui em nosso país em relação aí ao diagnóstico tardio dessa doença. Uma nova pesquisa indica que a análise da saliva pode contribuir para identificar o risco do câncer. Publicado na última quinta-feira, dia 20, na revista Cell Host e Microbe, o estudo encontrou uma relação entre o tumor e micro-organismos presentes na boca, levando à possibilidade aí de um método de detecção que é menos invasivo. Lembrando que para realizar, né, a detecção do câncer colorretal, principalmente o exame, né, é preciso olhar ali no local onde provavelmente possa estar no câncer, que é na casa na região colorretal do ser humano, né? No caso aí com um exame de endoscopia. O trabalho foi realizado por pesquisadores da Universidade Yonsei, na Coreia do Sul. Foram analisadas amostras de saliva e fezes de 507 pessoas, entre pacientes com câncer gastrointestinal, indivíduos com doenças metabólicas e voluntários saudáveis. Os cientistas investigaram se os mesmos micro-organismos que foram encontrados na boca também estavam presentes no intestino. Para isso, desenvolveram um índice chamado Boca Fezes, que mede a presença de bactérias semelhantes na saliva e nas fezes de cada participante. Entre os pacientes com o câncer, os pacientes oncológicos, o índice apresentou valores mais elevados. O resultado sugere que, nesses casos, micro-organismos da boca podem chegar ao intestino com maior frequência. Esse aumento não foi identificado com pessoas que possuem essas doenças metabólicas. E olha, importantíssimo, gente. Segundo os pesquisadores, os modelos desenvolvidos a partir da análise da saliva conseguiram diferenciar pacientes com câncer colorretal de pessoas saudáveis nos diferentes grupos. E de acordo com o estudo, o desempenho foi superior ao de alguns métodos utilizados atualmente como triagem inicial, como o exame de sangue oculto nas fezes. Esse teste pode apresentar limitações porque nem todos os tumores provocam sangramento e também podem apontar alterações que não estão relacionadas ao câncer. A coleta da saliva, por sua vez, tende a ser mais simples e mais confortável, principalmente para o paciente, né, que dispensa

0: todo aquele protocolo de exame que é realizado para quem aí está com suspeita dessa doença, né? O câncer colorretal que mata, né, na mesma intensidade aí de outros tipos de cânceres aqui no nosso país. Um detalhe importante, uma pessoa conhecida do público que até muita gente aí não lembra que morreu desse tipo, né, morreu desse tipo de câncer aqui no nosso país, se eu não me engano, se eu estiver até errado, vocês me corrijam, foi o, acho que se não me engano, acho que foi o Marcelo Rezende, se não me engano, que morreu dessa maneira. Mas enfim, é um câncer que ao mesmo tempo também mata e que tem que ser cuidado, né? Importante, porque até mesmo uma questão, né, Augusto? Porque hoje em dia a maioria dos exames está sendo feito via saliva, né? Até lá no folclore tinha um pessoal do IST AIDS que tava com os testezinhos lá, o teste pela saliva. Teste rápido. É bem menos invasivo e mais confortável pro paciente.
1: É, já identifica, né, a questão de plaquetas e tudo mais. Tem vários exames, né, facilitam hoje identificar várias doenças.
0: Importantíssimo e necessário, principalmente. 7h44, a Marlete Jô Santos. Bom dia, Rafael. Bom dia, Guta. Boa
1: bom
0: semana
1: dia
0: pra você e sua família.
1: Excelente semana a todos vocês. Amém.
0: É, e o Florisvaldo Crino aqui já mandou bom dia dele também, aproveitando aqui, mandando o seu alô. A Célia Maria lá no Santa Rita também aqui, mandando um alô pra gente. A Lourdes...
1: Bom dia.
0: Aqui com a gente também, falando, mandando sua mensagem, a Cleonice, aqui a Edna. Bom dia, meus amigos, manda um alô para nós aqui no Rancho às Margens do Rio Sucuriú, sou ouvinte de todas as manhãs. Deus abençoe a vida de vocês aí. Tá bem, né, minha amiga? Tá bem, não convida nós, né? Mas enfim, obrigado aí pela audiência, a participação de sempre. 7h45, nosso último intervalo está chegando.
1: A gente já está de volta para encerrar a programação aqui com informação para você.
0: É isso aí, já voltamos com mais notícias.
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0: Estamos de volta, 7 horas e 46 minutos em Três Lagoas, 7h46. Voltamos com o nosso último bloco, trazendo para você todas as informações, tudo que é destaque em Três Lagoas, nossa região. Clarice Simões com a gente aqui, bom dia.
1: Muito bom dia.
0: Obrigado aí pela participação, pessoal, com a gente aqui, interagindo nas nossas redes sociais. E vamos continuar trazendo informações, né? Porque nessa última semana tivemos eventos importantes em relação aqui ao nosso município, principalmente em relação ao novilho precoce, né?
1: Isso,
0: você teve nesses eventos?
1: Exatamente, Rafael, agronegócio aqui no nosso município. Foi um evento voltado à pecuária, falando também da questão da rota bioceânica, falando da questão da celulose, do eucalipto. E a gente conversou sobre a pecuária, a celulose, conviver em harmonia, impulsionar o setor aqui no Mato Grosso do Sul. A cooperativa também Novilho Precoce, junto com o Sindicato Rural, em parceria, né, destacaram oportunidades de alta empregabilidade no agro, principalmente para o público mais jovem. O Sindicato Rural aqui de Três Lagoas também reforçou o apoio, principalmente em bonificação no campo. Viu que os pecuaristas bem orientados, eles podem lucrar muito bem, independente da celulose, ela tomar grande parcela aí do espaço do nosso estado. E a gente vai falar como que isso chega na mesa do consumidor, né? A qualidade da carne aqui em Três Lagoas, ela garante total aproveitamento. Então, todo esse trabalho aí da cooperativa Novilho Precoce, ele tem um benefício muito grande, não apenas ao pecuarista, mas ao consumidor final, que somos nós que consumimos a carne.
0: E olha, pessoal, importantíssimo porque, segundo aí o Rodrigo Gratão, que é o presidente da cooperativa Novilho Precoce, ele destacou, né, como o rigor na produção pecuária do estado impacta diretamente na mesa das famílias. Segundo ele, o investimento em tecnologia e manejo no campo resulta em um produto final que é bem superior aí, oferecido ao

0: consumidor. E ele ainda enfatizou que o estado se consolidou como referência nacional na produção de carnes nobres, graças a incentivos fiscais que estimulam o abate de animais jovens e bem acabados. Onde, segundo ele, Mato Grosso do Sul é a carne de mais qualidade do Brasil, porque a gente tem incentivo fiscal em produzir um animal de qualidade que gera mais renda e mais giro na propriedade, aproximando a realidade do campo cotidiano urbano.
1: É, exatamente, o Sindicato Rural convida também os pequenos e grandes produtores rurais aqui do agronegócio em Três Lagoas para poder tirar dúvidas, se inscreverem nesses eventos e participarem, porque é muito importante, né? Inclusive, o prefeito Cassiano Maia esteve no evento também e falou sobre essa união entre a gestão pública e o agronegócio, o quanto isso tem favorecido principalmente aí as famílias de pequenos produtores aqui de Três Lagoas, porque o nosso município ele vive um novo momento de cooperação institucional. Na entrevista concedida, né, à Rádio Caçula, o prefeito Cassiano Maia ele falou desse evento em parceria da cooperativa Navilho Precoce, do Sindicato Rural, falou também desse estreitamento de laços entre a administração municipal e o sindicato rural, o setor de agronegócio. Para o prefeito, essa aproximação ela é vital para o desenvolvimento sustentável do município, que equilibra a força da indústria de celulose com a tradição da pecuária nossa aqui.
0: E olha, o prefeito citou aí que é muito importante para Três Lagoas esse cenário de aproximação entre o poder público, o agro e o setor agroflorestal. Ele reforçou que eventos como os cenários do MS e a retomada da própria Expo 3, que aconteceu em junho agora, refletem diretamente no comércio local e fortalece a economia da nossa região, com mais hotéis lotados, restaurantes cheios, importante para o município, aumenta a arrecadação. E as grandes cidades, segundo ainda o próprio Cassiano Maia na entrevista, nos ensinam aí a fazer dessa forma e tenham certeza que estamos no caminho certo, afirmou aí o prefeito de Três Lagoas.
1: Além do agronegócio em larga escala, o suporte aos pequenos produtores aqui do nosso município é um pilar da gestão municipal. Cassiano Maia ressaltou que a Secretaria de Meio Ambiente e Agronegócio está estruturada para fomentar a produção local, garantindo que o alimento chegue com excelência à mesa dos três lagoenses. Inclusive, na festa do folclore, a gente pôde ver o pessoal da associação lá do Cintrão Verde também participando, né? Para o produtor que busca orientação ou apoio para regulamentação, as portas da Prefeitura Municipal, da Secretaria de Meio Ambiente e Agronegócio estão abertas. O prefeito informou também que existe um departamento específico que é dedicado ao agronegócio, que está sob a direção, que a gente sabe, da nossa secretária, Mariana, e os produtos são de excelência, né, dos nossos produtores aqui, então eles precisam se capacitar e se formalizarem.
0: É importantíssimo e principalmente aí mostra, né, que é o setor florestal e o setor, né, da produção agropecuária estão unidos, um leva ao outro, né, e um trabalha com o outro, principalmente, né, eventos como são realizados, a própria Expo 3, a festa do folclore, que foi realizada agora também, reforça tudo isso e mostra, né, a união desses dois setores e que eles trabalham juntos.
1: É um grande diálogo, né? Até três setores, é um grande diálogo entre celulose, entre agronegócio, setor rural e entre a vida urbana também, né?
0: É muito
1: importante.
0: Porque
1: tudo impacta no nosso cotidiano.
0: E tem também o Bruno Ribeiro, que é o presidente do Sindicato Rural aqui de Três Lagoas, nosso amigo Bruno aí, ele que também falou sobre a realização deste evento e ele reforça, né, que o objetivo central é garantir que o produtor rural tenha melhores resultados financeiros durante aí a realização de ações como essas. E o impacto das ações aí vai muito além da porteira da fazenda. Bruno pontuou que o sucesso do setor agropecuário movimenta toda a economia de Três Lagoas, facilita, né, a comunidade, porque o pecuarista com mais investimentos vai gastar aqui dentro da cidade, seja na sua propriedade e também no cumprindo aí os seus compromissos financeiros, prosperidade que se coloca na região. É a palavra do Bruno Ribeiro, que é o presidente do Sindicato Rural aqui de Três Lagoas. 7h52, vamos falar de Bete de novo?
1: 7h52 e ontem no plantão da Rádio Caçula, do nosso portal de notícias, Rafael Oliveira trouxe uma informação aqui, um grande alerta aqui sobre os beneficiários federais, quem recebe Bolsa Família, entre outros benefícios do governo, que foram bloqueados em Betes.
0: Olha, gente, mais
1: 3 milhões, Rafael.
0: 3 milhões de beneficiários de programas sociais federais já foram impedidos de abrir ou manter contas em plataformas de apostas de cota fixa, as famosas bets. A medida é realizada por meio do Sistema de Gestão de Apostas, plataforma utilizada pelo governo federal para regulamentar, monitorar e fiscalizar o mercado de apostas aqui no país. Uma plataforma específica chamada Módulo Impedidos passou a funcionar em outubro do ano passado e entre as pessoas alcançadas pela restrição estão beneficiários

0: do Bolsa Família, do BPC, que é o Benefício de Prestação Continuada, e de pessoas vinculadas a programas como FIES e iniciativas de renegociação de dívidas. Um exemplo claro é o Desenrola Brasil.
1: O que é muito importante, porque você não precisa ser notificado, porque você está apostando. Se você for beneficiário, automaticamente você não consegue acesso a essas bets. É muito importante. O sistema foi desenvolvido pelo Serviço Federal de Processamento de Dados para cumprir uma determinação do STF. Essa ferramenta realiza o cruzamento automático de informações, utiliza principalmente o CPF e outros dados fornecidos pelo usuário no momento do cadastro durante a utilização da plataforma. Isso garante com que o beneficiário não gaste o dinheiro do Bolsa Família ou do BPC em apostas. Quando a restrição é identificada em uma conta que já existe, a operadora tem até 3 dias para encerrá-la e devolver ao usuário o saldo disponível. Essa decisão de bloquear o cadastro e encerrar a conta é tomada pela própria empresa responsável pela plataforma a partir das informações disponibilizadas pelo sistema. Mas nós sabemos também que tem plataformas aí que não são regularizadas e que infelizmente as pessoas conseguem se cadastrar e fazer apostas, mas lembrando que sempre tem aqueles alertas de que você precisa continuar jogando e elas acabam nunca liberando o saldo que a pessoa conquistou ali no jogo.
0: E lembrando, a implementação do mecanismo atende uma decisão tomada pelo STF em novembro de 2024, quando a corte determinou que o governo adotasse medidas para impedir que recursos destinados a programas sociais fossem utilizados em apostas online. A preocupação apresentada na decisão envolve os possíveis impactos das apostas sobre o orçamento das famílias e a saúde mental, principalmente em pessoas em situação de vulnerabilidade. O sistema, o chamado SIGAP, ele é utilizado para acompanhar o funcionamento do mercado regulado de apostas no país. Segundo informações do governo, a plataforma possui capacidade para processar cerca de 500 milhões de registros por dia e já reúne, viu gente, mais de 5 milhões de arquivos operacionais. O sistema permite que as informações sejam compartilhadas com as empresas licenciadas e possibilitando, né, aí a identificação automática dos usuários impedidos. Segundo informações da Secretaria de Comunicação Social da Presidência da República, não há intervenção manual no processo. O bloqueio também não representa uma punição adicional para o usuário ou a empresa. A medida se limita à possibilidade, aliás, à impossibilidade de realizar ou manter cadastro em plataformas de apostas autorizadas, regras essas estabelecidas pelo governo federal. Se for principalmente aí para brecar quem usa aí esse tipo de material, esse tipo de plataforma com dinheiro de benefício social que deveria ser utilizado para outra coisa, já é uma boa ação, né? Pegar essa galera que usa dinheiro do Bolsa Família, usa dinheiro do BPC para ficar jogando em tigrinho, em vez de comprar comida, em vez de comprar o necessário para casa e gastar dinheiro com outra coisa, já é uma boa ação essa plataforma aí, esses breques, né, que estão sendo colocados pelo governo federal.
1: Eu acho que esse é o caminho, porque já decidiram liberar as bets, né, de funcionarem, então agora a questão é ir cercando ali, protegendo as pessoas mais vulneráveis. Até porque a gente não pode fazer julgamento, porque essas pessoas, elas apostam na expectativa de ganhar dinheiro, elas apostam na expectativa de resolverem seus problemas, mas na verdade é um vício e elas estão só aumentando o problema delas.
0: É, gente, e vício tem que ser cuidado, então é importante.
1: A gente tem teleatendimento no SUS, também tem as unidades de saúde próximas à sua casa que você pode recorrer e procurar ajuda, viu? Para você ou para pessoas próximas que estão com esse problema de vícios com as bets.
0: Procure ajuda o quanto antes, viu, gente? 7 horas e 56 minutos, 7h56, e com essa informação encerramos a edição de hoje do Jornal da Caçula, 24 de agosto de 2026, agosto.
1: Mas a semana tá só começando, às 13 horas eu tô de volta aí com um programa musical, Rock 96, agora na sequência a gente tem o Will Ramos, tem Toninha Campos, tem também o Cláudio Júnior na Hora da Notícia,
0: Fábio Campos
1: com Ronda Policial. Programação hoje tá recheada e promete, né? A gente acaba de sair de uma semana de muitas festas, então a gente tá animado, tá disposto. É,
0: tá voltando à realidade.
1: Cheio de assunto. Infelizmente, alguns assuntos não tão interessantes ou não tão positivos, né? Mas
0: fazer o quê?
1: Precisa informar.
0: É importante, né? Voltando à rotina aos pouquinhos. Muito obrigado para você pela audiência, a todos que estiveram com a gente aí na nossa edição de hoje. E amanhã nós voltamos com mais notícias. Até lá.
1: Até mais. Tchau.
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0: Bom dia! Cheguei, turma, cheguei com muita alegria na sua manhã daquele jeito, hein? Você já ligadinho aqui na 96 Caçula, já abre aquele sorriso, agradeça a Deus por mais um dia, combinado, turma? Combinado, porque aqui é só alegria, não é? Isso aí, bora pra frente, você tem que ir pra frente, tá bom? Tem que seguir em frente com muita fé e determinação. Não quero ver hoje corpo mole não, hein? Não quero ver corpo mole. Bora pra cima, depois de tanta festa boa, né? Grandes shows, parabéns à prefeitura. Gente, que festa incrível, hein? Que festa incrível. Tanto do primeiro dia com César e Paulinho, o segundo dia com Jeito Moleque, o terceiro dia com Ira e pra finalizar, Mariana Fagundes. Olha, gente, que timaço, foi demais, parabéns mesmo, gente, que festa incrível, segurança, alimentação, as apresentações, tudo muito lindo, lindo demais. Olha, e você, curtiu? Tenho certeza que curtiu, dançou muito, né? É isso mesmo, meu amigo, minha amiga. Então, ó, agora quero falar um momentinho de reflexão com você, pra você que hoje acordou diferente, mas vamos lá.
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0: Isso mesmo. Hoje eu quero chegar aqui para transformar a sua vida. Transformar a sua vida. Por quê? Às vezes, a vida nem é cheia de altos e baixos. E uma hora tropeça. Mas não quer dizer que o chão é o fim. Se levanta, ergue a cabeça e continua, hein? A vida é um treinamento onde só vence o

força de seguir em frente é você, acreditar em você. Se você não se colocar em primeiro lugar na sua vida, quem vai colocar? Sei que pode ter pessoas que te amam, como também pode ter pessoas que disfarçam ou até fingem ser seus amigos. Então hoje eu converso com você que tá aí do outro ladinho me ouvindo. Tá no carro, tá em casa, tá no trabalho. Hoje fala pra você mesmo o quanto você é especial, o quanto você pode vencer e fazer tudo diferente. Deixa Deus te usar. Deixa Ele transformar a tua vida hoje. E você vai sentir que sua vida vai mudar. Mas Will, eu não consigo. Consegue. Consegue. E como consegue, hein? Então, acredita. Coloque isso em prática. Bora pra cima? Bora acreditar? Bora, meu amigo. Não deixa morrer um sonho que já vem sendo estudado há anos. Aquela casa, aquele carro. Então bora pra cima. Você consegue. Creia e acredite. Bom dia.

0: É agora aquele momento. Vamos lá, meu amigo, minha amiga. Haja coração e haja coração mesmo, hein? Porque agora vamos começar as previsões. Você tá preparado, tá preparada e tá aguardando, hein? Vamos lá, você de Áries.
1: Áries.
0: Vamos lá, você ariano. Eita, Lelê. Porque o dia traz muita energia para focar nas metas profissionais, hein? Vai começar o dia cheio de metas. E aproveite, olha, tem muitas coisas boas para acontecer na sua vida. Haja paciência, tá? Porque você tem que ter muita paciência. Número da sorte é 17, a cor vermelho. O vermelho continuou, hein, amigo? Eita.
1: Touro.
0: Vamos lá, você de touro. É um momento tranquilo. Principalmente com as pessoas ao seu redor, tá bom? E um excelente dia para você cuidar do seu

0: bem-estar e sair um pouco fora da rotina. E lembrando que na parte financeira, tá bem tranquilo também, tá? O número da sorte é 4 e a cor é verde, meu amigo, minha amiga.
1: Gêmeos.
0: Vamos lá, você de Gêmeos. Olha lá, porque a comunicação está em alta. Olha, hoje vai ser um dia excelente se você estiver em reunião, conversa de trabalho. Olha, hoje é seu dia, meu amigo. Aproveite o máximo. Esteja sempre em primeiro lugar, tá bom? Número da sorte é 23 e a cor é amarelo. Nossa, que chique.
1: Câncer.
0: Vamos lá, você de Câncer. Olha, a sua intuição está certo, tá bom? Você vem pensando umas coisas aí, tá certo. Confie mais em você, principalmente quando for tomar decisões, tá? Na parte doméstica, também precisa cuidar um pouquinho mais da sua casa. Anda deixando muito abandonada. Cuida mais do seu lar, tá bom? Fica a dica. O número da sorte é 8 e a cor é branco, meu amigo e minha amiga. Então continue ligadinho, porque aqui é só sucesso.

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0: É isso aí, olha! Gente, essa música é marcante demais, né? Pra quem tá apaixonado também. Eu lembro daquela novela, Rock Santeiro, né? É Rock Santeiro, tocava Dona, mas com roupa nova. Gente, essa música é linda demais. Pra marcar gerações e marcar... Nossa, o coração fica até balançado. Eita, Lelê mesmo. Mas já quero mandar um alôzinho, olha. Já tá chegando minhas caçuletes por aqui, elas mesmo. Gente, a Marilza, um beijo. Cadê meu beijinho? Cadê meu beijinho? Cadê, Will? É, isso aí, Marilza. A Célia. Dona Nega. Ana Maria. Que delícia, gente. Eu adoro esse carinho. O pessoal já chega aqui, chega chegando, hein? Ah, olha quem tá por aqui também, ó. Margarete Lopes. Ô, parceira, essa aqui é minha parceira, né? Um beijo, beijo. E o Carlinhos também chegando por aqui também. Isso aí, meu amigo. Daqui a pouco eu toco sua música. Já pediu aqui, ó. Velha Infância, de Tribalista. Essa música é linda demais, né? É linda demais, demais. Mas agora, vamos de previsões, meu amigo, minha amiga. Horóscopo do dia. Vamos lá agora, você... De leão.
1: Leão.
0: Vamos lá, segura coração, meu amigo, minha amiga, porque o seu carisma é natural. Brilha muito, muito. E um excelente dia para projetos, se destacar até em grupo ou em reuniões, tá bom? Hoje é seu dia também, meu amigo de leão. Então, aproveite seu dia. Número da sorte é 19 e a cor dourado. Que chique, hein? Olha...
1: Virgem.
0: Vamos lá. Sua capacidade de organização será o seu maior trunfo. Isso mesmo. Aproveite essa energia para colocar a casa em dia, a sua agenda em ordem. Mas vai ser uma excelente semana para você, tá? Só basta você acreditar e correr atrás. Número da sorte, 31. E a cor azul marinho. Olha, olha.
1: Libra.
0: Muito equilíbrio hoje, tá bom? Mas novas parcerias podem acontecer. Mas tudo com muita calma e paciência, tá bom? Principalmente paciência. Trabalhar em grupo não é fácil, então tenha paciência. Número da sorte é 6 e a cor rosa claro.
1: Escorpião.
0: Vamos lá, você de escorpião. Transformações internas e foco total. Principalmente no que você vem sonhando, ó. Há tempos, meu amigo, minha amiga. Então, marca esse dia na sua agenda, que ele vai ser um dia marcante, tá bom? Hoje vai ser um dia marcante. Pode marcar, que você vai lembrar sempre. Número da sorte, 42. E a cor é vinho. Eita, Lelê! E daqui a pouco tem as últimas. Então tem que continuar ligadinho, hein?

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0: eu fiz
1: aqui. Essa música marcou gerações. Velha infância, tribalista. Que música linda, né? Suave, tranquila. Essa segunda-feira bem gostosa demais. Gente, é aqui na 96, vocês só escutam as melhores. É isso mesmo. E já quero já mandar um beijo, gente. Olha, esses ouvintes são demais. São demais mesmo, gente. Que é isso, né, turma? Minha turma tá animada demais, hein? Eita, Lili, coisa boa. Mas vamos lá, mandando um beijo. Margarete Lopes por aqui. A Tânia, ô Tânia, chegou, né, minha amiga? A Michelle também, um excelente, excelente semana pra você também, minha amiga. Chegando por aqui também. A Cleusa tá por aqui, Cleuzinha. A Cleuzinha queria ouvir uma música bem dançante. É, minha amiga, tá animada pra começar a semana, né? Olha quem tá por aqui também, ela, Vera Helena. Um beijo, mua. Olha quem tá por aqui também, a Beth Lopes, Maria José. Olha, tá um pessoal aqui animado demais. Eu adoro, gente. Mas agora, tá preparado para o coração já bater a mil? Porque as últimas previsões. Vamos lá, meu amigo, minha amiga. Horóscopo do dia. Chegou a hora. Chegou a hora. Mas vamos lá, porque são as últimas. Haja coração.
2: Sagitário.
1: Olha, hoje o desejo é aprender, buscar novos estudos, até se planejar até uma viagem, tá? Se você pensa em viajar, vem pensando nisso há tempo, pode planejar, principalmente estudar, tá bom? Coloque isso em prática e precisa colocar foco e metas na sua vida, tá bom, meu amigo, minha amiga? O número da sorte é 11 e a cor é roxo, isso mesmo.
2: Capricórnio.
1: Olha, hoje mantenha muita paciência, tá bom, meu amigo, minha amiga? Muita paciência mesmo, para você dar o seu máximo no trabalho. Porque você anda um pouquinho estressado, estressada. Vai com calma, meu amigo, tá? Tem coisas boas para você no futuro, mas basta você acreditar. Você anda muito tenso ou tensa, então muita disciplina, foco, que tudo vai dar certo. Apenas acredite, tá bom? Número da sorte, 28. E a cor é cinza.
2: Aquário.
1: Ideias inovadoras vai surgir hoje, meu amigo, minha amiga. Pode compartilhar isso com a empresa onde você trabalha. Ou seus planos, compartilha para você poder trabalhar em grupo, que tudo vai dar certo. Porque essa sua ideia que você vem estudando há tempos precisa de pessoas ao seu redor para te dar um up, pra poder te ajudar, tá bom? Mas coloque isso em prática. O número da sorte é 50 e a cor azul turquesa.
2: Peixes.
1: Vamos lá, você de peixe. Olha, muita criatividade no seu dia, tá bom? Caminha junto com aquela pessoa que você ama e carrega muitas energias positivas para o seu dia, tá bom? Você atraindo coisas positivas, mas o seu dia vai ser uma delícia, bem gostoso mesmo. Apenas atraia. Atraia coisas positivas pra tua vida. Muito autocuidado com você mesmo, tá bom? Número da sorte, 7. E a cor verde, água. Ai, que legal. Isso mesmo. Então você continua ligadinho, porque aqui é só sucesso. Isso mesmo, bebê. Chega junto.

0: Eita, Lelê, que música, né, gente? Essa música é linda demais, demais, demais. Henrique Juliano, aqui na 96 Caçula, sempre trazendo sucesso. E essa música tá estourada, hein? Amor dos Outros. Quem já viveu isso? É, quando você ouve essa música, você fala, nossa, como dói. Ai, ai, ai, Will. Mas isso aí, turma. Eu quero ver você ligadinho, participando muito, muito, muito, porque aqui é a rádio mais feliz de todas. Isso mesmo. Aqui a sua semana vai começar em grande estilo, com muita alegria, alto astral. E você sabe, né, que aqui é diferente. É diferente, hein? E no próximo bloco ela tá chegando. Isso mesmo. Toninha Campos. Então se prepara, já corre, já pega seu cafezinho e vem aqui, ó, sentar juntinho conosco, tomar um cafezinho, nossa companhia. Eita, é bom demais, não é, Brasil? Não é, Brasil? Eita, Lelê!
1: Brasil!
0: Quero ver você juntinho, participando. Isso aí, corre, corre e aproveita.
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0: você com a minha chapa. Agora sim, Brasil! Toninha Campos, bom dia!
1: Bom dia! Sextou!
0: Sextou?
1: Sextou! Sextou! Segundou!
0: Segundou!
1: Tô doida!
0: Tamo começando!
1: Ai, eu fiz burrada aqui, Will.
0: Pera aí, deixa eu baixar.
1: Arruma aqui pra mim. Eu pus muito pra cima. É, gente, segundou e segundou mesmo, né? Mas, olha só. Ai, não é isso aqui que eu quero, não. Ai, ai, ai. Diminui aí, Will. Só diminuir um pouquinho. Bom dia, gente. Bom dia mesmo. E Três Lagoas registra 74 casos de dengue e 10 Covid-19 em boletins epidemiológicos. Olha, a Prefeitura de Três Lagoas, por meio da Vigilância Sanitária Epidemiológica.
0: Eita, Lili!
1: Divulgou os boletins de

0: monitoramento das doenças respiratórias e das arboviroses no município. Que coisa, hein?
1: Nossa!
0: Subiu barbaridade. Foram registrados 173 notificações com resultado para COVID-19.
1: Nossa.
0: 10 foram confirmados desse total e 163 foram descartados. Mesmo assim, muita notificação, não é? Meu Deus,
1: ai, ai, ai.
0: Do céu. Que coisa. É, a gente tem que tomar todo cuidado, né, gente? Porque não tá fácil. Brincar com a saúde não é fácil. E olha só que coisa boa, gente. Olha que maravilha. Eu adoro essas coisas.
1: Conta
0: mais
1: tudo.
0: De 3 milhões com benefícios federais são bloqueados. Por quê? Em bets. Coisa feia, hein? Pegar o benefício para jogar bets. Hein? Mais de 3 milhões de beneficiários do programa social federal já foram impedidos de abrir ou manter contas em plataformas de aposta de cota fixo, conhecido como bets no Brasil. Você já pensou isso? Pegar o benefício para jogar bets. Isso é muito interessante, né?
1: Que é isso?
0: Mas imagina, para que trabalhar? Uhum. Tem tanto benefício, não é não?
1: Ai,
0: tem
1: ai,
0: tanto
1: ai.
0: Benefício aí, não precisa trabalhar.
1: Meu Deus.
0: Ai, ai, ai. O que, que mais que eu vou falar aqui? Gente, que coisa horrível. É aquela mulher que estava acorrentada, com a boca tapada, desnutrida. Puxa vida. Você já pensou isso? E agora? Graças a Deus, esse porcaria foi preso, né? Em flagrante. Graças a Deus. Agora eu só queria entender o negócio. Como é que a polícia descobriu que essa mulher estava em cárcere? Quem denunciou, será? Ainda bem que denunciaram, não é não?
1: Meu Deus.
0: E um corpo de um homem, ainda não identificado, foi encontrado domingo na Cachoeira do Inferninho, em Campo Grande. Estava com as mãos amarradas e sentado. Parte do cadáver estava submerso na água corrente entre as pedras, presentes na paisagem natural do local. O militar das Forças Armadas fazia uma trilha nessa região quando viu o homem, aparentemente sem vida, por volta das 11 horas e 20 minutos ontem. Chamaram a polícia, constataram o óbito e verificou que o indivíduo encontrava-se sentado com as mãos amarradas. Ele também apresentava ferimento na cabeça, não sendo possível naquele momento precisar o objeto ou meio utilizado para causar essa lesão.
1: Meu Deus!
0: Você já pensou isso, gente?
1: Meu Deus!
0: Tá doido, cada coisa acontecendo, né? A gente fica até preocupado. Não acredito.
1: Eita.
0: Ei, meu Deus do céu, deixa eu ver aqui então. Esse povo não tem jeito não, né? Hã? Ontem? Olha, gente, nós estamos recebendo aqui um comunicado devido furtos de cabos do poço. E atenção, haverá falta da

0: água nos bairros que são afetados, Real Parque e adjacências. A previsão de regularização do fornecimento de água será às 22 horas. São João, Vila Planalto, Carioca. Quem mais? Um pouco do São Carlos, espero que eu não fique sem água.
1: Misericórdia.
0: Né? Meu Jesus. Não, tem que pegar esses caras. Pelo amor de Deus, gente. Passou da hora. E tem que pegar o receptador também. Se eles roubam, tem um receptador. Quem compra?
1: Com certeza.
0: Menino, café quente da pera. Bom, é cada uma, né? É cada uma que aparece que a gente fala assim, meu Deus do céu. É difícil. Quanto que a Sanesul também já não perdeu? Com tantos roubos. Fala pra mim.
1: Meu Deus.
0: É prejuízo para a empresa também. E não é só para a empresa. Para a população também. Né? Para a população também. Bom.
1: Haja coração.
0: Ai, gente de Deus. Deixa eu mudar aqui. Você sabia? Hoje nós vamos com o nosso pensamento do dia. O mundo não é justo, não. Você vai se decepcionar, vai se cansar, vai chorar, vai duvidar de tudo. E mesmo assim, você vai ter que continuar. Mas é aí que mora a força de quem não desiste. Não é a ausência de dor, é a decisão de seguir mesmo assim. Então, meu amigo, minha amiga, começando a semana, transforme cada queda em aprendizado e cada dia comum em um passo rumo aos seus sonhos. Porque a vida nem sempre vai ser leve. Haverá dias que você vai questionar suas escolhas, sentir que não está avançando, pensando em desistir, mas continuar, mesmo sem ter todas as respostas, também é uma forma de coragem. Nem toda queda significa um fracasso. Algumas vêm para ensinar, amadurecer, mostrar uma força que você ainda não conhecia. Então, continue caminhando, porque até os dias difíceis pode estar construindo a pessoa que você precisa se tornar. Você já precisou continuar, mesmo quando tudo parecia dar errado? Fala pra mim. Eu quero te ouvir, tá bom? Bom, e vamos agora... trazendo música, né?
1: Isso aí.
0: Música.
1: Vamos lá. Esta é pro Carlinhos. Aí, ó, sua música, Carlinhos.
0: Conta pra mim, o show da Mariana Fagundes foi bom?
1: Minha amiga, foi gostoso demais. Ela canta demais, ela encanta demais, minha amiga. E eu tenho um trechinho do show dela aqui. Deixa eu colocar aqui pra você. Peraí. Will aqui.
0: Que legal, né?
1: Nossa, ela é muito simpática.
0: Peraí. Bom, vamos de música, então.
1: Aqui, minha amiga, deixa eu colocar um trechinho.
0: Vai.
1: Ó.
0: Depois eu vou falar.

0: Lotado, mesmo. Toninha. Lotado, lotado, lotado.
1: Lotado mesmo. E agora acabou, né, o folclore.
0: Acabou.
1: Voltamos à realidade. Voltamos à vida real. Trabalhar, trabalhar, trabalhar.
0: E o bonito é que ela tem um momento de fé, ó.
1: Hã?
0: Ela tem um momento de fé.
2: De quem? De quem?

0: E o maridão dela tava aí?
1: Tava sim.
0: Ele é gente boa, né?
1: Gente boa demais, minha amiga.
0: Gente muito boa.
1: Nossa.
0: Então tá, vamos de música?
1: Vamos
0: daqui
1: lá.
0: A pouco eu vou falar de uma idosa que foi encontrada morta e a polícia investiga possível ataque de cães. Verdade.
1: Misericórdia.
0: Já a gente vai falar sobre isso.
1: Então bora de música.
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0: Idosa encontrada morta e polícia investiga possível ataque de cães em Campo Grande. Uma idosa de 90 anos foi encontrada morta na própria residência na noite de sábado. E a suspeita é que ela tenha sido atacada pelos cães. A equipe do batalhão da Polícia Militar foi acionada após o sobrinho da idosa chamar o socorro. E conforme informações apuradas, o familiar havia saído com a esposa para um aniversário por volta das 16h30 e retornando às 20 horas. E ele relatou aos policiais que encontrou sangue logo na entrada da casa e procurou a idosa, encontrando-a no banheiro já sem vida e em rigidez cadavérica. Antes, de acordo com o registro, havia uma grande quantidade de sangue pela residência. A idosa estava com diversos ferimentos nos membros inferiores. Você já pensou isso?
1: Sangue do cordeiro.
0: Coitada, gente. Já pensou o desespero da senhorinha? Já pensou?
1: Senhor de Deus.
0: É, gente. E Mato Grosso do Sul tá caminhando, hein? Primeira semana de campanha rende 16 denúncias aqui em Mato Grosso do Sul. Tá vendo? É a primeira semana e o negócio já tá quente. 16 denúncias por irregularidades entre candidatos. E o registro foram feitos na plataforma Pardal, que permite ao cidadão participar da fiscalização dos atos dos partidos. Tá vendo?
2: Ai,
0: é assim
2: ai,
0: que funciona, viu, gente? É assim que funciona. Já que nós estamos falando em candidato, se o vice-presidente Kassab dormiu enquanto o Caiado discursava em debate na Band, imagine o povo.
1: Ai, meu Deus.
0: É, gente, imagem que circula na web mostra Gilberto de cabeça baixa, os olhos fechados, aparentando cochilar na plateia, enquanto o candidato a presidente estava debatendo, né? Coloca certinho aí.
1: Peraí, deixa eu tentar colocar aqui, peraí. Gente, tem um vídeo certinho, Toninha.
0: Tá, só que tira esse pedaço que tá aparecendo, por favor.
1: Tá, peraí.
0: Mas, gente... Você tá bem, Will?
1: Oi?
0: Você tá bem?
1: Tô.
0: Bem mal.
1: Não, misericórdia.
0: Tira essa faixa branca do lado, Will, por favor.
1: Peraí.
0: Mais.
1: Ux, peraí.
0: Ai, ai, ai. Aí eu não aguento. E o primeiro debate entre candidatos à presidência do Brasil para as eleições 2026 foi marcado por um suposto cochilo de Gilberto Kassab. Você já pensou? Enquanto o vice, ele que é vice de Ronaldo Caiado, dormindo. Se um vice dorme, imagina o povo que está assistindo o debate. Fala para mim. E a situação teria ocorrido justamente enquanto Caiado discursava no confronto, ou seja, Kassab teria dormido no momento em que seu presidenciável falava para o Brasil. Coloca aí para mim, Will. O flagra foi... Olha lá, dormindo.
1: Senhor de Deus.
0: É o sono dos deuses.
1: Meu Deus.
0: Tá vendo? Foi transmitido na noite de ontem. E já viralizou também na internet, viu, gente? Nossa.
1: Senhor.
0: E tá dormindo gostoso, viu? Tá dormindo gostoso. Certo, ele teve uma noite mal dormida, né?
1: Nossa.
0: E Barretão. Ah. Gente, Barretão...

0: Foi divino.
1: Ah, eu queria
0: estar. Você chegou a ver alguma coisa?
1: Eu só vi a montagem só, quando eu tava lá.
0: É?
1: Só montagem.
0: Não, ontem, antes de ontem, você não viu? Não olhou nas redes sociais? O povo em peso, maciço. Uhum. Elogiaram muito Lula.
1: Aham. Uhum.
0: Muito, muito, muito.
1: Ah, daí eu vi.
0: Aí o locutor falava assim, acende a luz do celular. Aí vamos, faz isso. E o povo, menino, mas tinha gente, hein?
1: Uhum.
0: O maior público.
1: E lembrando que transmissão ao vivo.
0: Transmissão
1: na Plim Plim.
0: Nossa, já pensou? A Globo transmitindo o que eles gritavam?
1: Uhum.
0: Já pensou? Eu, hein?
1: Meu
0: e o povo Deus. Mandou ver, viu? Mandou ver mesmo.
1: Ai, ai, ai.
0: Opa. Olha só. Credo. Gente, o povo tá demais. Sob pagamento de 16 mil em fiança, parente de político é solto em Dourados. Um zootecnista de 42 anos, sobrinho de um político, teve a liberdade provisória concedida após ser preso na madrugada de sábado, acusado de tentar morder a orelha de uma garçonete, meu Jesus,
1: Senhor de Deus,
0: em uma choperia na região central de Dourados. Com ele, a polícia encontrou uma pistola calibre 9mm e durante a audiência de custódia foi determinado que o acusado teria 10 dias para pagar integralmente a fiança fixada em 10 salários mínimos, ou seja, 16.210. Além do pagamento da fiança, ele deverá comparecer a todos os atos do processo para os quais foi intimado, informar eventual mudança de endereço no prazo de 5 dias e não frequentar ambientes públicos onde haja consumo de bebida alcoólica. Esse tá enrolado, hein? Tá enrolado. Agora vamos pegar no pé mesmo. Deixa eu ler aqui. Vou mandar um alô para minhas ouvintes. Oi, estou de volta. Comprei um rádio só para ouvir a caçula. Beijos, Toninha e Will. Que legal. A Damerize. Edneia, bom dia para você também. A Maria Rosa. O Ramão Malheiro. Bom dia. Aqui no semáforo da Bernardino Mendes, no postinho do Santa Luzia, tem que colocar fiscalização do trânsito antes do acidente. Agora é mão única e o povo não respeita. Quase um acidente agora há pouco. Isso é urgente. Meu Deus. Também aqui comigo a Rosalina. Bom dia com alegria. Oh, Romeu já tá por aqui? E o Neto Romeu também?
1: Uhum.
0: Vamos trazer no Neto, então?
1: Peraí, só um momentinho. Já tava mexendo umas outras coisas.
0: Raquel, bom dia, Toninha linda. Abençoada semana pra nós. Mais uma vez, obrigada pela companhia. Beijos. Eu que agradeço, amiga.
2: Bom dia.
0: A companhia de vocês. A Dona Negra mandou um áudio, viu? Carlinhos, um abraço pra você. Boa semana. Ah, por isso que você tocou Tribalista, Velha Infância, né? Carlinho que pediu. Bonita aquela música.
1: Toninha, linda,
0: desejo tudo de bom para você. Tome o seu café, faça uma oração, pegue o seu leão e vai e faça uma semana incrível. Olha que lindo.
1: Oh!
0: Nossa. É isso aí. E é assim que funciona, viu, amiga? E é assim que funciona. Rosângela Gomes, Lauro também tem um áudio, viu? A Jerônima, bom dia. Minha amiga Margarete Lopes, ó, tem um monte de figurinha aqui, hein? Margarete mandou um monte pra mim. Aí ontem teve uma pessoa que também mandou um monte pra mim. Copiei tudo, viu, amiga?
1: Ó!
0: Copiei tudo, escuta. Mandou um monte de figurinha. Deixa eu ver se eu sei o nominho dela aqui. Gente, eu nunca vi tanta figurinha na minha vida. Ela,

0: ela tá só com o telefone, não tá com o nominho. Ah, depois eu acho. Vou procurando aqui.
1: Minha amiga, vamos chamar o Neto, agora já tá no jeitinho já.
0: Achei ela, deixa eu ver o nominho dela. A Sandra Mara, obrigada, viu, Sandrinha? Obrigada mesmo. Soubesse tanto figurinha que ela mandou pra mim.
1: Meu Deus.
0: Tá vendo? Ela mandou, você não manda.
1: Olha, amiga.
0: É verdade.
1: Loucura. Loucura, loucura, loucura, Brasil. Vai.
0: Você não vai ficar mexendo nos equipamentos toda hora, né?
1: No, a, nossa, que não fala não.
2: Brasil!
0: Você tá na minha caderneta.
1: Olha, deixa... para que aqui não paro.
0: Um monte de figurinha. Ó, a Tânia. Tânia tá aqui. Oi, bom dia, amigo Will, Romeuzinho. Bom trabalho, uma ótima semana. E pra mim, Tânia?
1: Olha!
0: Não nada? Ah, tô brava. Mandou. Vamos com o Neto?
1: Vamos lá, agora vamos
0: Neto,
1: chamar
0: Neto, bom dia, meu amigo.
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4: Bom dia a você, manhã agradável, manhã gostosa, segunda-feira. 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
0: É isso aí. Olha, gente, emprego tem. O que falta é o povo, né? Nossa, todo mundo que vem
1: falou
0: pra cá,
1: tudo, fala, amiga.
0: Meu Deus do céu, como é difícil essa cidade. E é mesmo. E é mesmo. Vamos de música, amigo?
1: Vamos lá. Agora chegando ela, Paula Fernandes. Agora é pra encantar os corações.
0: Terminou o namoro, né?
1: Ela? Tá solteira de novo?
0: Tá solteira de novo.
1: Vixe!
0: De novo.
1: O que acontece com a mulher, gente? Tão linda. Meu Deus. Mas vamos de música.
0: Alguma coisa tem, né?
1: Vamos de música, Brasil.

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2: 9:50.
3: Bom dia.

0: homem de 47 anos desaparece após sair para mexer em caixa d'água na região do Arapuá. Se vocês souberem do seu paradeiro, por favor, avisem, porque esse homem, identificado como Valdemir, de 47 anos, está desaparecido desde a última sexta-feira na região da Fazenda Colosso, no distrito de Arapuá, zona rural de Três Lagoas. Valdemir trabalha no restaurante Samuel e, segundo informações iniciais, teria saído do local para mexer em uma caixa d'água. E ele não retornou. Desde então, não foi mais localizado. No momento do desaparecimento, o homem vestia calça jeans, camiseta cinza e, segundo os familiares, o Valdemir saiu sem levar nada de seus pertences pessoais. A família comunicou o desaparecimento às autoridades sábado. Desde então, buscas estão sendo realizadas na região. Nossa.
1: Ai, misericórdia.
0: Duas equipes estão mobilizadas na busca, uma de Três Lagoas, outra de Santa Rita do Pardo. E estão concentradas na região da Fazenda Colosso e em áreas próximas na tentativa de localizar esse rapaz. Então, se você ouviu, por gentileza, comunique. A família está desesperada.
1: Minha amiga, esse final de semana foi feio.
0: Esse final de semana, gente, foi demais.
1: Senhor de Deus.
0: Ana Castela deu um show no Barretão, né?
1: Eita,
0: ela aproveitou tudo que tinha.
1: Essa menina.
0: Ficar sem dormir, festar. Ir para onde der, Ana Castela no Barretão. Menino de Deus, ela tava que tava, viu?
1: Briga com a boiadeira.
0: Essa é a boiadeira. Ela tá que tá. Ana Castela tem dado o que falar no Barretão. Apesar dos avisos da mãe para ir dormir, a boiadeira não tem deixado de aproveitar a festa. E no segundo after seguido, a cantora participou do show do Alok e encontrou o embaixador Gustavo Lima. Ela voltou ao Parque do Peão na madrugada de domingo, depois de um bate-volta a Porto Alegre, onde tinha show.
1: Essa menina...
0: Você já pensou? Essa...
1: E o que eu acho legal, Toninha, é que ela é do povo. Ela é do povo mesmo, é humilde.
0: Ela não ficou...
1: Se mistura...
0: Mascarada, né?
1: Não, e ela ficou. Ferveu mesmo, lá no meio do povo, ó, brincando e tudo.
0: É isso aí.
1: Gente.
0: É isso aí, tem que ser ó. Assim mesmo. É assim que o povo gosta, não é?
1: O povo gosta.
0: Assim que o povo
1: gosta. E enche o caneco, tá?
0: Hã?
1: E ela enche o caneco.
0: Vixe.
1: Olha, eita, Lili.
0: Eu vi uma cena que tá circulando na internet. As filhas da Virgínia... Não reconheceram a Virgínia.
1: Ai, ai, ai.
0: E teve uma reação estranha ao ver a mãe no aeroporto. Tanto é que a babá empurrou as meninas para encontrar com a Virgínia. Ela resolveu fazer uma surpresa às filhotas, Maria Alice e Maria Flor. Olha lá. Pararam e não foram.
1: Nossa.
0: Você viu? Aí a babá pega na mãozinha, ó.
1: Oh, meu Deus.
0: Gente, você deixaria teus filhos para ir? Não. Eu não deixaria também.
1: Não.
0: Não deixaria.
1: Não mesmo.
0: Que era para ser um abraço apertado, resultou nas crianças paralisadas, em choque, com a maior cara de quem é essa? Quem é essa? Não é? Se não fosse pela babá que deu aquele empurrãozinho... As meninas não tinham ido.
1: Oh, meu Deus.
0: Aí a babá disse para as crianças, pode ir, é sua mãe mesmo. E bem problemática essa reação. As duas claramente desconfortáveis em ver a própria mãe. Que coisa.
1: Ai, que dor.
0: Aí é triste, hein? Aí é triste.
1: Acho que a própria deve sentir isso também, né?
0: Hã?
1: A própria Virgínia deve sentir agora.
0: Agora vai sentir,
1: vai sentir,
0: né? Porque nem as filhas reconheceram a mãe, e daí?
1: Meu
0: Aí ela Deus. Fica 15 dias aqui no Brasil, 15 dias em Madrid. Não é legal, né?
1: Não.
0: Bom, cada um é cada um. Eu não faria isso. Com crianças pequenas, não.
1: Eu também não.
0: Adulto é outra coisa, mas criança, não.
1: Uhum.
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1: Ah, vamos lá.
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0: 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Bom, cadê a minha amiga?
1: Ela não apareceu por aqui
0: não
1: ainda.
0: Apareceu, não?
1: Ô, dona Camilinha, ela curtiu, tá? A festa do folclore. Encontrei ela no... Foi no Jeito Moleque que eu encontrei? Acho que foi no Jeito Moleque.
0: Jeito Moleque?
1: É, ela tava dançando, ela tá com o maridão.
0: Ela um samba, hein? 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
0: Nossa, são 10 horas?
1: 10 horas.
0: Que isso?
1: Voando.
0: Tá doido? Vamos tocar música,
1: vamos
0: então.
1: Vamos de música. Chega mais, Jorge Mateus.
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0: Minha amiga, essa música, a Dona Nega te enviou. E ela mandou até um áudio aqui, quer ver que bonitinha? Quer ver, Dona Nega?
1: É isso aí, Will. Quero oferecer especialmente pra Tânia Campos, nossa guerreira. Especialmente pra ela.
0: Ai, que gracinha.
2: Beijo, Dona Nega. Ana Lelis, bom dia pra você. Cleusa Bueno, Marlete dos Santos, bom dia. Boa semana pra você. Toca pra mim, Daniel e Samuel, Tereza. Ofereço pra você e pra minha mãe, Eliette. Kézia Marques, bom dia, maravilhosa. Bom dia, meninos. Cida Medeiros, bom dia. Boa semana pra nós. Lauro Souza, Cláudio Garcia. Bom dia, Toninha Campos e equipe. Acompanha aqui de Americana, São Paulo.
0: Oh.
2: Kézia Marques, toca o louvor Gratidão de Frosh Music. Obrigado, beijos, gata. Edneia Novaes, bom dia. Rosaline Labório, bom dia com alegria. Povo lindo. Marlete, você tá linda, amiga.
0: Oh.
2: Obrigada. Ai, gente. Deixa eu ver aqui. Rosimari

0: Pires, uma ótima semana para nós. Patrícia Souza, uma abençoada semana. Também aqui comigo a Thelma Silva, Tânia Conceição. Para vocês, com muita fé, de dias melhores. Ai, a gente tá precisando, viu?
1: Uhum.
0: De dias melhores, viu?
1: Meu Deus.
0: Meu Jesus amado. Tá doido, senhor. Deixa eu ligar o ar agora. Fiquei com calor. Também puseram aqui no 29.
1: Eita.
0: No 26 tá bom, né? Tá ótimo. No 20, 29 também ainda não, pô. Né? Olha, você já pensou isso? Ladrões invadem casa, arrancaram a fiação e levam de carro a geladeira.
1: Ai, meu Deus.
0: Suspeito estourar o portão social. Celta foi recuperado com pneus furados. Isso aconteceu no núcleo habitacional Buriti, em Campo Grande.
1: Ai, meu Deus.
0: Foi alvo de um furto qualificado nesse final de semana, quando criminosos aproveitaram que os moradores não estavam no local, arrombaram o imóvel, levaram diversos bens, incluindo móveis, eletrodomésticos, fiação elétrica, tudo. Você já pensou isso, meu amigo?
1: Misericórdia, Deus.
0: Se chegar, não ter nada dentro da casa. Roubar tudo, até a geladeira. Eu, hein?
1: O duro que isso acontece sempre no final de ano, né? O pessoal sai pra viajar. Ixi, mas agora
0: tem
1: agora,
0: a saidinha.
1: Agora, turma?
0: É, agora danou tudo.
1: Que é isso, Brasil?
0: É, Brasil tá desse jeito.
1: Ah, não.
0: Quem é Marcos Rodrigues Pantoja?
1: Ai, meu Deus.
0: Você sabe quem que é? Não?
1: Marcos...
0: Daqui a pouquinho eu vou falar sobre ele. Você gostaria de viver com os lobos?
1: Com os lobos?
0: Lobos.
1: Não.
0: Então daqui a pouquinho você vai ficar sabendo dessa história.
1: Ai, meu Deus.
0: Já, já. Vamos trazer mais música.
1: Bora
0: lá.
1: Só
0: que antes eu quero falar do Gustavo Lima.
1: Eita, Lili!
0: Porque ele falou que não ia dar entrevista pra Globo, né?
1: Uhum.
0: Aí a Globo usou uma tática certeira pra conseguir entrevistar Gustavo Lima em Barretos.
1: Conseguiu? Conseguiu, Brasil?
0: Conseguiu. Oh. A mágoa do Gustavo Lima com a Globo não é novidade, gente. Desde setembro de 2024, o embaixador deixou clara a insatisfação com a emissora após o Fantástico exibir por duas semanas seguidas reportagem sobre uma investigação que o acusava de lavagem de dinheiro. Ele foi inocentado pela justiça e chegou a cogitar processar a TV diante da falta de um pedido de desculpa. E, ao retornar à festa do Peão de Barretos como embaixador, após 3 anos, ficou a expectativa. Como seria essa relação? Seria conduzida ou não?
1: Meu Deus!
0: E a Globo sabia que o Gustavo poderia recusar e conceder entrevista durante o evento, né? O que seria um desafio, especialmente por ele ser um dos maiores nomes em evidência e carregar o título de grande destaque da festa.
1: Ai, ai, ai.
0: Ela apostou numa tática que funcionou muito bem, a escolha de André Piunti. Esse jornalista que comanda um dos maiores canais sobre música sertaneja do país. E já colaborou diversas vezes com a Globo. Então foi uma decisão certeira. Porque ele, inclusive, participou pela primeira vez de um podcast juntamente com o Piunti no ano passado. E dificilmente ele se negaria a conversar com um comunicador que é uma das maiores referências quando o assunto é universo sertanejo.
1: Meu Deus!
0: Dito e feito, a estratégia surtiu efeito e Gustavo aceitou dar a entrevista. Inclusive, segurando o microfone do Globoplay. Um feito que entra para a história da relação do cantor com a emissora e mostra que quando a estratégia é bem pensada, até uma relação marcada por rusgas pode encontrar um caminho. Não é não?
1: Vixe.
0: É
1: porque ele falou mesmo.
0: Bom, deixa eu mandar um alô aqui pra Clarice Simões, Bom dia, Toninha. Que Deus abençoe a todos.

0: todos nós, né, amiga? André Amaral mandou um monte de figurinha aqui. Obrigada, viu, André? Obrigada mesmo. Valdeci, bom dia, Toninha Campos. Tenha uma ótima semana abençoada para todos vocês aí da Caçula. Para todos nós, né, meu amigo?
1: Amém.
0: Vamos trazendo música?
1: Bora lá.
0: Já já nós voltamos.
1: Sucesso.
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3: 10h28.
5: Bom dia, Tony Acosta.

0: bateu o martelo, hein? Paola Oliveira choca Grande Rio e decide continuar no carnaval.
1: Eita, Lili!
0: Ela é considerada uma das maiores rainhas de bateria do carnaval carioca, ficando apenas atrás da Viviane Araújo, que se consolidou como a maior referência no posto na era moderna do sambódromo.
1: Ah, essa mulher é linda demais.
0: Mas revira a volta no carnaval, hein? Já pensou?
1: Nossa!
0: Ela decidiu continuar na Folia Carioca e será a nova rainha da bateria da Imperatriz Leopoldinense.
1: Eita, Lili!
0: Ela chegou a ser convidada para retornar à Grande Rio, escola onde ela reinou por anos, mas negou o convite. E a chegada à Imperatriz será oficializada dia 18, quando a escola deve anunciar oficialmente a atriz como a sua rainha, mais nova rainha da bateria. E a escolha não poderia ser mais simbólica, né, gente? A Imperatriz atravessa um momento mais importante de sua história, recente, sob o comando de Leonardo Vieira, um dos grandes gênios do carnaval na atualidade.
1: Nossa.
0: E desde a sua chegada à escola, o carnavalesco vem construindo uma sequência de enredos marcantes que resgatam, assim, a tradição da agremiação e, ao mesmo tempo, apresentam novas leituras da cultura brasileira.
1: Eita, Lili!
0: Ângela Silva, bom dia, minha querida. Deus abençoe nossa semana. E a Camilinha já chegou.
1: Já chegou e chegou chegando.
0: Chegou e chegou brava, viu?
1: Eita, Lele, ô Camilinha.
0: Camila.
1: Conta tudo, minha amiga.
0: Bom dia, conta como foi tudo, Camila.
2: Bom dia. 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
0: Gente, vai ter sorteio, hein? Vai ter sorteio daqui a pouquinho, então fique ligadinho. Não saia daí.
1: É, tem que ficar grudadinho.
0: Fique ligadinho que vai ter sorteio já, já.
1: Bom demais.
0: Bom. O Fábio fica parecendo um... Vai pra lá, vem pra cá, tá sem computador e fica doidinho. Meu Deus. Ai, Jesus. Mas vamos falar agora de uma estrela maravilhosa.
1: Nossa!
0: Vamos falar de Vera Fischer. Aos 74 anos, ela fala sobre o medo do envelhecimento. Mas pra que ter medo?
1: É isso que eu
0: linda, penso. Maravilhosa.
1: Linda! Eu falo que é a nossa eterna Miss Brasil, né?
0: Eterna Miss Brasil. Ela disse que já teve muito medo. Após passar décadas associada à aparência, a atriz afirmou que deseja ser reconhecida também pela sua história. Ela usou o seu perfil no Instagram para compartilhar uma reflexão sobre beleza, maturidade,

0: expressão estética. Aos 74 anos, a atriz afirmou que não gostaria de recuperar a aparência ou a idade que tinha no passado, pois prefere aproveitar plenamente a sua fase atual de vida.
1: Ela tá linda demais.
0: Você tem medo de envelhecer? Porque ela já teve, né? Engraçado, eu não tenho esse medo.
1: Você não tem? Aí eu fico pensando... Não, eu fico... às vezes não eu penso tenho. Assim, nossa, apareceu um cabelinho ali.
0: Lógico que se eu tivesse menos idade, estaria mais, né, mais disposta.
1: Mas já parou assim pra pensar? Tipo assim, alguma coisa, quando ficar cabelo todo branquinho, assim, já pensou?
0: O quê?
1: Ficar com o cabelo todo branquinho, não.
0: Não, branco não.
1: Eu também não fico, penso nisso, não.
0: Aí também não, né?
1: Eu falei, não.
0: É o autoconhecimento que a gente adquire com os anos, viu?
1: E sabe o que eu falo sempre, Toninha? A idade é nós que fazemos.
0: Entendi.
1: A idade é nós que faz.
0: Sim.
1: Se você viver, tipo assim...
0: Eu não me considero uma pessoa idosa. Lógico que eu tenho hoje minhas limitações. Mas eu gosto de dançar, de dar risada, de beber,
1: de curtir.
0: Comer pouquinho.
1: Comer pouquinho.
0: Falando em comer, Cris, esquenta aquela lasanha.
1: Ai, meu Deus.
0: A Cris faz uma lasanha, gente.
1: E eu sou apaixonada em lasanha.
0: Ela fez uma travessa desse tamanho, ó. Enorme.
1: Amiga do céu.
0: Menina.
1: Faz um pedaço pra mim.
0: Não vai sobrar nada, não.
1: Eu amo lasanha.
0: Ah, eu também.
1: Gente.
0: Eu gosto de massa.
1: Nossa, eu adoro.
0: É.
1: Meu Deus. É
0: Mas
1: bom demais.
0: A Vera falou assim que durante anos ela só ouvia que eu era bonita, bonita, bonita, né? Aí quando uma mulher é tão associada à sua beleza, existe quase uma crueldade nisso. Porque parece que um dia ela vai perder aquilo que todos dizem que era o seu maior valor. Gente,
1: acho que não.
0: Ela tá mais idosa, mais velha, mais vivida, para contar ainda muitas histórias.
1: Uhum.
0: É, e é tão gostoso a gente relembrar das nossas histórias.
1: Ai, delícia.
0: Eu amo, amo. Mas a Carlinda mandou áudio. A Dani Delay, ai que bonitinho. Oi, eu. Você vai mandar todas essas figurinhas hoje pra mim?
1: Hoje eu mandei, ó, eu mandei um monte, né? Já mandei aí.
0: Eu já copiei. Mas tem muito ainda. Bom dia, Will. Bom dia, Toninha. Não tem jeito melhor de começar a semana do que ouvir na caçula as risadas do Will. Sempre dou risada junto. Will, o que você tá fazendo?
1: Meu Deus.
0: Will? Olha, a Cléo mandou um monte de figurinha.
1: Meu Deus.
0: A Marlene, lá da Rouparia Bom de Preço.
1: Um beijo! Um beijo, beijo! Gente, só ligadinho.
0: A Maria Sirlei quer participar dos brindes. Meu slogan é: a tua inveja é a velocidade do meu sucesso. Gostei, hein?
1: Gostei!
0: Gostei desse slogan, viu? É isso aí mesmo.
1: Gostei, Maria Sirlei, gostei.
0: É, não tá fraca não, minha amiga. Olha, o meu Facebook tá muito devagar aqui.
1: Tá devagarzinho.
0: Muito devagar.
1: Nosso
0: não
1: WhatsApp
0: tô gostando.
1: Tá bombando mais.
0: O WhatsApp, né? Ai, gente, vocês estão perdendo pro WhatsApp.
1: É, o WhatsApp, ó, tá ligadinho.
0: Sandra, obrigada pelas figurinhas, viu, Sandra? Ela mandou um monte pra mim. Um monte. Obrigada mesmo. Deixa eu ver o nominho dela aqui completo. Sandra. Cadê você, Sandra? Sandra. Sandra Mara. Oh, mas tem cada figurinha que ela me mandou. Que a coisa mais linda. Meu amigo,
1: aqui, deixa
0: que horas são?
1: Agora,
0: 10h40. Dá pra tocar mais uma música, né?
1: Dá.
0: Tá?
1: Vou lá tocar a música da Maria Sirlei com Roupa Nova. Olha, essa música
0: Opa.
1: É bonita. Meu universo é você. Olha. Bora de música então, Brasil.
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4: 10h48.

0: falei que ia falar para vocês quem é Marcos Rodrigues. Marcos Rodrigues Pantoja. Pois bem, ele viveu entre lobos na infância e morreu aos 80 anos. Conhecido como Menino Lobo de Serra Morena. Foi resgatado aos 19 anos, mas nunca se acostumou a viver entre os humanos.
1: Meu Deus!
0: É. Ele faleceu aos 80 anos na Galícia, na Espanha. E a sua história extraordinária começou na infância, quando após a morte da mãe em meio à pobreza extrema da Espanha pós-guerra, foi vendido pelo pai a um pastor de cabras.
1: Gente do céu!
0: O pastor ensinou a ele técnica de sobrevivência, como caçar, usar peles de animais, viver em cavernas, mas desapareceu inexplicavelmente. Foi quando o Marco ficou sozinho e acabou sendo acolhido por quem? Por uma alcateia de lobos com quem conviveu durante 12 anos.
1: Senhor.
0: Ele alimentava os filhotes, imitava sons de animais e dizia que conseguia se comunicar com as raposas, cervos e até cobras. Você já imaginou isso?
1: Gente!
0: Ou seja, ele viveu exatamente como um lobo.
1: Nossa!
0: Coisa incrível, uma história incrível, né?
1: Demais.
0: Olha lá ele imitando o lobo.
1: Meu Deus.
0: Coisa incrível, gente. É o que eu falo. É a lei da sobrevivência, né?
1: Sim.
0: A lei da sobrevivência. Luci Alves, bom dia. Abençoada semana a todos. Estou aqui ligadinho no radinho ouvindo. Muito obrigada, viu? Minha voz já tá indo.
1: Eita, que é isso, Brasil?
0: E vamos então ao nosso sorteio?
1: Vamos lá, porque já tá prontinho.
0: Rouparia bom de preço.
1: Haja coração,
0: turma. Haja coração. Quem será que vai ganhar?
1: 3, 2, 1. A Meire. A Meire do WhatsApp.
0: Do WhatsApp?
1: Uhum.
0: O final, qual o final do telefone dela?
1: Deixa eu olhar aqui, peraí.
0: O final.
1: O final, 5190.
0: 5190. Meire, parabéns pra
1: parabéns.
0: Você. Tá? Que presentaço da Presentão. Rouparia bom de preço.
1: Ó.
0: Gente, muito obrigada pela sua companhia. Muito obrigada por estar comigo. Eu vou embora, mas eu volto amanhã. Deus soluço.
1: Amanhã.
0: A partir das 9 horas da manhã. Das 8 às 9, vocês ficam na companhia de Will. Com seu horóscopo do dia.
1: Isso.
0: E a partir das 9, comigo mesmo. Agora, quem que vem? Cláudio Júnior e Neto. Um abraço
1: Brasil.
0: A todos vocês. Fiquem com Deus. Tchau.
1: Beijo.

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2: Muito bom dia, Três Lagoas e região. Hoje, segunda-feira, 24 de agosto de 2026. Está começando agora o Hora da Notícia pela Caçula FM 96,9. Eu sou o Cláudio Júnior e até o meio-dia estarei aqui levando informação, credibilidade, prestação de serviço, entrevistas e os principais acontecimentos de Três Lagoas, região, Mato Grosso do Sul e de todo o Brasil. Confira a partir de agora os principais destaques desta edição. A Prefeitura de Três Lagoas, por meio da Secretaria Municipal de Saúde, realizou no último sábado, dia 22, o Dia D de multivacinação. Durante a ação, 468 doses foram aplicadas. Entrevista exclusiva com o gerente da Casa do Trabalhador, o Sidney Abreu. Fique por dentro das vagas de emprego hoje em Três Lagoas. 36ª Festa do Folclore foi encerrada com sucesso, com shows do César e Paulinho, Jeito Moleque, Ira e Mariana Fagundes. A nossa equipe acompanhou tudo. Já eu vou mostrar para

0: Três Lagoas começou essa segunda-feira com temperaturas amenas pela manhã e tendência de elevação ao longo do dia. A previsão indica predomínio de sol entre nuvens, com máxima próxima dos 30 graus e não há previsão significativa de chuva para hoje. O principal ponto de atenção é a baixa umidade relativa do ar. O Instituto Nacional de Meteorologia, o IMET, emitiu alerta para a região com possibilidade de os índices chegarem a níveis entre 20% e 12% durante as horas mais secas. A condição aumenta o risco de incêndios e pode provocar ressecamento da pele, desconforto nos olhos, nariz e também garganta. A orientação é beber bastante água, evitar atividades físicas intensas nos horários aí mais quentes e reduzir a exposição direta ao sol. Também é recomendado manter os ambientes arejados e, quando possível, utilizar formas de aumentar a umidade do ar. Para os próximos dias, a previsão aponta mudança nas condições, com possibilidade de pancadas de chuva na quarta-feira e também elevação das temperaturas novamente a partir de quinta-feira.
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0: 11 horas e 7 minutos, 11 e 7, nesta segunda-feira é celebrado o Dia do Artista, uma data dedicada aos profissionais que encontram na arte uma forma de expressão, criatividade e transformação. A Fundação Nacional de Artes, a FUNARTE, destaca que os artistas estão presentes em diversas áreas, como música, teatro, dança, artes visuais, literatura e tantas outras manifestações culturais. Então fica aqui os parabéns da Rádio Kasuna para o Dia do Artista e todos os artistas de Três Lagoas e região. 11:08, vamos fazer o seguinte, vamos chamar direto da redação a informação chegando agora com ela, nossa repórter Augusta Rufino, trazendo informações importantes e de interesse aí aos moradores de Três Lagoas. Vamos acompanhar, solta o Will.
3: Bom dia ouvintes da Rádio Kasuna também, uma informação importante da Sanesul e outra da Eletro aqui para os nossos ouvintes. A Sanesul informou que o abastecimento de água está temporariamente prejudicado no bairro Real Parque e em áreas próximas aqui em Três Lagoas. O problema ele foi causado pelo furto de cabos elétricos do poço que atende a região. A previsão é que o fornecimento seja normalizado até às 10 da noite dessa segunda-feira, dia 24. E a Senesul lembra que os imóveis com caixa d'água podem não sentir os efeitos da interrupção e reforça a importância de manter o reservatório em casa. E a segunda notícia que eu trago é da Eletro, porque mais de 500 famílias aqui em Três Lagoas que recebem a tarifa social de energia elétrica, foram convocadas pela Neoenergia para atualizar os dados cadastrais lá da Eletro. O atendimento começa nessa segunda-feira, dia 24, e vai até sexta-feira, dia 28, no CRAS Elza de Angeli de Paula, na rua Bruno Pou, número 335, que fica no bairro Santos Dumont. A atualização ela é necessária para evitar problemas na manutenção do benefício. Quem já atualizou os dados recentemente não precisa comparecer. A tarifa social ela garante gratuidade para o consumo de até 80 kWh por mês para famílias que atendem aos critérios do programa, como famílias com renda de até meio salário mínimo por pessoa e beneficiários do BPC. O mutirão acontece hoje, dia 24, 10 da manhã até às 5 da tarde, nos dias 26 e 27, das 8 às 5 da tarde e no dia 28, das 8 da manhã até às 11 horas. Então, no dia 28, de um dia, vai até às 11 horas. A orientação é manter o Cade Único atualizado para facilitar a manutenção da tarifa social e o acesso a outros serviços da distribuidora. Augusta Rufino, Kasuna faz parte da sua vida.
0: 11 horas e 10 minutos. Obrigado aí a Augusta Rufino trazendo informações importantes aí. O pessoal fica sem água, por quê? Porque tem gente que vai lá, os ladrõezinhos daí da vila, né? Os noia, vão lá levar fio, roubam os fios de energia lá da região e acaba deixando todo mundo sem água. Agora eu vou falar uma coisa pra você, se tem alguém que rouba, é porque tem alguém que compra. Então, tem que ficar esperto com isso. E você que compra aí material sem nota, sem saber de onde vem, você pode responder também pelo crime de furto, tá bom? Então, toma cuidado se você ficar comprando aí fios de cobre sem saber de onde veio, quando veio, por quê. A galera vai lá e mete fogo lá no fio de cobre lá. Mas se a polícia investigar

0: certinho, vai chegar em você que está comprando. E aí vamos parar com esse negócio de acabar a água aqui em Três Lagoas por causa desses furtos de fios de cobre. Fica o recado, a dica, porque quando a gente descobrir, a gente vai falar aqui, pode ter certeza. 11 horas e 11 minutos. A Prefeitura de Três Lagoas, por meio da Secretaria Municipal de Saúde, realizou no último sábado, dia 22, o dia D de multivacinação. Durante a ação, 468 doses foram aplicadas em pessoas que compareceram em todas as unidades de saúde da família aqui do município. Destinada ao público de 0 a menores de 15 anos, a ação teve como principal objetivo conferir as cadernetas de vacinação e atualizar as doses pendentes. A Secretaria Municipal de Saúde destaca ainda que a vacinação é uma importante medida de prevenção e contribui para reduzir a circulação de doenças. A atualização da caderneta também permite identificar possíveis atrasos e garantir que o esquema vacinal esteja adequado para cada faixa etária. De vez em quando é bom, você que é pai, você que é mãe, pegar a caderneta de vacinação do seu filho e dar uma olhadinha lá se não está faltando alguma vacina, né? Se você não consegue ver e não consegue entender, pega a carteirinha e leva aí na unidade de saúde mais próxima da sua casa e vamos deixar os nossos filhos vacinados. 11 horas e 13 minutos, depois dos comerciais, eu vou trazer para você tudo o que aconteceu lá na festa do folclore, hein? Vou mostrar imagens aí dos shows, vai ser muito legal. Então fica sentadinho aí, a gente já volta, vamos fazer os comerciais.
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0: 11 horas e 15 minutos, 11:15, de volta com Hora da Notícia desta segundona, 24 de agosto. Mandar um bom dia aqui pra galera que tá curtindo a gente, a Ana Lelis, sempre por aqui, a Ângela Ferreira, meu amigo José Canistro, lá do Arapuá. Aliás, lá no Arapuá, tá com um problema lá, né? Um homem identificado como Valdemir, 47 anos, está desaparecido desde a última sexta-feira lá na região da Fazenda Colosso, no distrito do Arapuá, zona rural de Três Lagoas. Se você tiver informação aí, José Canisto, já informa se ele foi encontrado. Eu falei com o pessoal do Corpo de Bombeiros hoje de manhã e ele não havia sido encontrado ainda. A informação completa e atualizada sobre esta ocorrência no Ronda Policial com ele, Fábio Campos, já ao meio-dia, tá bom? 11:16, 11 horas e 16 minutos. Vamos falar aí de um evento que movimentou Três Lagoas nos últimos dias, hein? A 36ª Festa do Folclore chegou ao fim, deixando...

0: muita música, cultura e diversão. A nossa equipe acompanhou tudo de perto, é claro. Rádio Caçula sempre ao lado do ouvinte. Teve o pagode do Jeito Moleque, os grandes clássicos do rock com a banda Ira e, para encerrar a festa com chave de ouro, o show da cantora Mariana Fagundes. A nossa equipe registrou os principais momentos e você vai conferir agora como foram essas grandes apresentações. Solta a matéria, Will.
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3: A 36ª Festa do Folclore de Três Lagoas chegou ao fim, deixando muita música, cultura, diversão e principalmente boas lembranças para o público que compareceu ao evento. Durante os 4 dias de programação, a festa reuniu famílias, artistas, comerciantes e visitantes, transformando o espaço em um grande ponto de encontro para celebrar a cultura e prestigiar atrações que marcaram esta edição. E a equipe da Rádio Caçula esteve presente, acompanhando de perto cada momento, conversando com o público e registrando um pouco daquilo que aconteceu durante uma das festas mais tradicionais do calendário cultural de Três Lagoas. A programação contou com apresentações culturais, artistas locais, música, gastronomia e grandes atrações nacionais que atraíram milhares de pessoas durante os dias de evento. Na sexta-feira, um dos momentos mais aguardados da programação foi o show do grupo Jeito Moleque.
4: Jeito Moleque!
3: Com uma carreira marcada por grandes sucessos e músicas que atravessaram gerações, o grupo subiu ao palco e encontrou um público animado, disposto a cantar junto e aproveitar cada momento da apresentação. Antes mesmo do início do show, já era possível perceber a expectativa das pessoas que chegavam ao local para garantir um espaço e acompanhar de perto a atração. E quando o Jeito Moleque entrou no palco, a resposta veio imediatamente. O público acompanhou as músicas, cantou os grandes sucessos e transformou a noite em uma verdadeira festa. Nossas equipes estiveram por lá e registraram alguns dos melhores momentos. Vamos ver como foi o show do Jeito Moleque. E a festa do folclore continuou com uma programação preparada para agradar públicos de diferentes estilos e gerações. Outro grande momento do evento foi a apresentação da banda Ira, um dos nomes mais conhecidos do rock nacional. A banda levou ao palco músicas que marcaram época e fizeram parte da história de muitos brasileiros. Foi uma noite especial para os fãs, que puderam acompanhar de perto uma apresentação repleta de clássicos e muita energia.

Mas a festa ainda reservava mais um grande momento. Depois de vários dias de programação, apresentações e muita participação popular, chegou o momento de encerrar a 36ª Festa do Folclore. E a responsabilidade de fechar esta edição ficou por conta da cantora Mariana Fagundes. A artista subiu ao palco neste domingo e comandou a última noite do evento, reunindo o público para uma grande celebração. Com muita música e animação, Mariana Fagundes encerrou a programação em clima de festa. O público permaneceu até os últimos momentos, cantando, dançando e aproveitando o encerramento de uma edição que movimentou Três Lagoas durante os últimos 4 dias. Para muitas famílias, a Festa do Folclore foi também uma oportunidade de sair de casa, encontrar amigos e levar as crianças e aproveitar uma programação diferente. Além dos grandes shows, o evento também representou espaço para a cultura, para os artistas e para os trabalhadores que participaram direta ou indiretamente da realização da festa. Durante 4 dias, Três Lagoas viveu intensamente esse clima de celebração. E o encerramento com Mariana Fagundes foi o ponto final de uma programação marcada por diferentes estilos musicais e pela grande participação do público. E para finalizar, vamos ver como foi o show de Mariana Fagundes, que encerrou a 36ª Festa do Folclore de Três Lagoas com chá.

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2: Muito boa essa festa, né? Uma festa da família. Eu quero aqui agradecer a edição do meu amigo, o Romeuzinho, tá lá em São Paulo, curtindo de boa, e fez a edição dessa matéria pra gente. Muito obrigado, viu? Ficou excelente. 11h22, ao longo dos 4 dias de programação, 65.874 pessoas passaram pela Esplanada NOB em uma celebração que reuniu música, cultura, gastronomia, lazer e tradição. E hoje, pela manhã, a nossa equipe esteve lá na região onde foi realizada a festa para verificar lá como é que ficou o trânsito, né? Depois do encerramento do evento. O nosso repórter Neto Júnior acompanhou a situação e traz agora as informações sobre o movimento lá nas vias e as condições de trânsito na região. Solta, Will.
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3: Bom, pessoal, manhã de segunda-feira, eu estou aqui em frente onde foi a festa do folclore, a nossa grandiosa festa do folclore, sua 36ª edição. Só sucesso, só sucesso. Eu vim aqui acompanhar nessa manhã os preparativos agora, a liberação do trânsito, tirando a festa, que a festa foi construída. E hoje o pessoal da administração municipal, terceirizados, comerciantes, expositores, estão tirando o que foi da festa. Vou mostrar para vocês alguns momentos aqui, ó. Como dá para ver, a Avenida Doutor Rosário Congro continua interditada ainda. É, lógico, né? As barraquinhas, a festa terminou na noite desse domingo. As barraquinhas estão ainda tá interditando um lado da avenida, mas hoje com certeza deve ser liberado. Amanhã cedo eu vou vir aqui para confirmar essa informação com vocês. Então a festa acabou, mas todo cuidado ainda é necessário. E aqui bem em frente à prefeitura municipal, ó, a prefeitura aqui ao fundo, para quem não conhece, e nós vamos dar uma caminhada aqui para ver o pós-festa, né? Que o antes das festas e o durante a festa, a Rádio Caçula cobriu em toda a sua magnitude a grande festa do folclore. Então aqui vocês veem os carros ainda nesse trecho aqui da Avenida Doutor Rosário Congro, ainda está interditado uma faixa da direita. Para quem segue sentido bairro ao centro, continua interditada. Então tem esse caminho, pequeno caminho aqui, você entra, vai passar com a mão só e tem a sinalização. Está muito bem sinalizada ali ao fundo a estação, a antiga estação ferroviária, bem ao lado da Praça Senador Ramos Tebet. Então esse trecho aqui continua interditado durante todo o dia de hoje. Como eu disse, começam os preparativos aí para a retirada, né? Amanhã eu estarei aqui nesse mesmo local para mostrar para vocês como está sendo o pós-festa. Se já vai liberar a Avenida Doutor Rosário Congro nas duas pistas ou não. Acompanhe a Caçula, fique muito bem informado. 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
2: 11 horas e 25 minutos. É, aqui a gente mostra o antes, o que está acontecendo e o depois para você. Tá bom? Então tá certo. Participa com a gente aqui no nosso WhatsApp 991498282. Você pode fazer sua denúncia, sua reclamação, mandar o seu alô. Quem manda aqui no Hora da Notícia é você, nosso ouvinte. Nós vamos para os comerciais e voltamos em seguida.
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5: Onze horas e 30 minutos, 11:30, de volta aqui com o nosso Hora da Notícia desta segunda-feira, 24 de agosto. Apenas uma semana depois, um adolescente volta a ser apreendido com cocaína e crack aqui em Três Lagoas. A polícia prende, a justiça solta. A informação sobre essa ocorrência já já no Ronda Policial com o Fábio Campos. Fica ligadinho aí. Final de semana foi carregado de informações, hein? É, policiais, que coisa, que situação, hein? Já já no Ronda Policial, meio-dia com ele, Fábio Campos. E para começar a semana com informação importante para quem está buscando uma oportunidade de trabalho, nós vamos direto lá para a casa do trabalhador de Três Lagoas. O nosso repórter Neto Júnior esteve hoje lá e traz as principais informações sobre vagas de emprego disponíveis no início da semana. Ele falou com ele, o gerente da casa do trabalhador, o Sidney Abreu. Vamos ver, solta o Will.
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6: Semana começa com muitas vagas de emprego em Três Lagoas, muitas oportunidades, a nossa querida e amada Três Lagoas. Mas para falar sobre isso, ele, Sidney de Abreu, gerentão da Casa do Trabalhador. Sidney, eu queria começar falando contigo, esquenta não, parente, tranquilo. Eu queria começar falando contigo sobre o Missão em Ação, no sábado, lá no Polo Esportivo, professor Eduardo Milanês, da Lagoa Maior, lá da Rádio Caçula, você e sua equipe teve lá. Como é que foi a participação do povo?
7: É, estivemos lá participando, né, com a Missão Salesiana nesse evento aí que eles promovem anualmente, né, um grande evento que leva bastante possibilidades para a população, para os jovens, né, e para a população em geral. Tivemos lá, sim, bons atendimentos, né? Com certeza a gente podia ter uma expectativa de que a população teria uma participação maior com um evento tão bem montado, tão bem estruturado, né, que foi, mas a gente pode dizer que foi razoável.
6: É incrível, né? Três Lagoas, a gente tem esse probleminha.

0: Não sei por quê. Qual o motivo, qual a causa da não participação? Missão em Ação foi na Lagoa Maior. Deu, gente, mas poderia dar muito mais, gente. Pessoal, é totalmente gratuito o serviço. Tudo que você precisa fazer na Casa do Trabalhador, você teve a oportunidade de fazer no sábado, lá das 8 ao meio-dia. Tudo bem. Quantas vagas começa a semana, Sidney? E qual o destaque aí para o número de vagas?
1: Começamos aí com 248 vagas em aberto, Neto. Aí, como a gente está sempre, sim, vagas variadas, né? Estamos aí na área da silvicultura, né? Indústria, construção, motoristas, tá? Para caminhão, carreta, bitrem. Então a gente está aí com um foco aí bem variado aí de vagas, tá? Comércio também. E a população aí, ó, tem que vir procurar, né? Conhecer essas vagas que estão disponíveis. Como a gente fala, às vezes não tem aquela do perfil que você vem buscando há algum tempo. Tenta mudar, né? Ter um foco diferente, de repente você tem sucesso.
0: 248 vagas de emprego, 248 oportunidades. Como o Cláudio Júnior sempre diz, você só precisa de uma. Então venha na Casa do Trabalhador. A Casa do Trabalhador está aqui na rua Doutor Munir Tomé, no centro, não tem erro, 86 o número. Ou então no shopping Três Lagoas. Você vai ter um melhor atendimento, um cafezinho, uma água, um ar-condicionado. Atendimento muito, muito profissional, muito humanizado. Então não tem desculpa. Sai da sua casa, vem aqui ver as vagas na Casa do Trabalhador. 248 vagas, começa a semana. Começa, Três Lagoas começa com 248 oportunidades de emprego. Não tem como você falar, ah, eu não tenho vaga para trabalhar. Tem sim. Ah, eu não tenho experiência. Mas tem vaga, né, Sidney? Que a pessoa não precisa ter nem experiência, ela vai aprender no serviço.
1: Sim, a gente tem várias vagas aqui que não estão exigindo experiência formal em carteira. É o que a gente fala, só basta a pessoa se dar a oportunidade, né, de mudar às vezes a atividade, concorrer e iniciar aí o seu trabalho. E com isso, né, estando no mercado de trabalho, as oportunidades vão surgindo melhor.
0: Tá, eu tenho uma pequena empresa, Sidney, lá na Vila Aro, na minha querida e gloriosa Vila Aro. Eu tenho meu comércio lá na Vila Piloto. Eu tenho um comércio pequeno, médio, ou até de grande porte, mas eu preciso divulgar essas vagas na Casa do Trabalhador. Qual que é o procedimento? Agora eu não estou falando do empregador, não do empregado. O empregador que quer divulgar as vagas com vocês aqui, o que que ele tem que fazer?
1: Ah, basta ele nos encaminhar um e-mail, né? Se não quiser vir aqui presencialmente, tá? Ele nos encaminha um e-mail, a gente faz a devolução com o formulário, né? Que é o documento que ele precisa preencher para abrir a vaga dele, e damos todo o suporte, né? Por e-mail, por WhatsApp, né? Depois a gente vai conversando, o setor responsável. Então, hoje tem essa facilidade, né? Antigamente tinha que vir aqui presencialmente, assinar documentos, né? Fazer um preenchimento aqui manual. Hoje a gente já tem essa facilidade aí da tecnologia, tá? Então, o nosso e-mail aí é captaçãovagas3l@funtrab.ms.gov.br.
0: O endereço vai estar embaixo da matéria para você entrar em contato, divulgar teu emprego, a tua vaga de emprego no teu comércio. Sidney, mais alguma coisa nessa segunda-feira? Semana começa gostoso, né? Uma manhã gostosa, agradável, entrega gosto. E com certeza muito mais vaga vai ter durante a semana.
1: Vamos aproveitar aí, gente, que começou um dia agradável, fresco, né? Então o pessoal não precisa reclamar do calor para estar se deslocando até aqui, para estar vendo as vagas. E hoje vai tendo essas 248 vagas, agora com a expectativa de, a partir de amanhã, já entrando vagas novas, né? E de repente já retornando mais algumas vagas do projeto FN3, que, como eu disse, eles fazem as entrevistas, aí fazem um fechamento e depois voltam realmente a colocar essas vagas, né? Porque ainda vão precisar de muita mão de obra.
0: Tá bom, obrigado, Sidney. Foi com ele, Sidney de Abreu, gerente da Casa do Trabalhador. Semana começa com 248 vagas de emprego em Três Lagoas. Diretamente aqui da Casa do Trabalhador, no centro da cidade, eu, Neto. 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
4: 11 horas e 35 minutos. Lembrando que todas as 248 vagas estão expostas lá no nosso portal radiocaçula.com.br. Quer procurar emprego? Tá procurando emprego? Todas as manhãs, o Neto Júnior, a primeira coisa que ele faz é postar as vagas de emprego da Casa do Trabalhador no nosso portal radiocaçula.com.br. Boa sorte para você. 11:35. O Instituto Federal de Mato Grosso do Sul, IFMS, prorrogou o prazo de inscrições para o Exame de Seleção 2027. São 2.270 vagas gratuitas em cursos técnicos integrados ao ensino médio. São distribuídas em 12 municípios do estado, inclusive aqui em Três Lagoas. Para participar do processo, é necessário ter concluído o nono ano do ensino fundamental até a data de matrícula lá no IFMS.

0: que é prevista para janeiro de 2027. Também é obrigatório ter CPF em nome do próprio candidato. Os estudantes que atendem aos critérios previstos no edital podem solicitar a isenção da taxa. O pedido deve ser feito no momento da inscrição e, com a retificação do cronograma, pode ser solicitado até o dia 21 de agosto. Podem pedir a gratuidade candidatos matriculados no nono ano de escolas públicas e de escolas comunitárias que são conveniadas aí com o poder público que atuem na educação do campo. Lembrando que essa informação completa também lá da IFMS está no nosso portal radiocaçula.com.br. 11:38, com o objetivo de valorizar os produtos locais e também agregar valor aos passeios turísticos aqui da região, a Prefeitura de Três Lagoas, em parceria com o Sebrae, abre inscrições para a oficina gratuita. O nome já é demais, hein? Delícias no Anzol Fisgado pelo Sabor. A iniciativa é voltada especialmente aí para condutores de turismo, náutico e de pesca que desejam oferecer uma experiência diferenciada aos seus clientes. A capacitação será ministrada pelo renomado chefe, o Marcílio Galeano, e foca em técnicas de corte e também no preparo embarcado para pratos como sashimi e moqueca. Ah, moqueca é uma delícia, hein? Sashimi já experimentei, né? Mais ou menos. Tendo como ingrediente principal a tilápia, que é um símbolo do pescado regional. Além de aprimorar o conhecimento dos profissionais do setor, o curso busca fortalecer a gastronomia local, transformando o pescado regional em pratos criativos, saborosos e com alto apelo comercial para o turismo de Três Lagoas e região. Parabéns então aí pela iniciativa. Lembrando que o link para inscrição nesta oficina gastronômica está também no nosso portal radiocaçula.com.br. 11:39. Você gosta de animalzinho de estimação? Tá querendo um? Tá, eu também estou querendo um animalzinho de estimação. Aliás, eu já tenho dois gatinhos lá que eu adotei. Estão crescendo que nem doido. Estão já começando lá a arranhar tudo lá na minha casa. Já tenho um cachorrinho e estou querendo mais um. Atenção então para você que ama os animais e está pensando aí em adotar um novo companheiro. No dia 5 de setembro, Três Lagoas vai ter uma feira de adoção de animais, uma oportunidade para cães e gatos encontrarem um novo lar e uma família responsável. Não adianta você ir lá, ai, bonitinho, lindinho, leva para casa e começa a maltratar. Não compra ração, não dá leitinho para ele, então não adianta nada. Se for para fazer isso, não vá lá nessa feira, vá se você for cuidar, combinado? Para falar sobre a iniciativa e trazer novos detalhes, o nosso repórter Claudinho Pereira conversou com a Maria do Socorro. Vamos acompanhar aí esta reportagem. Solta, Will.
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3: Eu tô aqui no Centro de Reabilitação Animal, aqui, né? Eu vou falar com a Maria Socorro, que vem um evento aí dia 5 de setembro. Eu queria que você explicasse sobre esse evento.
4: Gente, esse evento é para demonstrar, mostrar para a população todos os animais que a gente tem aqui para adoção, para aproximar a população também, conhecer o Centro de Reabilitação, que fica aqui em sentido Jupiá, que venham visitar a gente, que venham conhecer os animais, são animais lindos. Que estão disponíveis para adoção, muito deles de porte grande, e a gente quer mostrar para a população, quer doar esses animais, quer abrir espaço para novas denúncias, para animais que precisam de serem resgatados, só que estamos com superlotação e esse evento vai ajudar muito.
3: E deixa eu te falar, e vai ser aonde mesmo?
4: Vai ser na Dog in Box, dia 5, gente, de setembro. Graças a Deus a gente conseguiu uma parceria maravilhosa com a Dog in Box, que vai nos receber lá. E a gente vai lá exibir esses animaizinhos que vocês vão conhecer em alguns instantes. Eu convido toda a população de Três Lagoas para comparecer na Dog in Box dia 5. Vai ser no período da manhã, acredito que das 8 às 11 da manhã. Eu aguardo todos vocês, ansiosa, né, por cada doação.
3: E, ó, Maria Socorro, e quem não deu tempo de ir, pode estar vindo aqui, né? Durante a semana, né?
4: Pode. A gente fica aqui das 7 horas da manhã até as 16 horas. Horário de visitação das 9 até as 15 horas e meia para visitação, para conhecer os animais, para entrevistas. A gente tem tudo uma entrevista antes da doação, para a gente ver se o animalzinho que vai ser adotado vai estar indo para um lar adequado. E é isso, eu convido toda a população de Três Lagoas a vir conhecer o nosso espaço, a vir adotar um animalzinho.
3: Gente, mas olha, eu tive uma grande oportunidade lá ver, tem uns cachorrinhos, coisa mais lindinha.

0: olha, vale a pena, eles precisam de um lar. Então, gente, dia 5 de setembro, vamos lá na DOG, vamos lá para poder pegar o animalzinho. Se você tá com vontade, chegou o grande dia para você ir lá pegar o animalzinho lindo, tá bom?
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3: 11 horas e 42 minutos, 11h42, então não esqueça, hein? Se for pra você ir na feira pegar um animalzinho pra não cuidar, nem vá. Vá se você for cuidar com carinho, amor, porque o animal de estimação, ele faz parte da família da gente. Vai falar de animal de estimação aqui pro Neto Júnior. Neto Júnior tem vários na casa dele e às vezes ele fala alguma coisa, eu brinco com ele e falo, não, meu animalzinho de estimação não, né, Neto Júnior? Bom dia.
4: Bom dia, Cláudio. Bom dia a todos que nos acompanham. Nos dão a honra da audiência até as 12 horas. É isso mesmo. Em casa tem seis, Cláudio, seis cachorrinhos. O Rex tem 17 anos. O Bolinha, o Doc, o Gigante, o Pequeno e o meu querido Leão. São três pinchers, um e dois vira-latinha, mas eu amo cachorro. Agora, outra coisa, Cláudio, não espera a feira, não. A feira vai ser dia 5 de setembro, no centro da cidade, no comércio do centro. Mas não espera, não. Você pode ir lá no CER, que é o Centro de Reabilitação Animal, Cláudio, na rua Egídio Tomé, quase chegando no Jupiá, Will. Quando você for comer um peixinho no Jupiá, Will, você para antes ali, dá uma olhadinha nos cachorrinhos que estão lá para adoção, Cláudio. Você pode ir qualquer hora do dia, no horário comer qualquer hora, no horário comercial do dia da semana. Você vai ser muito bem recebido pela Sol, pela equipe dela, e você pode ver os animais que estão lá para adoção, Cláudio Júnior.
3: É isso aí, 11 horas e 43 minutos, eu acabei de receber uma notícia triste agora aqui. Eu não gostaria de dar em primeira mão essa notícia, mas infelizmente esse é o nosso trabalho. Eu falei agora há pouco aí do Valdemir, de 47 anos, que estava desaparecido desde a última sexta-feira, e eu recebi a informação direto da redação, inclusive por ele, Fábio Campos, dizendo aí que acabaram de encontrar o corpo do senhor Valdemir. Que situação triste. Já, ao meio-dia, o Fábio Campos, no Ronda Policial, vai trazer toda a informação sobre esse assunto. Uma pena, fica os sentimentos aí à família. 11h44, nós vamos a um breve intervalo comercial e voltamos com um resumo esportivo.
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3: 11 horas e 46 minutos, 11:46 no ar o resumo esportivo. Resumo esportivo aqui, no Hora da Notícia dessa segundona. Neto Júnior, vou falar uma coisa pra você. O seu Palmeiras, 51 pontos em primeiro lugar. E eu, Cláudio Júnior, corintiano, décimo com 32 pontos.
4: E aí? O meu Verdão tá com tudo e não tá prosa. O meu Verdão tá com 51 pontos. Uma boa ideia, Cláudio. Uma boa ideia com um limãozinho, água gelada.
3: Eu sou de lá, hein? Pirassununga.
4: Um pouquinho de açúcar, menino. Vai ficar bom demais. Então o Palmeira ganhou. Tá com 51 pontos. O Flamengo caiu de produção. Perdeu. Tá com 45 pontos. A diferença voltou a 6 pontos. Na terceira colocação, o Furacão, o Atlético Paranaense, 41. O Fluminense também tem 41, Cruzeiro, que ganhou do Flamengo, tem 39. O Bahia na sexta posição do meu amigo Rogério, meu goleiro, também sou São Paulino. Meu goleiro Rogério Ceni lá, 37 pontos, o Bragantino vem com 35. Na oitava posição, o Curitiba, não é o Corinthians, Will, é o Curitiba na oitava posição com 34 pontos. O Galo, o Atlético Mineiro, 33 pontos. E na décima posição, ele, o Corinthians, Will. Bom dia, Will.
5: Bom dia, bom dia.
4: É, jogão muito bom. Final de semana foi ótimos, ótimas partidas, ótima rodada. 24ª rodada do Brasileirão, Cláudio Júnior.
3: Qual jogo você assistiu, né?
4: O negócio tá funilando, assisti nenhum. Eu fui no Missão em Ação na Lagoa Maior. E à tarde eu fui no Jupiá com meu peixinho, com a minha babá, com a minha bebê, minha sogra e tudo de bom. Não vi jogo, não. E aí no domingo dei aula. Dei aula no domingo, então. Mas vamos lá, o Fluminense ganhou do Remo. Esse Remo também. Quem não ganha do Remo é só o São Paulo. Mas o Fluminense ganhou do Remo 2-1 no jogo de sábado. Também o Internacional empatou em 0-0 com o Galo Mineiro. Quer dizer, ninguém é de ninguém, ficou no 0-0. Lá no Rio Grande do Sul, o Cruzeiro ganhou do Flamengo 2-1 e, como eu disse, aumentou a distância do Flamengo para o Palmeiras, Cláudio Júnior. Tem muito flamenguista aí que estava confiante que iria dar certo, que iria ganhar, ia diminuir a distância de, era apenas 3 pontos, com o Palmeiras. Aí o negócio ia ficar bom. Mas aí o time do Tom, lá do Sítio Bar, o Palmeiras, o Porco, foi lá e ganhou e o Flamengo perdeu, então a distância voltou a 6 pontos da tabela. Só que o Palmeiras também é o seguinte, Cláudio, o Palmeiras, qualquer um que treinar o Palmeiras, se eu treinar o Palmeiras, se você treinar o Palmeiras, vou pegar meu amigo Pedrinho, Pedrinho é um ótimo treinador, se o Pedrinho pegar o Palmeiras, é campeão, porque o Palmeiras, o técnico olha, Will, tem uma seleção dentro do campo, aí o técnico olha pro banco, tem outra seleção. Como é que não ganha, rapaz? O time do Palmeiras é muito forte.
3: Mas a gente consegue treinar sentado numa cadeira? Eu e você são meio gordinho, né? Não vai dar pra correr,
4: rapaz, essas coisas. Se botar o Rafael Oliveira do lado, lá vira treinador. Porque pra treinar o Palmeiras, qualquer um treina. Que time maravilhoso. A diretoria do Palmeiras, o português, o Abel Rodrigues, o Abel não sei o quê. Abel de alguma coisa. Ele devia pagar pro Palmeiras pra trabalhar lá. Porque a diretoria montou um time, Cláudio, que é uma seleção. Você olha pro time, olha uma seleção. Você olha pro banco, outra seleção. Como é que não ganha? Agora, igual o São Paulo, o meu São Paulo. Você olha pro time, tem meia boca. Você olha pro banco, não tem nada. Então é complicado. O Palmeiras meteu 4-1 no Vasco. 4-1.
3: Brincadeira.
4: No Campeonato Brasileiro, no Vascão. O Vascão tava subindo produção. O Verdão Ferrari meteu 4-1 no Vasco. Ei, meu Vasco também, viu? O Bragantino, isso aí no sábado, no domingo já, ontem, né? O Palmeiras jogou ontem, o Bragantino também jogou ontem, empatou, ganhou de 1-0 do Grêmio. O Vitória, lá no Barradão, esse jogo aí é problema toda vez que tem. Teve briga, teve morte, teve pancadaria, teve selvageria. Toda vez que tem Bavi em Salvador, o bicho pega. Então ontem, Vitória e Bahia, 2-0 pro Bahia, time do Rogério Ceni. E no final, aquilo que a gente não gosta de ver, selvageria, briga, agressões físicas, pessoas pro hospital e muita coisa ruim depois do jogo do Bahia com Vitória, o Bavi, Cláudio, o negócio lá é muito sério. Também ontem o Santos ganhou nada, empatou em 1-1 com o Mirassol, fraquinho Mirassol, o Santos foi conseguiu empatar. O Chapecoense, aí sim, um joguinho sem graça, viu? Chapecoense ganhou de 1-0 do Tricolor Paulista. O Tricolor Paulista não ganha de ninguém, nem do Chapecoense.

0: pai, que time ruim. Fala aí, time. Ô Pedrinho, Pedrinho trabalha lá na Secretaria de Educação. Pedrinho, meu amigo São Paulino, para de usar essa camisa na cidade, tá passando vergonha já, moço. O Chapecoense ganhou de 1-0 do São Paulo também, né? E o Curitiba ganhou do Corinthians, Will. Curitiba 2, o Coxa 2. Corinthians 1, fala alguma coisa, meu amigo Will.
1: O corintiano não desiste nunca.
0: Não, desistindo não desiste, mas perde, né? Tá perdendo, levou 2-1, mas tá na décima
2: posição. Foi por isso que meu pai não falou nem bom dia pra mim hoje,
0: rapaz. Será, rapaz? Será por isso? Você não tá devendo nada pra ele, não?
2: Ô, Neto, deixa eu mandar um bom dia aqui pra Francilene Garcia e também pra Maria Tereza, ligadinhas aqui com a gente.
0: Hoje, pra finalizar a 24ª rodada, Cláudio, tem o Bujogão, Botafogo e Atlético Paranaense, tô lembrando de Paranaíba, terra dos meus pais. Então, Botafogo e Atlético Paranaense hoje, 19 horas, para finalizar a 24ª rodada do Brasileirão, que volta no sábado. Já vem com a 25ª rodada, será disputada a partir do próximo sábado com 31 jogos. Ó. Entre os destaques estão os confrontos entre Flamengo e Botafogo, um clássico carioca, né? Vai dar muita zebra também fora de campo, esse é o problema. Então o Flamengo pega o Botafogo no próximo sábado e outro duelo de poderosos, Corinthians e Santos. Meu Corinthians vai pegar o meu Santos, vamos ver que jogo vai dar, porque o menino Ney disse que vai jogar.
2: Ô Neto, você ficou sabendo o que aconteceu lá com o Mirassol?
0: Não, o que foi? Mirassol?
2: Lateral esquerdo, Reinaldo do Mirassol, utilizou as redes sociais para criticar a cusparada que tomou de um torcedor do Santos.
0: Craque de bola, Reinaldo, lateral esquerdo, jogou muito tempo no meu São Paulo, é muito bom jogador, é o ídolo lá de Mirassol. Acontece o seguinte, ele foi pegar a bola próximo ali do alambrado, foi conversar alguma coisa, deu atenção pro torcedor. Jogador não tem que dar atenção pra torcedor, torcedor vai lá, torcedor é apaixonado, torcedor xinga, torcedor briga, mas assim, sai do campo, acabou. Jogador é um trabalhador, é um funcionário do clube, aí o Reinaldo foi dar atenção pro rapaz, o rapaz deu uma violência, deu uma cusparada. Reinaldo queria que o juiz fizesse alguma coisa, mas agora o Mirassol promete entrar junto à CBF para ver se vai fazer alguma coisa. Vai...
2: Mas agora é modinha agora, né? O torcedor tá encarando aí os jogadores, tá intimando, tá parando o carro, falando um monte, virou moda.
0: Mas o jogador é um trabalhador do clube, ele não tem que dar atenção. Pessoas falar mal da gente por aí, eu vou ser... Não, não é assim que funciona também, não. Mas tudo bem, foi uma cusparada, vai ter tapetão agora, vai ter burocracia, vai ter tudo isso, mas no sábado 29, às 17h30, o Galo entra em campo contra o Vitória, joguinho feio demais, São Paulo pega... Não, vou falar o contrário, o Red Bull Bragantino pega o meu São Paulo, porque Deus me livre, o jogo vai ser no Morumbi, mas nós, tricolores, já estamos... tristemente acostumados, nunca, depois dos pontos corridos, começou em 2003, nunca ficamos tanto tempo sem ganhar um jogo, Cláudio. Nunca, Dorival Júnior, não sei como é que ele está ainda comandando aquele time. Se eu fosse o Dorival Júnior, pela experiência que ele tem, pelo o currículo que ele tem no futebol, eu pedia demissão e eu saía, porque quando o Crespo estava treinando São Paulo, o time estava ótimo, o Crespo dominava tudo. Veio o Dorival Júnior, aconteceu alguma coisa, a equipe não está colaborando com o técnico, e quem derruba técnico é jogador. São Paulo está numa draga, se eu não me engano, são quatro meses sem ganhar no Brasileirão, Cláudio.
2: É isso aí, lembrando você, ouvinte da Rádio Caçula, que todas as informações do resumo esportivo estarão logo mais após o almoço no portal radiocaçula.com.br, com os comentários dele, o nosso repórter, jornalista, locutor, professor Neto Júnior.
0: E vamos falar então, Cláudio, da tabela, só para finalizar aqui, os últimos quatro da tabela. Mirassol, que eu falei para você, está com 24 pontos também, está lá na zona da degola. O Remo tá com 23 pontos, o Vasco da Gama tá com 22 pontos e o Chapecoense, mesmo ganhando do São Paulo, continua apenas com 14 pontos, Cláudio, na zona da degola mesmo.
2: Amanhã tem mais Hora da Notícia por aqui, Neto Júnior, um ótimo dia para você e boa semana.
0: Ótima semana para todos nós, o dia começou maravilhosamente bem, vamos terminar a semana, começar bem e terminar bem, se Deus assim permitir, Cláudio, amanhã estaremos falando sobre esporte. Will, boa tarde, meu irmão.
1: Boa tarde, tamo junto.
0: Boa tarde ou bom dia. Alguém já falou aqui na rede social, é bom dia ainda, eu não almocei. Eu também não, mas fazer o quê? Então, Cláudio, bom dia. Se Deus permitir, amanhã estaremos de volta.
2: Lembrando, entrando sempre de cabeça erguida e saindo de cabeça erguida, porque amanhã a gente não sabe o que pode acontecer. Beijo no seu coração, até amanhã. Hora da Notícia às 11h.

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Muito boa tarde, começando Ronda Policial nesta segunda-feira, uma segundona, começando Ronda Policial, vamos falando aqui das ocorrências registradas aí neste final de semana. Ocorrências esta, olha, daqui a pouquinho vamos falar, você que está ligando o rádio agora, ligando a sua live agora, vamos falar aqui de uma pessoa que está desaparecida ali na região do distrito de Arapuá. Tá, vamos passar todas as informações, porque chega há poucos minutos essa notícia, por aproximadamente aí uma hora atrás, o corpo de bombeiros no local, ali na região, onde fazem buscas, e temos informações atualizadas. Tá? Temos informações atualizadas que vamos passar aí para vocês aí da Ronda Policial os detalhes desta ocorrência. Um rapaz jovem pra caramba. Um rapaz jovem que está desaparecido naquela região. Então vamos passar todos os detalhes aí, o que acontece agora ali na região de Arapuá, aí com polícia militar, temos também aí o corpo de bombeiros no local. Então vamos destacar daqui a pouquinho para você, meu amigo, minha amiga. Olha, um showzaço que foi um espetáculo.

0: Aí, olha, que showzaço, hein? Nesse final de semana, na Festa do Folclore. Festa do Folclore, o show bom pra caramba, desde quinta-feira, todos os dias, né? César Paulinho, Jeito Moleque, Ira. Também, ontem foi o Mike Lotô, né, William? Ontem foi o Mike Show, né? Ontem você que acompanhou lá o show da... como é que é? Do Pião, né?
1: Mariana Fagundes foi o que mais lotou.
0: Do Pião, como é que é aquela música? Pião de rodeio, né?
1: Pião todo tatuado.
0: A galera
1: cantou, né? Junto, a criançada em peso também.
0: É bastante criança lá ontem?
1: Muita criança.
0: E você chegou a entrevistar ela ou não?
1: Não teve como.
0: Não chegou? Muito lotado?
1: Muito lotado. E ela atendeu fãs tanto no começo como também no final.
0: Mas devia estar lotado
1: tinha
0: mesmo.
1: Muito.
0: Ontem falou que foi o maior público, né? E o interessante é que na Festa Folclore aí, pessoal, a organização cada ano fica melhor, viu? Cada ano melhor. O Stênio aí, o Congo aí, surpreendeu ontem com a organização. Acho que foi uma das melhores dos últimos anos. Desde aí da estrutura de banheiros, alimentos, a praça de alimentação. Aí, no caso ali, o pessoal já fazia a limpeza do local, segurança. No caso, a novidade aí da segurança facial. Então, foi bem bacana, hein? Não teve uma intercorrência. Não tivemos aí intercorrências ali na festa aí deste ano, na Festa Folclórica. Muito bacana mesmo, né? Então, a segurança aí pode ter sido em excesso, mas espantou, graças a Deus, aqueles brigões que queriam arrumar. Sempre um vai arrumar para confusão, né? Sempre vai um abestalhado lá. Mas graças a Deus, sem intercorrência, uma festa aí para a família. Ontem, muito cheio, bastante aí, bastante famílias. Isso aí foi mais importante. Nós tínhamos o showzaço aí do Cassiano, então, o do César Paulinho, até com o Cassiano presente em todos os dias, né? O prefeito Cassiano foi todos os dias. Aí prestigiaram também, ficou ali com o povão ali. Ué, foi muito bacana mesmo, parabéns à prefeitura, à organização. Aí no caso tem que elogiar quando a situação, a festa é boa e bem organizada, bem organizada. Se tivesse alguma intercorrência é porque foi por causa de umas abestalhadas, mas não teve nenhuma, graças a Deus. Abrilhantou 100% a festa aí, tá certo? Vamos começando o Ronda Policial, destacando aqui a temperatura. Em Três Lagoas, 28 graus, com a mínima de 17 e a máxima de 31. E olha só que loucura isso aqui, ó. Vai ficar segunda-feira 31 e terça 31 graus. Na terça, 21 graus, com a mínima de 18. Aí na quinta, começa a aumentar a temperatura. Isso é porque é inverno, hein? 31 a 19 na quinta-feira. Na sexta, sábado... 37 graus, meu amigo. 37 graus, você imagina. E no domingão, 38 graus. Meu pai amado. Então, tem uma baixa umidade aí no ar, né? Isso é porque é inverno e nem chegou o verão ainda, hein? O verão, quando chegar, vai Jesus, já chegar a 50 graus.

0: Olha só, mas aqui em Três Lagoas é cada uma, né? Imagine você, meu amigo. Você vai abastecer seu veículo, de repente você acaba dormindo. Isto literalmente o que aconteceu ali em um posto de combustível, ali na Duque de Caxias com a Avenida Capitão Mancini. Quer ver? Olha, quer ver? Pausa aí, Will, por gentileza, o vídeo aí. Este caso que aconteceu neste final de semana, uma briga aí nesse posto de combustível entre o frentista e o cliente. Olha o motivo. Olha só que motivo banal, né? Que motivo fútil, né? O pessoal aí não tem amor ao próximo, não tem paciência. Ou talvez quer desrespeitar. Aí que aparece pra você, eu pergunto a você, meu amigo que está me escutando aí, minha amiga que me escuta. Quem está errado? Quem está errado? Pra você, pode mandar a sua opinião aí na nossa live, mandar a sua opinião aí. Quem está errado nesse caso aqui que vamos falar agora? O frentista, que é o funcionário do posto, ou o cliente? No caso aqui, esta ocorrência, o que aconteceu? Camarada aqui, o cliente, ele chegou para abastecer o seu veículo R$ 80. Aí no caso, o cliente, ele solicitou álcool para que colocasse R$ 80 de álcool. E o frentista, por engano, abasteceu gasolina. Neste momento aí, quando ele ficou o cliente sabendo aí que seria aí a gasolina, qual foi abastecida no veículo. E na ocasião, aí houve uma discussão. O cliente aí ficou bastante exaltado, começou a bater boca. Aí, segundo ele, seria polícia e, no caso, acabou dormindo. Mas olha só, quer ver? Solta o vídeo aí, por favor, eu. Só aqueles que nos assistem, ó. Pode abrir o áudio aí, ó. Ó, só aperta o pause aí, ó. Observem vocês aí nesse momento que o cliente vai sair do veículo. Segundo ele, bateu o boco, falou: eu sou polícia, eu sou não sei o que, papapá, sou autoridade máxima. E começou a discutir com o cliente. Mas olha só o detalhe, quer ver? Vou soltar primeiro para vocês frisarem, aí vou voltar um pouquinho. Aí vou voltar no detalhe que apareceu aí, que eu falei: meu pai amado. Quer ver? É gato, cachorro, periquito, papagaio, todo mundo brigando. Quer ver? Solta o áudio aí, Ó. O cliente vai sair do veículo e vai começar a bater boca com o frentista, ó. Ó, nesse momento, quem escuta, ele corre para os fundos, começa a bater boca, correr atrás do frentista. O frentista correndo e mãe gritando, cachorro assoviando. E começa ali uma briga. Vou dar briga, não dá? Pessoa... Ó, aí nesse momento...
1: Otário.
0: Quer ver? Volta um pouquinho, Will. Volta um pouquinho, por gentileza. Só um pouquinho, ó. Aí, volta aí. Frisa aí. Dá pausa aí. Ó, vocês que nos assistem e vocês que nos escutam, pode segurar a pausa aí, Will. Vocês que nos escutam, olha só que Três Lagoas. Ó, Três Lagoas é muito doido, ó. Três Lagoas, se você não é profissional, não entra, não. Nesse momento aí, vocês que nos escutam pela 96... o cliente e o frentista começa a bater boca e começa aquele empurra, troca soco. O cliente, ele corre aí no frentista ali para a rua, para o rumo ali às margens da Duque de Caxias, né? Aí empurra daqui, aí tem um outro frentista, que deve ser o colega de trabalho aí, já tenta separar aquele rolo todo, mas surge um senhorzinho, surge um tiozinho. O tiozinho, que é cliente do posto, ele é cliente do posto, não tem nada a ver com a paçoca, mas ao invés de ajudar, ele, no caso aqui, ajuda a colocar o menino para dormir. O rapaz, inclusive, é marombado, hein, rapaz? Marombado, cara lá, hein? Aí chega o tiozinho, olha só, o tiozinho vai surgir do nada, aí vai ter uma briga, o cara cai no chão. Aí o frentista ainda tenta chutar o cara no chão. Mas só que o frentista, aí, graças a Deus, erra. Mas aparece o velhinho, o tiozinho, que não é da lancha, é o tiozinho do posto. E o tiozinho mete a bica na cabeça do cliente e coloca o cliente para dormir. Quer ver? Solta aí, solta aí, solta aí.

0: Olha só que doideira, quer ver? Olha só quem nos assiste aí, ó. Ó. E ó. Ó, agora. O cara caiu, né? O cara tentou chutar o Francisco. Aí chega o tiozinho.
1: Toma,
0: o tiozinho manda aquele totozinho, aquele lockout aí. Toma, o tiozinho sai correndo, né? O tiozinho sai como não quer nada, ó.
1: Vai, né, bichão?
0: O tiozinho sai como não quer nada.
1: O cara trabalhando. Ele
0: bota só um pouquinho aí, bota só um pouquinho, ó. E o frentista aí, ele ó, o tiozinho vai sair correndo. Ó, o tiozinho de azul, ó, de camiseta azul.
1: Toma,
0: ó, o tiozinho do frentista, do posto.
1: Vai, né, bichão?
0: Aí, mas se não fosse o tiozinho, lá, para. Aí acabou a briga. E o cara, o camarada, ele fica. Ele fica apagado, ele fica dormindo lá no fundo, literalmente aí, rapaz, bem fortão, o cara é maromba, colocou o tiozinho,
1: cara,
0: rapaz,
1: com aquele vai.
0: Fraquinho, aí chega miudinho, mirradinho, mandou-lhe a bica e colocou o cara pra dormir.
1: Eu acho que eu gravei errado, mano.
0: Meu pai amado, rapaz, que tiozinho, e esse tiozinho foi que ele é cliente do posto lá direto, ele fica no posto direto. Ele falou que, olha só, que, olha, o tiozinho saiu fedendo, né, esse tiozinho danado, hein. Mas, por outro lado, meu amigo, você analisando a seguinte situação. Olha só que início aí de via de fato é que pode acabar aí com a vida de qualquer pessoa, né? Tanto do frentista, que ele está trabalhando, obviamente, e tanto do cara também tomou a ignorância aí de bater boca com o frentista. O cara está trabalhando, ele não... Não, se ele errou ali, coitado, ele abasteceu por engano. Isso aí todo mundo pode ser induzido aí o erro, não é mesmo? Mas você trabalhando alguma coisa aí, você talvez escutou errado, e acontece aí. Isso aí acontece. E ao invés de você tentar apaziguar a situação, você a deixa mais acalorada, né? Ó, aí o cara, graças a Deus, aí o frentista aí não acertou o cara. Olha só o desenrolar que pode ter a história. Graças a Deus o cara não acertou a bica na cabeça do cliente aí, que desmaiou, hein? Apagou, foi, dormiu. Aí foi o outro, o velhinho que não tem nada a ver com a paçoca. Aí aparece um velhinho que não tem nada a ver com a paçoca, né? E dá a bica no cara. Mas só que olha a consequência. O cara ele é funcionário do posto. O dono do posto responde. Aí agressão. Aí o cara tá certo que ele provocou. Aí o dono do posto tem que se defender, contratar advogado. O cara trabalhando, ganhando dinheiro dele. Já ralando pra caramba. Aí vai ter que se defender também. Porque deu uma lesão corporal. Aí aparece o tiozinho. Já pensou você? Não foi registrado o boletim de ocorrência. Não vi esse registro, tá? Isso aí que rodou nas redes sociais. Agora você imagina se esse cara morre ali. O cara deu uma bica na cabeça dele. Se o cara morre ou fica numa cadeira de roda, olha só a dor de cabeça que o cara vai ter numa discussão banal, né? O cara tá certo que o cara tá trabalhando, o cara também tomou a ignorância de gritar com o cara, tomou-lhe a pior, tomou uma invertida, mas só que aí você coloca no fritar dos ovos, e aí? Questão de segundos, aí talvez o cara tenha uma vida enrolada aí, né? Tem uma vida aí que... Aí aparece o velhinho, coitado. O velho não tem nada a ver com isso. Vai tomar sua cerveja, velho. Sai daí, ô lazarento. Vê de separar, vai dar bica aí. Aí se esse velho mata esse cara, esse bombado, é um cara bombadão, né? Tomou-lhe um pau bombadão, hein, rapaz? Caramba. Tomou-lhe uma bica do tiozinho, do velhinho aí, ó. O velho já sai meio desequilibrando, meio capengando aí, né? E o tiozinho, ó. O tiozinho só manda uma bica, rapaz. Já passou se mata esse cara aí? Olha só a dor de cabeça. Ah, sou polícia, sou não sei o que, pá, gritou com os outros, aí se lascou, né? Então, por causa de uma bobeira assim, olha só o que pode se transformar na vida de um trabalhador, né? Aí o cara vai responder, vai contratar advogado, advogado vai comer tudo de bens, imóveis, dinheiro. Olha só a dor de cabeça que o cara vai ter. Aí o dono do posto vai responder porque tá dentro da propriedade dele, o cara é funcionário. Olha só que dor de cabeça, meu. Por causa de uma coisa banal, por causa aí de uma situação dessa que podia ser aí contornado facilmente, né? Já aconteceu comigo, eu já cheguei pro cara bacia, abastece álcool aí, sorte primeiro era flex, né? O cara colocou gasolina, mas o cara não vai fazer de propósito. Você acha que um franquista vai fazer, ó, você fala pra colocar álcool, você vai lá e o cara de sacanagem vai colocar gasolina? Não, lógico que não. O cara também não...

0: Aí você também tem outro lado, né? Talvez o cara brigou com a mulher, tá despeitado, tomou gaia, não sabe, e aquele negócio todo, né? Aí o cara tá puto, aí qualquer coisinha pro cara, todo mundo não presta. Aí o frentista já tá pé da vida, também tá trabalhando igual um cavalo, lá pra ver, tá farreando na festa do folclore, tá trabalhando lá, não sei o que, o cara já tá puto, aí vem um abestado e fala pra você um monte de coisa. Aí aparece o super tiozinho do posto, que mete a bica no cara, com o cara pra dormir. Rapaz, velho, doido esse, hein? Acabou com a treta já. Que coisa de louco, velho. Rapaz, velho do posto, tá danadinho. Aí o Bruno, um abraço aí. Esse é meu amigo aqui, meu amigo Buguinho. Ô, Buguinho. Beleza, Buguinho. Um abraço aí. É no pátio do posto de novo, né, Buguinho? É, lembra aquela vez que o Faiol tomou um cacete no posto também? Aí apareceu mais um. A besta aí, ó. Quem tomou o cacete no posto foi o Faiol, cantor. Lembra? Quis dar de gostoso, da brabo, o cara já colocou pra dormir. Aí mais esse abestalhado aí. Rapaz, você não pode ser só abestalhado. Graças a Deus aí o carinha não tinha uma arma, senão tinha pregado fogo no cara lá. Eita, é no pai do posto. Os dois bonitos que meteram a Valentão, né? Os dois abestalhados tomaram um cacete no posto aí. Aí vai, valentia. Eu prefiro ser um valentão, no caso, covarde e vivo, um covarde, do que um valentão abestalhado tomar um cacete dos outros. Tá doido, meu Deus do céu. 12 horas e 18 minutos. Vamos rapidinho, intervalo comercial e voltamos em instantes.
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0: Voltamos com a Ronda Policial. Por que esse tiozinho do posto, hein? Como é esse tiozinho do posto, hein? Eu sou, se cada posto tiver um tiozinho desse aí, ele é... Olha só que cara bom, custo-benefício para o dono do posto, né? Isso é bom matar os outros, né? Mas olha só, o tiozinho é cliente, já faz consumação, já paga, já faz a segurança do local, já faz a segurança dos clientes. Olha, isso aqui é um custo-benefício danado, doido, rapaz. Jesus amado. Olha, vamos falando aqui, referente a um caso aqui onde duas pessoas acabaram sendo agredidas aí neste final de semana e, lamentavelmente, aqui como era conhecido o tiozinho do reciclado, né, o tiozinho do reciclado, como era conhecido, ele acabou sendo encontrado morto ali na Vila Piloto. Tá, onde foi registrado no boletim de ocorrência que morte a esclarecer. Então foi registrado esse fato, né, esse fato aqui, onde ele era chamado aí por tiozinho do reciclado, né, nesta última sexta-feira, na rua 38, no bairro Vila Piloto 5, aqui em Três Lagoas. Então a polícia foi acionada, a polícia civil foi acionada, por um morador de populares, onde sentiram um forte odor vindo aí da residência, e quando foram verificar, perceberam que a pessoa poderia estar em óbito ali no local. Então, uma equipe da 2ª DP, 2ª Delegacia, deslocou até o endereço, aí pôde constatar já de fato, ao chegar o forte odor, quando foi averiguar o imóvel, localizar aí o homem sem vida, em avançado estado de decomposição. Então, a vítima foi identificada aqui como... um idoso de 67 anos, o senhor Sebastião Ferreira Santana, 67 anos, conhecido aí como tiozinho do reciclado. Então, a polícia científica também foi acionada, posteriormente o corpo foi encaminhado aí para o ML. Conforme algumas informações extraoficial, ainda Sebastião poderia estar morto aproximadamente há 4 dias, né? Inicialmente não foram identificados aparentes sinais de violência, possivelmente aí por morte natural, causas naturais, portanto. Então, no caso, a causa oficial do óbito vai ser definida, vai ser aí declarada a causa, aí no caso, aí no, pela polícia científica também. Também a questão aí de algumas horas, aí um pouco mais aí de 2 horas, uma informação onde o corpo de bombeiros foi acionado, uma pessoa desaparecida ali na região, na Fazenda Colosso. Essa Fazenda Colosso é região ali do distrito de Arapuá, 50 km aproximadamente aqui em Três Lagoas. É restaurante Samuel, né? Nesse restaurante, a vítima trabalhava nesse restaurante. Ele saiu para mexer em uma caixa d'água e desapareceu. Desapareceu, joga foda. Esse rapaz, um rapaz novo pra caramba. Ele desapareceu nessa região Colosso, né? E ele acabou desaparecendo. O corpo de bombeiros foi acionado. Começou a fazer as buscas ali na região. E há poucos minutos, questão aí de 20 minutos atrás, eu até conversei com o tenente aí da operação, dos militares aí, que eles até utilizaram aí um drone. Tem as imagens, solta o vídeo do drone, por favor. Esse drone foi utilizado aí para fazer um mapeamento aí, no caso, uma visão aérea, né? Onde ajuda e muito. Aí ajuda muito aí as buscas aí do corpo de bombeiros. E lamentavelmente, a questão de 20 minutos atrás, aí foi encontrado o corpo aí do Valdemir, a princípio identificado como Valdemir, tá? Foi encontrado o corpo às margens do rio ali, onde aí o corpo de bombeiros acionou neste momento aí a polícia científica. E a polícia científica, então, está chegando no local. Está chegando agora. Né? Não, vai fazer o trabalho técnico. Foi há poucos minutos, encontrou o corpo do Valdemir. Ele estava aí de bruço. Né? Não se sabe ainda se tem sinais de violência ou não, porque agora o pessoal não mexeu no corpo, no caso, não se sabe se é uma cena de crime ou não, para não atrapalhar aí o serviço da perícia técnica, porque a perícia técnica foi acionado agora, nesse momento, onde através aí dos indícios ali, vai ver se foi uma morte natural ou não, qual foi as circunstâncias aí da morte, né? Então vai ser feito um trabalho da polícia científica agora. Então não sabe se teve aí se sabe aí se teve uma morte natural, se tem indício de violência. O pessoal usou o drone, que facilitou muito, está ajudando muito aí, colaborando muito aí com a polícia. É a tecnologia, né? É o drone, esse trabalho é visão noturna. O pessoal tá agora, reconhecimento facial, está ajudando muito aí a polícia. Então são tecnologias que também somam para o crime, mas também somam mais aí utilizadas para o bem com a polícia, obviamente, né? Essa aí que é essa situação. Mas lamentavelmente aí esse jovem, um rapaz novo, trabalhava nesse restaurante, ele acabou sendo encontrado morto, né? Acabou sendo encontrado morto no eucalipto ali às margens do rio ali. Quem conhece aquela região, tem uma plantação de eucalipto. Ele foi encontrado aí nesse eucalipto. Agora a pergunta é: se saiu para consertar uma caixa d'água, onde seria essa caixa d'água? Não seria nos eucaliptos. Agora, como é que ele chegou até esses eucaliptos? Esta é a pergunta aí da polícia. O que ele foi fazer ali no meio de uma plantação de eucalipto? Né? Se há sinais de violência ou não, enfim. Agora teremos aí o desdobrar aí dessa situação no decorrer dessas próximas horas. E você acompanhando aqui a Caçula FM, né, você acompanhando aqui a nossa programação, você vai ficar bem sabendo. E a matéria completa amanhã aqui pela Ronda Policial. Amanhã, terça-feira, vamos ter a matéria completa desta situação toda, tá? E vamos falando também aqui para falar em plantação de eucalipto. Um incêndio em uma plantação de eucalipto. Aí o homem acabou sendo abordado com drogas. Aí no caso aqui, onde foi registrado o boletim de ocorrência por provocar incêndio em floresta ou demais formas de vegetação e portar drogas para consumo pessoal. Que maconha doida galáxia é esse aqui? O que aconteceu aqui nesse último sábado, onde aconteceu aqui na Fazenda Rodeio. Conforme aqui informações da Polícia Militar através da Patrulha Rural, foi acionado para atender uma ocorrência de incêndio em uma área florestal ali de eucalipto, na Fazenda Rodeio, aqui na zona rural aqui de Três Lagoas. Conforme as primeiras informações, equipes de incêndio, a brigada chegou ali para combater esse incêndio, onde foram acionados para conter, e no caso a Polícia Militar também foi acionada. No local, os policiais encontraram um homem, aí o Fernando Santos Malheiros, 47 anos, nas proximidades do foco de incêndio. Aproximadamente a 100 metros ali do foco de incêndio, é atingido aí pelo fogo, né, no caso. Conforme o registro, ele teria sido visto saindo do interior aí da plantação de eucalipto, onde ele acabou sendo abordado, portanto. Durante a abordagem, ele relatou ser usuário de drogas há bastante tempo e ele afirmou ter entrado na área de eucalipto para fazer uso de crack. Ele informou que a substância estaria junto à sua bicicleta, o crack estaria junto à sua bicicleta, o qual foi localizado no interior aí da plantação de eucalipto, aproximadamente a 10 metros aí do local abordado. Durante a vistoria, também os policiais apreenderam essa bicicleta, uma carteira de cigarros e um cachimbo aí contendo pedras de crack. E no interior da carteira foi localizada também pedra de crack. Questionado sobre o incêndio, ele negou ter ateado fogo na vegetação. Entretanto, aí uma busca pessoal, os policiais localizaram um isqueiro, aí o que possivelmente, mas que usuário lazarento esse, hein? Meu paizinho, meu paizão, você tá doido? O camarada aqui, vai, que diabo de crack é esse aí, rapaz? Você vai usar crack e taca fogo numa plantação de eucalipto. Tô falando, rapaz, aqui em Três Lagoas que quem é profissional não entra não, meu amigo. Se você quer entrar pro crime, se você quer entrar pra alguma treta aqui em Três Lagoas, quer fazer alguma treta, faça aí com profissionais translagoenses, né? O outro aqui vai fumar numa região de eucalipto. Ó, ninguém vai saber, polícia não vai achar eu aqui, né? Como é que polícia vai estar no meio de eucalipto? Né? Não é exército? Não é PMA? Não vai achar eu. Vai lá e me taca fogo na plantação. Aí o outro tiozinho não tem nada a ver, o tiozinho do posto, não tem nada a ver, lá dá uma bica no marombado, já coloca o cara pra dormir. E pelo jeito que o tiozinho trabalha com aquela botina dele lá, parece que as botinhas ortopédicas, né, bicho? Parece que tem um peso na bota lá. O tiozinho consegue nem andar, né? Qual que é o tiozinho do velho? Qual que é o eu? O tiozinho anda meio capengando, rapaz. Ele anda meio desequilibrando, parece que tá ventando muito. E ele vai meio na toada, parece uma cobra ambulante, rapaz. O tiozinho é danado. Olha, ele só sai pra direita, giga pra esquerda e vai pra direita, volta pra esquerda. Mas parece que tem um peso nessa bota aí, rapaz. Depois eu fiquei observando e falei, que tiozinho louco danado. Eita, lasquei no pai do poço aí, rapaz. O negócio é o seguinte, quer arrumar treta, arruma empate de posto não, gente. Quer arrumar empate no posto, você vai apanhar, viu? Ou você deixa você se... volta um pouquinho o tiozinho capengando, ó. Ó, o tiozinho sai capengando, ó. Isso é pra esquerda, pra direita, balangando. E vai que vai lá, ó. Ó, olha lá. E depois ele volta no finalzinho, ele dá a volta e volta lá por trás. Quer ver? Deixa eu correr aí, ó. Ele vai voltar e vai passar no fundo, rapaz. Rapaz, que cara louco. Ainda bem que não matou o cara, né? Só colocou ele pra dormir, tá bom. E

E agora, quem vai pagar essa gasolina aí? Rapaz, que dor de cabeça também por causa do posto agora, hein, velho? Que é isso? É, olha lá o tiozinho aqui, ó, vai voltar, ó. Que solta aí. Ela vai voltar, olha isso, ó. Solta, solta. Ele vai voltar, ó, olha lá. Que. Ele vai passar de volta. Olha lá, ele passando de volta, olha aqui, ó. Já passou. E pelo jeito tá com uma latinha na mão, né? Já tá tomando uma, ó, pra não perder o costume. Ei, meu Deus do céu, essa Três Lagoas aqui, tô te falando que dá cada uma, meu amigo. Meu pai amado. Em Sergipe, meu amigo Ademir Batista, um abração, meu amigo. Assistindo a Ronda Policial pelo Facebook, pela rede social. Obrigado, Angélica, também, a Carleandra, a Cristiano Santos. Cristiano, tá amarrado aí mais tarde, hein? Ah, não, a Cristiano Santos é a diarista. A Cristiano Santos também, que é diarista. Ela vai fazer um arroz carreteiro mais tarde pra gente. E também tem a Cristiano Santos, que é ouvinte aqui. Tem um homônimo aqui. A Maria de Fátima, muito obrigado, meu amigo Buguinho. Um abraço aí. O Joelson. Aí esse trabalhador. É, eu também acho que esse aqui trabalha na obra, pai. Que é isso, pai? O tiozinho aqui é bom da bica, hein? Melhor que o Neymar, rapaz. Que coisa de louco, meu pai amado. Bom, gente, vamos continuando na ronda da polícia aqui. Vamos continuando aqui. Onde a Polícia Militar acabou encontrando aqui, eu tô falando, ó, três pessoas que estavam deitadas atrás de um coração, ou de um coração, de um caminhão, olha só o coração, é o coração de mãe, porque o caminhão aqui era um coração de mãe que achou que iria proteger dos polícias. Olha só, natureza registrada, acidente de trânsito, ameaça, suspeita de embriaguez ao volante e possível emprego de arma de fogo. Que coisa, ó. Sabadão, no período noturno, ali pela Avenida Ranulfo Marques Leal, na 262, ali bem no entroncamento, ali, saída para a Braslândia, no, na BR-158. O que é, não, é, Braslândia não, ali perto da Mabel, me desculpem, no bairro Santa Júlia. Então, na 262, que é no caso Ranulfo Marques Leal, entrando ali para o anel viário, para ser mais exato. Que bagunça, hein? Ó, o Diabo Verde, rapaz. Ó, três Diabo Verde ali. Cinco capetas de Diabo Verde ali, ó. A Heine. Se é o Diabo Verde, é o pai, porque é o de 600ml. Bom, a Polícia Militar foi acionada após um acidente de trânsito envolvendo aí um Saveiro e um outro veículo de passeio ali na Ranulfo Marques Leal, bem ali próximo à antiga Mabel. Conforme relato, o condutor do automóvel, após a colisão, havia quatro ocupantes na Saveiro, teriam desembarcado o veículo e, segundo aí a outra pessoa que estava no veículo, eles teriam se envolvido em uma discussão e, no caso, o cara da Saveiro todo, tô falando, bicho, todo machão, exibiu uma arma de fogo. Exibiu uma arma de fogo e ameaçou atirar. O motorista relatou que os ocupantes teriam afirmado possuir, aí no caso, posteriormente foram, a Polícia Militar foi acionada, aí no caso, abordaram aí o camarada, o motorista afirmou, afirmou, aí depois dessa discussão, ele tentou fugir do local, né, mas segundo ele afirmou ter permissão para usar arma de fogo, né, no caso, se envolvendo nesse acidente, teria ingerido bebidas alcoólicas antes aí da discussão. Bom, diante da situação, aí no caso, o outro motorista se afastou, acionou a Polícia Militar. Após o acidente, os ocupantes da Saveiro teriam empurrado o veículo por aproximadamente 100 metros, deixou nas proximidades ali de um hotel, que é ali na 58, bem na Neuviara ali, estacionado, aí ele, para prestar, que deu uma pane mecânica. Então, com a chegada da Polícia Militar, os quatro indivíduos já haviam deixado o local, deixou apenas a Saveiro, e conforme as informações repassadas à polícia, eles teriam pulado o muro de um alambrado ali da fábrica da Mabel e fugiu a pé. No interior do veículo foram encontradas garrafas de cerveja, do Diabo Loiro, aí além de um aparelho celular, deixou o aparelho tontão. Durante a consulta, os policiais constataram que o proprietário do aparelho possuía registros anteriores referente a tráfico de drogas, gente boa, hein? E porte ilegal de arma de fogo. Então, aí foi acionado o pelotão de trânsito para bolachar de multa e aprender a fazer o procedimento administrativo. O tático também realizou buscas na região. Nessas buscas foram encontrados três envolvidos, dos quatro, três foram encontrados, né, escondidos atrás de um caminhão. Mamãe, eu quero, meu pai é.

0: Mas debaixo da saia da mãe, não, meu papai. No pátio aí de um posto. Então o veículo estava no pátio, ali próximo a Mabel. Eu tenho um posto de gasolina na frente. Então eles pularam para o interior da Mabel, fugiram quando a polícia estava. E três se esconderam atrás desse posto. Mas que lambança, hein? O cara deixa o. Olha só que lambança. O cara deixa o carro no hotel, pula para dentro da Mabel, depois pula pro lado de fora, volta de novo e cai pro posto. E vai atrás de um caminhão. Que é isso, hein, pai? Só faltou tá chorando, né? Só faltou isso. Então os três foram encaminhados para a DEPAC. A quarta pessoa não foi localizada, não foi localizada. Então na ocasião aqui foi registrado um boletim de ocorrência para esclarecer os fatos. Meu amigo, tô falando, ué, essa tragédia é muito louca aqui, meu. Fala sério, me ajuda aí, você que tá me ouvindo aí. Me ajuda aí. Porra, o outro vai fumar crack. Taca fogo no calipo. O outro tem nada a ver com a briga no posto, dá uma bica no cara. O outro aqui vai puxar arma pro cara. E tem um negócio, meu amigo. Você puxou uma arma, você tem que atirar, viu? Você pode pegar fogo. Porque é o seguinte, se o cara puxar uma arma pra você não atirar, ele quer te matar. E o que vai acontecer? Você vai matar o cara. Você puxou a arma pro cara, você pode pregar o estanho, enfim. Então, ou você não puxa. Você seja um covarde em liberdade do que um covarde preso. Então aí, para não ter consequência. Agora, tá com cachaça na cabeça, quer o macho puxar arma e não sapecar o cara? Ah, meu amigo. Então, enfiar uma arma no meio das pernas aí e atira. Não sei mesmo, porque então, para que você pegou então para puxar no cara? E a sorte o cara também não tem arma, viu? Porque se o cara puxar arma pra você, você tá armado, você prega fogo no cara. Isso aí não resta dúvida. Se o cara puxar arma pra você, se você tiver armado com um canhão com a sua família, você não vai pensar duas vezes, meu filho. Você não vai pensar duas vezes. Rosalino Pereira, um abraço, pessoal da Suzano. Módulo 3, um abração, pessoal, para a esposa também. Aí do meu amigo Rosalino, a Vaneide Arantes. Um abraço, ouvinte da Ronda Policial, Marli, também Fábio Ortiz. Muito boa tarde. Pessoal, vamos rapidão, intervalo comercial e voltamos em 2 minutos.
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Voltamos com a ronda policial, são 12 horas e 42 minutos, 12h42. Um abraço para o pessoal do TikTok, o Romeuzinho. Ô Romeu, um abraço aí, tá chegando entre as boas vindas de São Paulo. E esta semana aí temos festa, aniversário do Romeu de Campos Neto. Aí, Jurandir Barbosa, um abraço. Jaci, Omar, um abração, meu amigo, ao Vicente, a Maria. Obrigado a todos pela audiência também na rede social, no Instagram. Obrigado a todos, meus amigos, minhas amigas, a Maria, Egídia. Uma abençoada semana para você também, tá certo? O Fábio Ortiz tomou o Guaraná lá no... A querosene lá do Cicinho, do Forasteiro. Que bom, Fabinho. Mas não chamou nós para dividir o sorteio, o brinde, pô. Aí também não, tinha que ter chamado a gente, né? Essas horas esquece dos amigos, né? Ô, Fábio, você é meu xará, puxa vida, rapaz. Nem chamou nós. O cara nem fez as honras. Olha, pessoal, vamos falando aqui referente a um homem que foi denunciado. Ele que acabou agredindo a companheira, deu piti, destruiu os móveis da residência e fez ameaça de morte. Tô dizendo que esses camaradas são uns bandos de covardes. São os que ameaçam a mulher, fica bravo. Se você chamar a polícia, eu vou te matar. E quando eu sair, também vou te matar. Você não me escapa. Aí chega os polícia lá, o cara fica: não, doutor, mentira, dessa mulher que é louca, que é isso? Olha só, a vítima de 25 anos, uma jovem de 25 anos, ela procurou a Polícia Civil para denunciar Rodrigo Oliveira Rodrigues de Souza, tem Souza também, hein? Rapaz do céu, meu nome é Fábio Rodrigo de Souza Campos, camarada que tem Rodrigo e Souza, ai meu Deus do céu, Jesus, Rodrigo Oliveira Rodrigues de Souza, 25 anos também, por agressões físicas, ameaças e dano aí, ó, na residência neste domingo, madrugada deste domingo, ali no bairro Santa Terezinha. Conforme o registro, a jovem vítima de 25 anos, ela relatou à polícia que mantém um relacionamento aproximadamente há 10 anos e possui dois filhos. E conforme ela relatou, após consumir umas querosene, o Rodrigão aqui deu piti e saiu do salto. Ele teria passado a agredi-la aí com tapas, aí agredia com diversos tapas. Ela informou ainda que as agressões não deixaram marcas e hematomas aparentemente. Ainda de acordo com o relato, o Rodrigão teria danificado os móveis. Meu Deus, isso aqui tá devendo, a Casa Bahia não tá devendo mais, o que quebrou as Casas Bahia? Vai estar devendo alguma loja de móveis aí. Eletrodomésticos da residência, os móveis eletrodomésticos, deu aquele piti, baixou o santo na menina, deu o piti, quebrou tudo, entre eles guarda-roupa do casal, uma geladeira e um ventilador. Meu pai, mas tô falando isso pra outra coisa, que é tudo doido, rapaz. Que piti é esse aqui? Fala sério, meu amigo, você que é o homem, você que bate laje aí, você trabalha o dia inteiro. Ou você que trabalha no administrativo. Ai, briguei com a minha mulher. Porque quebrar esses móveis aqui. Mas de geladeira, não, eu não vou tomar minha cerveja, meu querosene, domingo. Mas vou quebrar. Ah, meu pai amado, que é isso, rapaz? Vira homem, rapaz. Já que sua mulher não foi, ou sua mãe não foi, vira homem. Oxe, oh, que negócio é esse? Ah, oh, meu Deus do céu. Sua mãe não, já que sua mãe não foi, vira homem. Ô, oh, que negócio aqui? O homem honrado tem que sair de casa com o homem. Beleza, meu, tô saindo fora, não quero mais. Obrigado, tchau, até logo. Ai, vou dar apetite, quebrar os móveis, quebrar a geladeira. E agora você vai ver sua doidona. A vítima relatou ainda que as agressões seriam recorrentes durante um relacionamento que anteriormente não havia procurado a polícia por ficar com medo do companheiro. Então, durante o episódio, o Rodrigão teria feito ameaças de morte, é normal, é de praxe, a companheira, afirmando que iria atirar contra ela, ou iria matá-la se ele fosse preso. É normal, cantei a pedra. Ah, se eu for preso, eu vou te matar e vou cumprir minha ameaça conforme eu disse deixar a prisão. Isso é normal, isso é batata. Temendo pela própria vida, a vítima procurou a delegacia. Ai, meu Deus do céu, meu, que patifaria isso aqui, mano. Tem que ser preso, tem que tomar coqueado, bestão. Vai ameaçar a mulher, vai bater em mulher, larga, filho, larga, a fila anda. Se você não quer, com certeza a mulher acha outra tampa aí pra panela dela, você pode ter certeza. Aí o outro vai ficar no tico-tico no fubá lá, tico-tico.

0: vai virar o zoinho e você vai ficar que nem uma bestalhada aí. O que, que adiantou bater na mãe? Não, coitado, né? E o pior ainda, meu, você tem dois filhos, né? Dois filhos com... Ó, tô falando, enquanto tem alguns que estão destruindo a família, né? Com essas brigas bestial aqui, isso aqui é uma situação tão bestial, tão covarde você bater uma mulher, tão covarde, que tem que ser preso mesmo, tem que se lascar. E a lei deveria ser mais dura para essas covardes que batem mulher. Tá? E você, mulher, não coloca os encostados aí na sua casa, não. Se você não aguentar pagar a luz e a água de casa e o almoço, ele cuida de mim porque ele paga meu almoço e minha luz. Se você não aguentar pagar água e luz, minha filha, aí você pode largar a mão. Aí você tem que ficar submissa, meu irmão, cara, tomar umas pancadas, se lascar. Aí vai virar uma estatística. Tá? Mete a bica. Enquanto um estão destruindo as filhas, a outra está com medo com a filha, olha só que barbaridade essa história, que vai ser investigada. Está sendo investigada aí pela Polícia Civil. Eu não acreditei, aqui em Três Lagoas, de eu entrar no hospital da Cacemes, um bebezinho. A polícia agora quer saber, eu até pedi até pra gente acompanhar esse caso aí bem próximo. Como é que um bebê, você tem um filho seu, bebê, ou você tem um filho de 17 anos, 16, eu com 40, eu tenho a minha com 21, completou 21. Se acontecer alguma coisa com minha filha, eu vou saber. Eu não sei porque minha filha está... O bebê deu entrada com alguns corações, possível fratura, no hospital da Cacemes. Os pais não souberam explicar. Meu amigo, como assim? Como assim? Você tem um filho bebê. O bebê precisa 100% dos seus cuidados. 100% da sua visão. De repente, vai entrar no hospital e não sabe o que aconteceu. Como assim? Talvez caiu do berço, talvez caiu da cama. Vamos dar uma informação aí com o meu amigo Neto Júnior, que vai nos passar as informações.
1: Bom, muito boa tarde a todos que acompanham o Ronda Policial. Na noite desse domingo, um fato muito triste aconteceu em Três Lagoas. Uma criança, um bebê de apenas 22 dias, deu entrada, foi internado na unidade de terapia intensiva, UTI, de uma unidade de saúde em Três Lagoas. O fato aconteceu mediante essa criança ser levada para atendimento. O médico que fez o primeiro socorro lá, o primeiro atendimento, constatou múltiplas lesões pelo corpo da criança. Os responsáveis que estavam com essa criança não souberam responder o motivo, a causa, a circunstância, e o médico acionou as autoridades competentes, Conselho Tutelar, Polícia Civil e demais órgãos competentes para averiguar a situação dessa criança, né, desse bebê de apenas 22 dias. Nossa equipe de jornalismo continua em busca de mais informações sobre esse caso, esse terrível caso de agressão contra um inofensivo, uma pessoa fragil, uma criança de apenas 22 dias. Tendo maiores informações, eu, Neto, volto no Ronda Policial.
0: Pensa comigo aí. Pensa comigo, você que é mãe. Pensa aí. 22 dias, recém-nascido, precisa integralmente 100% da sua atenção. Vamos lá. Criança machucou, beleza. Você pegou a criança, foi para a unidade. O que aconteceu? Eu não sei. Talvez tem suspeita de fratura e tem escoriações. Então, se tem fratura, porque foi atingida, foi pancada. Se tem escoriações, dependendo das escoriações, do hematoma, pode ter sido algum soco. Não foi isso não, é que ele caiu da cama. Bom, se caiu da cama, você de pronto vai te dar uma explicação. O pai e a mãe de pronto. Se acontecer algum acidente doméstico, você vai saber. Ou não, tô errado. Ou tô falando besterol aqui. Se acontecer algum acidente, eu não sei, eu fui na cozinha, quando eu voltei, minha filha caiu da cama. Quando eu fui tomar banho, a menina escorregou na banheira, caiu lá, sei lá. Agora você fala, não sei o que aconteceu, não sei porque que ela tá tudo esbagaiada, tá assim com fratura, nem sei não, o que é esse negócio aí. Pô, que lamentável, que tristeza, rapaz, como é? Se de fato for constatado aqui esse é uma barbárie danada, né, bicho? Ainda mais não ter a proteção do pai aí, porque se acontece alguma coisa com seu filho,

0: e você não sabe, se alguém vem mal pro seu filho, você vai ficar doido, né? Ainda mais recém-nascido, você vai ficar louco, você vai querer achar o miserável, né? Agora, de repente não sabe o que aconteceu, não sei, velho. Aí um médico tem que acionar a polícia, puxa vida, e pro médico acionar a polícia, porque há sinais de violência. Um médico constatar e acionar a polícia militar, porque há indícios, há sinais. Pode não ter acontecido? Tomara a Deus que não. E se aconteceu? Como é que uma pessoa pode fazer mal com um anjinho? Tá ainda nascendo, um anjinho, você não consegue nem pensar, não consegue nada ainda. Não sabe nem o que tá fazendo, vai estar tomando pancada sem saber. Ô, que situação de covardia, que situação absurda. Ainda mais se tiver envolvimento com a conivência dos pais. Aí, meu amigo, aí estamos. Aí pode ser o capeta aqui, descer todo mundo que o fim do tempo já acabou, já larga a mão. Para terminar de acabar o fim do tempo, vamos eleger o PT de novo, aí acaba. Aí o inferno chega mais rápido. Puxa vida, viu? Vamos rapidinho intervalo comercial e voltamos em instantes.
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0: Voltamos com a Ronda Policial, são 12 horas e 55 minutos, temos muitas ocorrências aí para falar aqui ainda pela Ronda Policial, mas não vai dar tempo, estamos aí chegando ao final da Ronda Policial, aí com o Rock 96, daqui a pouquinho com a Guta Rufino, mas antes de encerrar a Ronda Policial, vamos tentar aí informações, você que conhece, você que tem informações dessa caminhonete, bateu num carro parado e fugiu. Então você que tem aí sua fulinaria, deu entrada aí uma caminhonete batida, olha o prejuízo, uma caminhonete bateu no veículo estacionado aqui no centro da cidade e fugiu, às 4 horas da manhã na rua Munir Tomé, no centro. Olha só, a caminhonete está parada, está estacionada, viu? Ó, o cara bate, vira até a caminhonete ali, ó. A caminhonete está estacionada, quem nos escuta, é em 45 graus. Deste primeiro ângulo aqui de uma câmera, bem no centro, ó. A caminhonete acaba virando ali, bate na traseira e foge. É uma S10 cabine dupla prata, né? É uma S10 cabine dupla prata. Quer ver, ó? E vamos ver, uma S10 cabine dupla prata. De outro ângulo agora, de uma outra câmera de segurança, ó. Ele bate e foge. O que tá escrito na lateral? Não parece ser cinza, não. Parece ser branco. Volta aí, vê se consegue parar ali. Não, aqui. O que tá escrito? Tem um adesivo na porta, parece. Quer ver, ó? Tem um adesivo na porta. Tem um adesivo na porta. É uma caminhonete que parece branca, né? É uma caminhonete branca, S10 branca. Estou vendo as imagens junto com vocês, tá, gente? Eu não vi essas imagens ainda, não. Não tinha visto. Ó, tem um adesivo branco na porta. Então é de alguma firma, filho. Isso aí é alguma firma. Um adesivo na porta desta caminhonete. Denúncia ao 3919-1700. 3919-1700. Olha, é uma Olha só o

prejuízo que ficou pro cara, meu, desse 10 preto, o cara teve um prejuízo gratuito, 4 horas da manhã, na Munir Tomé, ali, esse acidente de trânsito, onde a caminhonete covardemente fugiu do local, graças a Deus não machucou ninguém, né? Então, no caso, imagens aí, câmeras de segurança foram captadas, onde procura aí identificar o proprietário da caminhonete branca. Meu amigo, já bateu, fez a titica. Pô, aciona aí, cara, tu vai deixar os outros no prejuízo. Ó, é de alguma firma, algum cantor, alguma dupla sertaneja, porque não é possível, né? Não é todo mundo que tem uma caminhonete branca, cabine dupla, com adesivo na porta. Ou é de loja ou é cantor. Não tem erro. Se algum cantor tiver faltou a caminhonete esse final de semana, é dele, né? Não tem erro. Então essas imagens aí para procurar aí identificar o motorista do veículo. Se tava bêbado dentro do litro, meu filho, você não machucou ninguém, pelo menos Deus, liga pro cara aí, pô, faz o contato, deixa o dono no prejuízo, não, o cara tomou um prejuízo gratuitamente, e também com certeza o cara vai ter seguro, né, ô, vou pagar a franquia, pô, já fez um baita estrago, fugiu covardemente, que é isso, rapaz, coitado do cara aí, tomou um prejuízo gratuito. A pessoa, você dorme com o carro, beleza, ou talvez você tá na festa folclore lá, depois você volta, se o carro tá arrebentado aí por causa de um imbecil, tá doido. É, uma ocorrência aqui, um homem registrou ocorrência após receber multas de moto que ele vendeu há quase um ano. Aqui tá o negócio, não transferiu, tomou um prejuízo, olha só. É, um homem de 43 anos, identificado como Álvaro Antônio, compareceu na delegacia para registrar uma ocorrência relacionada à venda de uma motocicleta. Ele recebeu algumas notificações de trânsito, de multa, após ter vendido a moto. Então, segundo Álvaro, no dia 17 de setembro de 2025, ele vendeu a moto, uma Suzuki Yes, de cor azul, a uma pessoa conhecida por apelido Sassá. Então, sassaricano aqui, hein? Conforme relato, o Sassazinho, ele fez a negociação, teria realizado a negociação e desmontou a motocicleta. Ele falou que iria desmontar as peças da motocicleta, ia vender as peças da motocicleta. Entretanto, porém, contudo, ele sassaricou aqui e, segundo o comunicante, o veículo teria sido revendido. Ele fez o reparo e revendeu. Sassaricou mesmo, hein? E segundo o Álvaro, ele informou que não está mais em posse da motocicleta, recebeu as notificações de multa relacionada aí algumas infrações, no caso ele compareceu na DEPAC para formalizar, ele não possui a motocicleta desde setembro aí de 2025, Jesus, não, essa é outra ocorrência aí, e no caso, aqui um homem invadiu a casa e acabou ameaçando o morador de morte, na ocasião aqui foi ontem domingo às 15h30, aí no Vila Nova, na DEPAC, na primeira delegacia. Ele compareceu na delegacia, a vítima, o José Rodrigo Prudêncio da Silva, de 38 anos, relatou que já registrou no dia 19 de agosto uma ocorrência, o qual ele informou que o Pedro Rogério Alves de Ataíde, de 55 anos, estaria proferindo ameaças de morte contra sua esposa. Segundo o relato, na tarde deste domingo, o Pedro Rogério de Alves Ataíde, ele compareceu na residência da vítima sem autorização, entrou no imóvel e passou a ameaçar novamente aí o casal, fazendo ameaças que iria aí matar a vítima, ia agredir fisicamente a vítima. No caso, aí o senhor José Rodrigo relatou que o Pedrão, aqui o Pedro Rogério, ele teria feito outras ameaças recentemente, conforme o boletim de ocorrência registrado. Então, diante da situação, a vítima, o José Rodrigo, manifestou interesse em representar contra o seu algoz aí. Que é isso, hein? Gente, tô dizendo que aqui em Dragoso é forte emoções. Foi esse final de semana. Esse final de semana. Obrigado, Zini. Obrigado pelas felicitações. Esse povo aqui é quem tragou, cada um tem a sua loucura, né? Ontem a gente tava comentando isso aí. Tem um livro aqui chamado Mentes Perigosas, né? Tem um livro bem bacana, esse livro, Mentes Perigosas. E no caso, a gente tava falando que todo mundo tem potencial de matar alguém, todo mundo, né? Mas depende da situação, né? Talvez ou você para defender, né? Ou algo parecido, para sentir. Está

0: quadro tá ameaçado de morte, mata. Mas só que tem aqui, a gente tem a natureza perversa, né? De psicopatia mesmo. Talvez ver a pessoa morrer é um prazer. Aquela pessoa de estuprar a outra, ver a pessoa sendo estuprada, né? Sentindo dor. É um livro bacana que ensina isso aí, sabe? E você não acredita a mente da pessoa, como tem os pontos do demônio. É uma coisa incrível, incrível mesmo. Você fala, não é possível a pessoa fazer tal coisa, tal barbárie. Como nesse caso, um exemplo clássico aí, de uma criança de 22 dias, se alguém machucar uma criancinha, um recém-nascido, um bebezinho, meus amigos. Nem mexe o bracinho direito, né? Que é isso, rapaz? Tanta maldade, tanta... Aí aparece o outro, bate no caso, não quer nem saber se deu prejuízo, não deu. Que se lasque aí, né? Não machuca, que não sabe, não quer nem saber se machucou ou não alguém. É tudo... É cada um, né? Vamos rapidinho embora agora, rapidinho. Eu ia falar intervalo comercial. Rapidinho vamos embora, porque a outra já chegou, já tá brava pra caramba, mas estamos rapidinho saindo de fininho. E vamos embora. Que gafe é essa, hein? Rapidinho. É que eu tô tentando aliviar agora, viu? Deu uma... Eu falei outro, já entrei outro aqui, tô tentando remendar. Eu sei que a Guta tá braba, hein? E vou embora. São 13h03. Fique agora com o Rock 96. Tenham todos aí uma ótima tarde. Aí uma boa segunda, uma ótima semana. E começando segunda-feira, começando um pouco calor, mas depois frio, mas depois vai arrebentar de calor nesse frio. Aqui tudo é doido, aqui o cavalo é doido. Quem não é profissional não entra não, meu amigo. Tchau, tchau. Forte abraço a todos.
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2: Boa tarde, já cheguei por aqui, viu? 1:06 da tarde, hoje é dia 24 de agosto, uma segunda-feira. A gente tá na última semana do mês. Muito obrigada pela sua companhia, eu sou Augusta Rufino e esse é o Rock 96 aqui da Caçula FM. Lembrando vocês que de segunda a sexta-feira, das 13 às 15 horas, seu encontro é comigo aqui, viu? Pra gente animar a nossa tarde aqui curtindo o melhor do pop e do rock. E vamos começar com tudo. A gente acaba de sair, olha, de 4 dias de festa do folclore aqui em Três Lagoas. A gente teve no Rock and Roll e a banda Ira se apresentando. E a gente vai ouvir um clássico deles, Envelheço na Cidade. E você participa comigo pelo WhatsApp, viu? 679-9149-8282. Na sequência, atendendo o pedido do Paulo Guimarães aqui, olha, Corações Psicodélicos. Boa!

0: E a gente curtiu Ira, Lobão, Legião Urbana e The Cure nesse primeiro bloco. Vamos pro segundo bloco já já, com muito mais música pra você. E seja muito bem-vindo, você que tá no carro, no comércio, tá no trabalho e tá aí escutando a gente de casa. Muito boa tarde, excelente segunda-feira e participa comigo, viu? Esse é o Rock 96 e o nosso WhatsApp aqui tá aberto pra você. 679-9149-8282. Aqui o ouvinte participa, manda mensagem e também pede música durante a nossa programação aqui até às 3 da tarde. Eu, Augusta Rufino, tô aqui com você. 96,
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3: De volta pra aqui com muito mais música, a gente vai começar com tudo esse bloco de agora. Com um som dos anos 2000 aí que marcou a vida de muitos, principalmente pra quem tá na faixa dos 30 e dos 40. The Killers com Somebody Told Me.

0: volta por aqui agora com um recado da nossa amiga Tânia Conceição, que tá participando aqui pelo WhatsApp. Boa tarde, Tânia.
1: Puta, boa tarde.
0: Boa tarde.
1: Ótima tarde, bom trabalho.
0: Obrigada, igualmente.
1: É, eu quero ouvir a música do O Traje a Rigor.
0: Opa, bora?
1: É.
0: Qual? Esqueceu?
1: Ah, esqueci o nome da música. Eu vou invadir sua praia.
0: Ah, nós vamos invadir sua praia,
1: você,
0: pode deixar.
1: Todos aí da rádio, pra mim curtir, meu marido Genivaldo, pra todos que gostarem da música.
0: Combinado.
1: E que estão na sintonia.
0: Isso aí.
1: Um abraço.
0: Abraço, boa tarde, viu, Tânia? Boa tarde a todos vocês aí que estão participando da nossa programação. A gente vai curtir agora o Traje a Rigor.

0: acompanhei aqui pra tocar muito pop, muito rock nacional e internacional. Então fica ligadinho, continua participando aqui. Olha, já tem pedido de ouvinte. Já no próximo bloco eu já vou trazer essas mensagens aqui. Você pode interagir comigo pelo 679-9149-8282. Participar aqui da nossa programação. Esse é o Rock 96, eu sou Augusta Rufino e aguardo você. 96,
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0: Já tô por aqui com a Analele Celso, do Paranapungá, que tá lá na Defesa Civil, acompanhado do Gustavo e também da Meire, escutando a nossa programação. Obrigada, viu? Obrigada pela companhia aqui durante a tarde dessa segunda-feira, comecinho de semana e última semana do mês. Paulo Guimarães já fez pedido musical aqui e eu tô com o Gil Kleber aqui, que mandou um recado. Tudo bem, Gil? Boa tarde.
1: Boa tarde, Guta. Boa tarde a todos aí da... da Caçula FM. Toca aí, Metamorfose Ambulante.
0: Opa, agora você pediu uma que eu gosto, hein?
1: Aqui na obra aqui, eu e o Gordinho aqui. Estamos na pegada aqui, só pra curtir.
0: Boa tarde, excelente trabalho pra vocês, viu, meninos? E boa tarde pra você que tá chegando agora também, acompanhando a nossa programação. Dá umas 3 da tarde, de segunda a sexta-feira. Rock 96 aqui na Caçula FM, trazendo o melhor do pop, do rock nacional e internacional. Então a gente vai ouvir o pedido do Gil Kleber agora. Eu sei que esse aqui agrada muito o Celso do Paranapungá, viu? Raul Seixas com Metamorfose Ambulante. E tem Rita Lee na sequência, hein?

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Segunda parte do nosso programa que vai até às 3 da tarde. Eu tô aqui com o Joel Ribeiro, nosso ouvinte, que já mandou uma lista aqui pedindo música, viu? Pode deixar, Joel. Black Sabbath a gente vai ouvir agora, Paranoid.

Obrigada pela participação de vocês, viu? Obrigada para você que tá chegando agora. Muito bom dia, excelente semana, segunda-feira hoje, olha. Semana só começando. Esse é o Rock 96, eu sou Augusta Ruffini, até às 3 horas. Eu tô aqui com vocês para curtir o melhor do pop e do rock. E a gente vai virar a chave agora. A gente tá curtindo um rock and roll. E eu vou atender pedido aqui e a gente vai ouvir um pop. Britney Spears com I'm Not a Girl, Not Yet a Woman.

0: 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Tarde de segunda-feira maravilhosa, semana começando com tudo aqui na Rock 96 da Caçula FM. Tem muito mais música pra rolar até as 3 da tarde por aqui. Fica comigo que já já a gente vai curtir os clássicos e também flashback. E participa também pelo WhatsApp 679-9149-8282. 96,
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E o nosso ouvinte Lobo Solitário já chegou por aqui e fez um pedido musical. E a gente vai de flashback agora, porque a Rock 96 é alternativa, toca pop, toca rock. E também faz uma viagem ali no túnel do tempo pra trazer um pouco daquilo que foi sucesso no dance, no flashback. A gente vai curtir Los Lobos com La Bamba.

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7: De volta aqui no nosso intervalo comercial e a gente, eu quero mandar um alô aqui, olha, Lobo Solitário, Joel Ribeiro, Ana Lely, Celso do Paranapungá, Gustavo Meire, Gil Kleber, Paulo Guimarães, Tânia, Cleusa, Carlos Félix, muito obrigada a todos pela sintonia, viu? E você que está acompanhando a nossa programação, participa aqui pelo WhatsApp 679-9149-8282. E nesse bloco agora, a gente vai de anos 2000, tem Los Hermanos e também tem Pitty.

Ao som de Céu Azul, a gente encerra a programação dessa segunda-feira. Esse foi o Rock 96 aqui, presente de segunda a sexta-feira, das 13 às 15 horas, da 1 às 3 da tarde, na 96.9. Muito obrigada pela sua companhia, obrigada pela sua presença, pela sua participação. Muito boa tarde para você que está chegando agora. Na sequência, a gente vai ter a Hora do Cowboy com Daniel Santos. E até amanhã. De manhã, às 6h30, eu e Rafael Oliveira com o Jornal da Caçula e de volta à tarde com a Rock 96. Um grande abraço, excelente início de semana, uma ótima semana a todos. Fiquem agora com Mamonas Assassinas para encerrar nossa programação e até mais. Tchau!

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Eita, coisa boa demais. Alô, galera, estamos chegando a partir de agora. Ótima tarde pra você, obrigado pelo carinho. A partir de agora, Daniel Santos chega pra tocar as melhores. 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Nossa maravilhosa, nossa abençoada segunda-feira, hein? Vamos começar bem a semana a partir de agora. Quero aqui agradecer você pelo carinho da audiência. Já convidar você a participar com a gente por aqui também através do nosso WhatsApp,

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tá coisa boa demais, hein? Gente, é o seguinte, estamos começando a partir de agora. Já quero você participando com a gente por aqui também. Já manda seu alô, manda seu boa tarde. Fica bem à vontade através do nosso WhatsApp. Vambora pra cima, hein? Anota aí 679-9149-8282. 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

0: 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Alô Miranda, alô Jaqueline, ótima tarde pra vocês. Vamos começar bem a semana, hein? Nossa maravilhosa, nossa abençoada segunda-feira. 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

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Deixa eu mandar também um abraço especial lá pra Verinha, também já está com a gente por aqui também. Alô, Verinha, forte abraço pra você. Obrigado pelo carinho também, ó, junto com a gente, tá o Hamilton também, né? Alô, Hamilton, forte abraço, hein, meu irmãozinho? Nossa maravilhosa, a nossa abençoada segunda-feira. Aqui só

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0: nosso amigo Ataíde. Alô, Ataíde, um forte abraço pra você. Valeu, meu irmãozinho. Pedindo modão aí. É, o Ataíde tava lá na festa ontem, né? Tava lá na festa do folclore, curtindo Mariana Fagundes. Moda top do Brasil. A gente vai tocar pra você. Valeu, meu irmãozinho. Obrigado, hein? Obrigado pelo carinho também, pela sua participação. Pelo carinho da audiência que tá com a gente por aqui também nessa maravilhosa, abençoada tarde de segunda-feira. Participando com a gente por aqui, ó, de segunda a sexta-feira, das 15, também até as 18 horas. Eu, Daniel Santos, é um prazer estar com você, tocando sempre as melhores. 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Vambora lá!
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mandar também um abração especial pra toda a galera que está na rodagem, pessoal dando a carona pra nossa equipe também, obrigado pelo carinho aí. Equipe Daniel Santos, essa é a hora do cowboy até as 18 horas. Pessoal da Perlopes também, toda a galera, obrigado pelo carinho. Alô, seu Luiz, tá tudo certinho, tá belezinha? Mandar também uma alusão especial ao nosso amigo Marcos, também o Teodoro, também toda a galerinha. Obrigado pelo carinho, Deus abençoe cada um de vocês. Pessoal da Transertão, também do Puxa do Papel Pesado, hein? Pessoal da JSL, obrigado pelo carinho, Deus abençoe cada um de vocês, meus amigos.

0: A Prefeitura de Três Lagoas, por meio da Vigilância Epidemiológica da Secretaria Municipal de Saúde, divulgou na última semana os boletins de monitoramento das doenças respiratórias e das arboviroses do município. Os dados atualizados na última semana, no dia 19 de agosto, e reúnem informações sobre Covid-19, dengue, zika, chikungunya e síndrome respiratória aguda grave. De acordo com o boletim, foram registradas 173 notificações com resultado para Covid-19. Desse total, 10 casos foram confirmados, enquanto 163 foram descartados. O levantamento não registra óbitos por Covid-19. Na dengue, o monitoramento das arboviroses contabiliza 589 notificações de dengue, sendo 491 casos descartados e 74 confirmados. Os outros boletins estão no nosso portal, radiocaçula.com.br. Cláudio Júnior, direto da redação. 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

Deixa eu mandar também um abração especial ao nosso amigo Rafinha, tá belo, Rafinha? Forte abraço pra você. Pra todo o pessoal lá do Real Park que também tá com a gente, tá bem na audiência, hein? Alô, Joãozinho. Joãozinho também tá tomando querosene na hora dessa, hein? Você tá doido. Segunda-feira ainda, moço. Você tá doido, hein? Ótima tarde pra você, toda essa galera. Vai participando com a gente por aqui também. Já, já a gente vai tocar a moda do Amado Batista. A toda essa galera que tá conferindo também aí os nossos trabalhos. O pessoal vai pedindo a sua moda, manda beijo, manda abraço, fica bem à vontade, hein? É

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0: Olha só, Verinha. Alô, Verinha. Boa tarde pra você. A Verinha tá pedindo modão aí, mexericão. Essa moda aí, ó. Ajeita essa moda aí lá pra Verinha. Já aproveitar também, mandar uma alusão especial pra Verônica também. Todo o pessoal lá do Certo Sul também tá na audiência, hein? Pessoal da Vila Alegre, todo o pessoal sempre sintonizado. Aproveitar também, mandar uma alusão especial pra Rose também, né? Lá da Empório Nordestina. Alô, Rose. Forte abraço pra você. Obrigado pelo carinho da audiência. Está com a gente por aqui também, ó. Chega lá, a Rose tá bombando as três lojas em Três Lagoas. Empório Nordestino, forte abraço pra toda a equipe aí, obrigado pelo carinho. Vambora, vambora!
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Essa é a hora do cowboy. Toda essa galera gosta de uns modão ajeitado, hein? É? E a gente vai tocar sempre as melhores modas pra você, de segunda a sexta-feira, das 15 até as 18 horas. Quero mandar também um abraço especial nosso amigo Paulinho. Também, alô, Paulinho! Paulinho também tava ontem lá, viu, mexerica? Tava lá na festa, lá vendo a Mariana Fagundes. Folclore, hein? Sensacional, hein? Parabéns pra toda a galera que tava lá, ó. É só da equipe da nossa 96 Caçula FM também fazendo a total cobertura. Nosso amigo Will, nosso amigo Claudinho, Rafael Oliveira. Toda essa galera, obrigado pelo carinho. Deus abençoe cada um de vocês. Parabéns pelos trabalhos, hein? Que festa linda, que festa maravilhosa. Folclore já foi embora, já deixou.

0: 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Coisa boa demais, toda essa galera, as melhores empresas do Brasil, está aqui na Hora do Cowboy, vamos!
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Olha só, deixa eu mandar também um agradecimento especial pelo carinho da audiência, Alice. Também, alô, Alice. Abração pra você, obrigado, viu? Obrigado, fica bem à vontade. É, pode ficar bem à vontade. Aqui você participa com a gente, você pede moda, nós ajeita a moda, hein? Infelizmente, ó, hoje eu não tô conseguindo ouvir os áudios da galera, hein? É. Não tô conseguindo atender os áudios da galera, mas pode mandar por escrito mesmo. A gente vai atendendo você com todo carinho também nesta maravilhosa, nessa abençoada segunda-feira, hein? Que seja uma semana abençoada para todos nós. Fica bem à vontade em poder participar sempre com a gente por aqui também. Aqui o Chicote Estrada de Quina, hein? Só tem as melhores modas, só tem as melhores modas. 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

0: Três Lagoas recebe a partir de amanhã, terça-feira, dia 25, a 14ª Semana de Celulose e Papel, um dos principais encontros técnicos voltados à indústria de celulose e papel. Promovida pela Associação Brasileira Técnica de Celulose e Papel, o evento segue até quinta-feira, dia 27, na unidade da Suzano, em Três Lagoas. A programação reúne profissionais, especialistas e empresas do segmento para discutir tecnologias, processos e inovação e os principais desafios enfrentados pela indústria. O encontro também abre espaço para apresentação de soluções e experiências aplicadas ao setor. A informação completa está no nosso portal radiocaçula.com.br. Cláudio Júnior, direto da redação. 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

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Forte abraço pra você, obrigado, hein? O Zé Carlos tá lá, Moralina, pessoal da Bicicletaria Ciclo Ruder. 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

nosso amigo Luizinho, grande Luizinho, apareceu. Abraço pra você, meu irmãozinho. Tá tudo certinho, tá belezinha? Tá indo pro trabalho, olha só, bom trabalho pra você também, viu? Que Deus te abençoe, que Deus te proteja, que Deus te ilumine. Você tem uma tarde aí maravilhosa, uma tarde abençoada no trabalho também. Valeu, meu irmão. Obrigado, hein? Oferecimento sempre das melhores empresas do Brasil, a gente agradece. Pra você que tá trabalhando, pra você que tá em casa descansando com a família, o importante é você estar participando com a gente por aqui também, né? Deixa eu mandar também uma alusão especial ao nosso amigo Badu, tá bem? Alô, Badu! Forte abraço pra você, valeu, meu irmãozinho! Deixa eu mandar também uma alusão especial ao Linto, cowboy lá da JSL, tá com a gente por aqui também, receba! Receba aí o nosso abraço! Boa, coisa boa, dá tempo de você participar, hein? Daniel Santos, até as 18 horas. A gente toca as melhores.

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Vou mandar também um beijão pra minha mãezona. Também tá lá em seu ouvido. Alô, mãezona, bonitona. Beijão todo especial. Obrigado pelo carinho da audiência também, meu irmão Nenezão. Também o Arceu, Dirceu. Meu irmão Denir, também um beijo pra você, minha irmã Aparecida. Toda a família também, obrigado pelo carinho da audiência. Deus abençoe cada um de vocês. Minha irmã Vilma tá lá em Araçatuba também curtindo, né? É. Tá lá curtindo a nossa, hein? É, nossa 96 Caçula FM. Receba! Receba aí o nosso abraço! Só da JMRG, está com a gente por aqui também. Alô, Júnior, um forte abraço

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hoje tá segunda-feira abençoada, hein? É. Segunda-feira com a benção de Deus, todo mundo tá aí, ó, é feliz da vida. Agradecendo mais uma segunda-feira abençoada pra todos nós, né? Ontem tivemos aí a festa lá, ó, final do folclore, já deixou saudades, hein? Arena Fagundes, que show é isso, hein? Cê tá doido! Cezinha, tá tudo certinho, tá belezinha. Boa tarde pra você também, valeu meu irmãozinho, obrigado, viu. O Tiãozinho também tá com a gente, também na audiência, alô Tiãozinho. A Tânia também, deixa eu mandar mais uma vez um abração especial lá pra Tânia, deixa eu mandar também um alusão especial lá pra Nalelis, toda essa galera que tá sempre na audiência com a gente por aqui, também na pegada do rodeio.

pessoal do Baldeio, pessoal do Baldeio, lá da Eldorado Brasil, tá na audiência com a gente por aqui também. Valeu, hein? Bom trabalho pra vocês aí, que Deus abençoe, que Deus proteja. Abençoada semana pra vocês também. Brigadão, tamo junto, é nóis, é na pegada firme e forte, hein? Vambora, vambora, participa com a gente por aqui, 679-9149-8282, pra cima deles! 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

Coisa boa demais, estamos chegando ao final. Já quero aqui agradecer você pelo carinho da audiência. Desejar pra você uma noite maravilhosa aí. Uma noite espetacular de segunda-feira. Amanhã, a partir das 15 horas, você tem um encontro marcado aqui, viu? Nossa 96 Caçula FM é com o cowboy Daniel Santos, aqui o Chicote Estrala. Beijo no coração de cada um de vocês.

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2: Está no ar a Voz do Brasil. As notícias do governo federal que movimentaram o país no dia de hoje.
3: Olá, boa noite.
4: Boa noite para você que nos acompanha em todo o país.
3: Segunda-feira.